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1: Olá, boa noite.
2: Boa noite para você que nos acompanha em todo o país.
1: Quarta-feira, 24 de junho de 2026.
2: Vamos ao destaque do dia, emprego.
1: Dados do Ministério do Trabalho apontam que em fevereiro o Brasil ultrapassou a marca de 62 milhões de empregos formais ativos.
2: O número representa mais de 2 milhões de postos de trabalho com carteira assinada a mais que no mesmo mês do ano passado.
1: Participação feminina no mercado de trabalho cresceu 4,74%. Pablo Mundim.
3: Entre os jovens de 18 a 24 anos, o aumento foi ainda mais expressivo, quase 19% em relação ao mesmo mês do ano anterior.
2: E ainda, recorde no turismo doméstico.
1: De janeiro a maio desse ano, o número de passageiros voando dentro do país chegou a 42 milhões, um recorde. Graziela Mendonça.
4: O número de passageiros internacionais voando no Brasil também aumentou no período de janeiro a maio. Foram 12 milhões e 800 mil estrangeiros viajando aqui no país, 10% a mais que o registrado no mesmo período do ano passado.
2: Você vai ouvir também saúde.
1: O programa Agora Tem Especialistas vai levar atendimento médico a indígenas em comunidades de difícil acesso.
2: E profissionais do SUS vão ensinar pais e cuidadores a estimularem o desenvolvimento de crianças de até 6 anos. Cleide Lopes.
5: A ideia é fortalecer o vínculo familiar, contribuindo assim para o desenvolvimento saudável das crianças.
1: Hoje na apresentação da Voz do Brasil, Mariana Jungmann e Luciano Seixas.
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1: O mercado de trabalho brasileiro continua em expansão.
2: Em fevereiro, o crescimento foi de 3,6% em relação ao mesmo mês de 2025.
1: Os dados revelam ainda um crescimento na participação feminina. Mais da metade das vagas criadas no mês foram ocupadas por mulheres.
2: Os números são da RAIS, a Relação Anual de Informações Sociais do Ministério do Trabalho e Emprego, que agora passa a ser divulgada mensalmente.
1: Os dados complementam as informações do Cadastro Geral de Empregados e Desempregados. O CAGED.
3: O mercado de trabalho brasileiro segue em expansão. Dados divulgados nesta quarta-feira da Relação Anual de Informações Sociais, a RAIS mensalizada, que complementam as informações do novo CAGED, mostram crescimento na geração de empregos. O país alcançou em fevereiro deste ano a marca de 62 milhões e 200 mil vínculos formais ativos entre trabalhadores da iniciativa privada e do serviço público. O número representa crescimento de 2 milhões e 170 mil empregos formais na comparação com fevereiro do ano passado. O avanço foi registrado em todas as regiões do país, com destaque para o Norte e o Nordeste. Os dados também mostram um crescimento da participação feminina no mercado formal, que chegou a quase 29 milhões de vínculos, como destaca o ministro do Trabalho e Emprego, Luiz Marinho.
6: Ampliando a parcela de mulheres do mercado formal, ou seja, enquanto cresceu mulher 1.290.000, homens cresceu 879 mil novos vínculos, um crescimento de 2,7 para homens e 4,7 para mulheres, as mulheres ocupando mais o mercado de trabalho. Mas ainda há espaço aqui para crescer. Aumento de creche, por exemplo, os municípios favorece para que as mulheres ocupem mais posições no mercado de trabalho.
3: Entre os jovens de 18 a 24 anos, o aumento foi ainda mais expressivo, quase 19% em relação ao mesmo mês do ano anterior. Os números também apontam avanço na inclusão de diferentes grupos sociais. Os maiores crescimentos proporcionais foram registrados entre trabalhadores indígenas, pretos e pardos, demonstrando uma ampliação do acesso ao emprego formal no país. Reportagem Pablo Mundim.
2: O brasileiro está viajando mais pelo país.
1: Pela primeira vez na história, o número de passageiros domésticos passou de 42 milhões, um recorde.
2: O turismo de negócios também está crescendo e teve faturamento histórico de 6 bilhões de reais.
4: A analista corporativa Verônica Brito mora em Brasília e costuma viajar bastante pelo Brasil. Do ano passado para cá, já foram 9 viagens para diferentes roteiros, mas ela tem um destino preferido.
7: Eu costumo viajar mais pelo Nordeste. Minha preferência é pelas praias e para mim as praias do Nordeste são as melhores. A comida, a receptividade, as pessoas do Nordeste são calorosas, né?
4: E como Verônica, cada vez mais brasileiros decidem viajar dentro do país. Foram 42 milhões de passageiros voando de norte a sul entre janeiro e maio deste ano. Um recorde no volume de passageiros domésticos, segundo o Ministério do Turismo. O número é 6% maior que os 39 milhões e 800 mil passageiros registrados no mesmo período do ano passado. Analisando somente o mês de maio, o volume também foi recorde, com 8 milhões e 300 mil passageiros domésticos, a maior movimentação para o mês da série histórica. O ministro do Turismo, Gustavo Feliciano, disse que os bons resultados do setor têm movimentado a economia do país.
8: Estamos registrando recordes atrás de recordes. Graças ao desenvolvimento do Brasil e às políticas adotadas pelo governo federal, estamos conseguindo manter os bons resultados. Isso tudo reflete na geração de emprego e renda para a população. Estamos com o maior saldo de empregos da história no setor do turismo, com mais de 2,4 milhões de empregos com carteira assinada. Continuaremos trabalhando para promover ainda mais o turismo interno e também a atração de turistas estrangeiros, gerando dignidade para a nossa população.
4: O número de passageiros internacionais voando no Brasil também aumentou no período de janeiro a maio. Foram 12 milhões e 800 mil estrangeiros viajando aqui no país, 10% a mais que o registrado no mesmo período do ano passado. Outro resultado positivo foi observado no turismo corporativo, que envolve eventos empresariais e negócios. Entre janeiro e maio, o faturamento nesse segmento foi recorde, 6 bilhões de reais, maior valor da série histórica iniciada em 2022. Reportagem Graziela Mendonça.
1: Um novo aporte de 140 bilhões de reais foi anunciado esta semana para a Nova Indústria Brasil, a política de modernização industrial do governo federal.
2: Os recursos vão ser direcionados para as 6 missões que fazem parte dessa política. São elas: agroindústria, saúde, infraestrutura, transformação digital, bioeconomia e tecnologias para soberania e defesa nacionais.
1: Lançada em 2024, a NIB tem como objetivo impulsionar a indústria nacional até 2030. A partir da modernização do parque industrial e da adaptação às novas tecnologias.
2: A NIB também tem como meta aumentar a exportação de produtos brasileiros utilizando práticas de produção sustentáveis e menos poluentes.
1: Hoje, durante o programa Bom Dia Ministro, o titular do Ministério do Desenvolvimento, Indústria, Comércio e Serviços, Márcio Elias Rosa, afirmou que o investimento no setor contribui para o desenvolvimento social do país.
9: Quer promover, desde inovação, sobretudo inovação, a incorporação de novas tecnologias, promover a transição digital, né, para que nós tenhamos a chamada indústria 4.0, como também aumentar a nossa capacidade exportadora, para que o Brasil possa estar na cena internacional, com, não apenas com commodities, o que é muito bom e funciona muito bem, mas também com produtos com valor agregado. Não há desenvolvimento social se não tiver desenvolvimento econômico. É preciso que um esteja ligado ao outro.
2: E ainda falando de desenvolvimento, taxistas e motoristas de aplicativos que tiveram o cadastro aprovado pelo programa Move Brasil já podem procurar as concessionárias de automóveis indicadas para financiar novos veículos.
1: A linha de crédito de até 30 bilhões de reais é voltada para a renovação da frota desses profissionais.
2: O Move Brasil garante juros mais baixos, prazo de financiamento de até 72 meses e mais 6 meses de carência.
1: E abrange também compra de equipamentos de segurança, no caso das mulheres.
2: Podem participar profissionais com pelo menos 12 meses de atuação que tenham realizado, no mínimo, 100 corridas e também taxistas registrados.
1: Os interessados em aderir ao programa podem realizar o cadastro na página gov.br/movebrasil.
2: Mais saúde para a população indígena.
1: O programa agora tem especialistas do Ministério da Saúde, espera realizar mais de 13 mil atendimentos até o fim de junho em territórios do Ceará, Pernambuco, Amapá e Pará.
2: A iniciativa leva consultas, exames e cirurgias para áreas de difícil acesso, garantindo assistência médica diretamente para as comunidades.
1: Somente nos mutirões oftalmológicos, a expectativa é realizar cerca de 1.600 consultas especializadas, 8 mil exames e mais de 340 cirurgias.
10: A indígena Creuza Nunes, do Amapá, aprovou o atendimento oferecido pelos profissionais do Sistema Único de Saúde no mutirão realizado na comunidade.
11: Gostei muito que eles vieram, eles fizeram tudo as consultas, conversaram bem com a gente. Todos os indígenas que queriam fazer consulta, ultrassom, todo tipo de exames fizeram aqui.
10: Até o final de junho, indígenas de territórios localizados no Ceará, Pernambuco, Amapá e Pará vão receber cuidados médicos por meio do programa Agora Tem Especialistas. A expectativa é de que sejam realizados mais de 13 mil atendimentos, entre consultas, exames e procedimentos. A secretária de Saúde Indígena do Ministério da Saúde, Lucinha Tremembé, destacou os serviços oferecidos.
12: Nossa meta é superar 15 mil procedimentos, ofertando consultas, exames, avaliações cirúrgicas e procedimentos especializados. Também estamos levando equipes especializadas para regiões de difícil acesso, incluindo a terra indígena Tumucumaque e a terra indígena Zoé.
10: A enfermeira Raquel Lira Pinheiro, coordenadora da Casa de Apoio à Saúde Indígena do Amapá, afirma que ficou surpresa com a procura por atendimentos durante o mutirão.
13: Nunca tivemos uma ação com tanta procura, né, com tanto número de atendimentos e com tantas altas, né, dos indígenas para seus territórios. No segundo dia nós já tivemos um número muito elevado, com esses indígenas voltando para o seu território, com essas demandas reprimidas sanadas.
10: Desde o início da estratégia, em agosto de 2025, já foram realizados 14 mutirões em diferentes regiões do país, contemplando territórios do Alto Rio Solimões, Médio Rio Solimões, Vale do Javari, Chavante, Yanomami e Ecauana, Alto Rio Negro, Guamá Tocantins, Altamira e Rio Tapajós. Em 2025, foram registrados mais de 9.500 procedimentos especializados. Em 2026, o número já ultrapassa 17 mil atendimentos, entre consultas, exames e procedimentos. Reportagem Luana Karen.
2: E pais e responsáveis por crianças de até 4 anos devem ficar atentos ao calendário de vacinação.
1: O Ministério da Saúde incluiu hoje uma segunda dose de reforço contra a poliomielite para ampliar a proteção contra a paralisia infantil.
2: A segunda dose é recomendada para crianças que já completaram o esquema primário e receberam o primeiro reforço.
1: Com a atualização, o esquema completo passa a ter 5 doses. A vacina está disponível gratuitamente em todas as unidades básicas de saúde do país.
2: O Brasil não registra casos do vírus desde 1989. Com o reforço, o Ministério da Saúde espera prolongar o tempo de imunidade e garantir a erradicação da doença.
1: Para mais informações, acesse saude.gov.br ou procure a unidade de saúde mais próxima.
2: E para estimular ainda mais o desenvolvimento saudável das crianças, profissionais do SUS estão recebendo uma capacitação especial.
1: Eles estão sendo formados para ensinar os pais e responsáveis a estimular os filhos na primeira infância.
2: A ideia é que eles estejam aptos a oferecer orientações sobre brincadeiras, jogos e estímulos que ajudem a fortalecer o vínculo familiar.
5: Mais de 2.500 profissionais do Sistema Único de Saúde já estão preparados para apoiar o desenvolvimento infantil da atenção primária. Eles foram capacitados na abordagem Cuidados para o Desenvolvimento da Criança, que tem como meta habilitar os profissionais a desenvolver atividades com cuidadores para fortalecer o vínculo com crianças e assim promover o desenvolvimento nos primeiros anos de vida. A enfermeira Sheila Los Vernerte foi uma das profissionais capacitadas. Ela trabalha em uma unidade básica de saúde em Ponta Grossa, no Rio Grande do Sul. Ela fala sobre como essa capacitação tem ajudado no atendimento mais humanizado às crianças.
14: Eu consigo sim ver pelos meus atendimentos antes do curso e depois do curso, como eu consegui dar muito mais informação e parece que até o vínculo com essas mães melhoraram muito, sim. Eu sempre procurei ser mais acolhedora, assim, tudo, mas acho que algumas ideias, incentivar mais essas mães, assim, eu era meio muito técnico. E depois, no curso, assim, me abriu um leque de mais possibilidades, de ideias, situações simples, como ensinar a brincar com a criança, incentivar a brincar, como isso ajudam no desenvolvimento dessa criança, né, no futuro.
5: O curso qualifica profissionais de saúde que atuam no cuidado às crianças e famílias. A formação habilita equipes das unidades básicas de saúde para orientar famílias sobre brincadeiras e estímulos às crianças nos primeiros anos de vida. A ideia é fortalecer o vínculo familiar, contribuindo assim para o desenvolvimento saudável das crianças. Como explica a coordenadora geral de atenção à saúde das crianças, adolescentes e jovens do Ministério da Saúde, Sônia Venâncio.
15: A gente sabe que o desenvolvimento ele é fortemente influenciado por essas interações nos primeiros anos de vida. Essas interações elas são responsáveis pelo desenvolvimento do cérebro, pelo estabelecimento das sinapses, né, no cérebro. E quanto mais então, né, o cuidador pratica atividades muito simples, como por exemplo, conversar com a criança, cantar, contar histórias, brincar, todas essas atividades, né, têm um papel fundamental no desenvolvimento dessas habilidades, do desenvolvimento infantil.
5: O curso Cuidados para o Desenvolvimento da Criança na Atenção Primária à Saúde é de graça e está disponível para profissionais do SUS, como médicos, enfermeiros, psicólogos e fisioterapeutas. A capacitação é oferecida na modalidade online com carga horária de 30 horas e está disponível no site unasus.gov.br. Reportagem Cleide Lopes.
1: O ministro da Saúde, Alexandre Padilha, inaugurou hoje em Cubatão, São Paulo, a 10ª unidade móvel de saúde do programa Agora Tem Especialistas, Caminhoneiro e Caminhoneira.
2: A iniciativa leva serviços do SUS diretamente a pontos de parada e descanso nas estradas.
1: A estrutura oferece consultas médicas e de enfermagem, vacinação, testes rápidos, exames laboratoriais básicos, eletrocardiograma e teleconsultas.
2: O ministro Alexandre Padilha destacou que as unidades móveis de saúde como esta ajudam os caminhoneiros a fazerem um acompanhamento de saúde que eles não costumam fazer em suas cidades de origem.
16: A gente tem quase 400 mil caminhoneiros cadastrados nas unidades básicas de saúde de origem pelas equipes de saúde da família, mas de cada 10, 4 nunca sequer foram uma vez na sua unidade básica de saúde de origem. A gente está aproveitando que no meio do trabalho, nesse momento de descanso, faz a vacinação, faz os exames, está vendo muita gente que estava com a medicação incorreta, então ajusta a medicação para doenças crônicas, como hipertensão, diabetes, problemas relacionados à obesidade, muitos problemas no campo da saúde mental.
1: Na tarde de hoje, o ministro também lançou a Política Nacional de Atenção Integral à Saúde da População em Situação de Rua.
2: Ela também prevê a criação de unidades móveis de rua.
1: Serão 400 veículos que ampliarão a capacidade de atuação nas cidades e devem contemplar todas as equipes cofinanciadas pelo Ministério da Saúde.
2: 300 milhões de reais para estimular o desenvolvimento científico e a inovação no Brasil.
1: Está aberta mais uma chamada universal do CNPq, que tem o objetivo de apoiar pesquisas em todas as áreas do conhecimento.
2: As inscrições vão até 3 de agosto.
17: Na Universidade de Brasília, o professor Fábio Pitella lidera uma equipe de pesquisadores em busca de novas formas de tratamento contra o câncer. A pesquisa consiste em editar o genoma de células cancerígenas para bloquear o avanço da doença. O trabalho da equipe foi contemplado por um edital do CNPq de 2024, que destinou cerca de R$140 mil para a pesquisa. O professor explica que o dinheiro é essencial para a continuidade do trabalho.
18: As pesquisas são relativamente caras, nós usamos insumos que não são tão triviais, então sem o fomento do CNPq é praticamente impossível a gente conduzir uma pesquisa dentro de uma instituição pública. O edital universal, ele nos ajuda a manter o laboratório funcionando, mas também a formar pessoas e capacitar recursos humanos, né?
17: Agora em 2026, uma nova chance está disponível para pesquisadores que buscam apoio financeiro para seus trabalhos. A chamada universal deste ano vai investir R$300 milhões em inovação científica. Este é o terceiro edital lançado nos últimos 4 anos. De acordo com o presidente do CNPq, Conselho Nacional de Desenvolvimento Científico e Tecnológico, Olival Freire, a iniciativa garante previsibilidade para as pesquisas.
19: Elas têm que ser como desfile de escola de samba, jogo de Copa do Mundo. Você tem que saber que ela vai acontecer em qual época do ano, porque a ciência é uma atividade que depende de previsibilidade. Você tem que preparar projetos de pesquisa, você tem que mobilizar colegas, mobilizar alunos.
17: A chamada é dividida em três grupos. Faixa A, voltada para jovens doutores com projetos de até 24 meses. Faixa B, destinada a pesquisadores com vínculo formal na instituição de pesquisa e projetos de até 36 meses. E faixa C, que compreende pesquisadores mais experientes, com equipes maiores e cooperação entre instituições. Pelo menos 90 milhões de reais serão destinados para fomentar projetos desenvolvidos nas regiões Norte, Nordeste ou Centro-Oeste. As inscrições vão até 3 de agosto e o edital completo está disponível em gov.br/CNPq. Reportagem Graziele Bezerra.
1: Também esta semana foram anunciados outros 300 milhões de reais pelo Ministério da Ciência, Tecnologia e Inovação para iniciativas de popularização da ciência no país.
2: Nesse caso, os recursos serão destinados a apoiar projetos como Olimpíadas Científicas, Feiras de Ciências e programas de formação de jovens cientistas.
1: O programa também contempla investimentos em museus, centros de ciência, planetários e outras estruturas dedicadas à difusão do conhecimento científico.
2: A Prova Nacional Docente foi criada pelo Ministério da Educação para apoiar a seleção de professores da educação básica pública em todo o país.
1: Ela testa se os candidatos possuem as competências essenciais para a docência.
2: Os resultados de cada exame têm validade de 3 anos e podem ser utilizados em múltiplos processos seletivos ao longo desse período.
1: Além disso, a prova também corresponde à avaliação teórica do ENAD, o Exame Nacional de Desempenho de Estudantes para os cursos de licenciatura.
2: No ano passado, mais de 500 mil professores alcançaram o padrão de proficiência na prova. E esse ano, as inscrições para ela já estão abertas.
20: O Ministério da Educação abriu as inscrições para a Prova Nacional Docente, a PND. Os professores interessados têm até o dia 3 de julho para se inscrever no exame por meio do endereço pnd.inep.gov.br. Os participantes que tiveram o pedido de isenção da taxa de inscrição aprovado devem acompanhar as próximas etapas do cronograma e efetivar a inscrição dentro do prazo estabelecido. Já aqueles que tiveram a solicitação negada precisam pagar a taxa de R$ 85. A PND vai ser aplicada no dia 20 de setembro. O resultado final está previsto para ser divulgado no dia 15 de dezembro. O ministro da Educação, Leonardo Barchini, destacou que a prova é uma grande oportunidade para os professores do país.
21: Mais de 2.000 redes vão utilizar a sua nota. A nota da prova que você faz hoje vale para os 3 anos seguintes. No ano passado, mais de 10 mil professores ingressaram ou na rede estadual ou na rede municipal com a nota da PND.
20: A Prova Nacional Docente faz parte do programa Mais Professores para o Brasil, que reúne ações de reconhecimento e qualificação do Magistério da Educação Básica e de incentivo à docência no país. Neste ano, a PND registrou adesão de 2.031 entes federativos. O número representa a participação de 96% das capitais e de 85% dos estados brasileiros, um crescimento superior a 30% em relação a 2025. Para mais informações, acesse as redes sociais do Ministério da Educação ou portalgov.br/MEC. Reportagem Júlio César de Oliveira.
1: E essas foram as notícias do Governo do Brasil.
2: Uma realização da Secretaria de Comunicação Social da Presidência da República.
1: Com produção da empresa Brasil de Comunicação.
2: Fique agora com o Minuto do TCU. Em seguida, as notícias do Poder Judiciário e do Congresso Nacional. Boa noite.
1: Boa noite para você. Até amanhã.
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22: O Tribunal de Contas da União avaliou o Compromisso Nacional Criança Alfabetizada, programa do governo federal voltado a garantir a alfabetização de todas as crianças até o segundo ano do ensino fundamental. A auditoria teve foco na formação continuada de professores, coordenadores pedagógicos, diretores e outros profissionais da educação. O programa prevê apoio técnico e financeiro a estados e municípios, além do acompanhamento dos resultados. A fiscalização apontou avanços na política, mas identificou desafios que podem comprometer o alcance das metas. Um exemplo é a dificuldade de coordenação entre estados e municípios. O tribunal também destacou que o monitoramento das ações é frágil e determinou ao Ministério da Educação que crie plano de ação para corrigir os erros. Saiba mais em tcu.gov.br.
3: 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Você vai ouvir agora notícias do Poder Judiciário.
6: STF valida a criação de feriado de Corpus Christi no estado do Rio de Janeiro.
7: CNJ aprova novas regras para o sepultamento de corpos não identificados e para a emissão das certidões de óbito.
6: Empresa de segurança deve incluir todos os cargos no cálculo de cota de aprendiz.
7: Boa noite, eu sou Marcela Luiz.
6: E eu sou Walter Lima.
7: O Supremo Tribunal Federal mantém validade de lei do Rio de Janeiro que transformou o dia de Corpus Christi em feriado estadual.
6: A decisão unânime foi tomada em sessão plenária virtual. Marcelo Della Libera.
23: A ação foi apresentada pela Confederação Nacional do Comércio de Bens, Serviços e Turismo, a CNC, que alegava invasão da competência privativa da União para legislar sobre direito do trabalho. Mas a relatora do caso no Supremo Tribunal Federal, ministra Carmen Lúcia, entendeu que a lei estadual questionada protege um patrimônio cultural e material, sendo de competência legislativa concorrente da União, dos estados e dos municípios, conforme prevê a Constituição Federal. Ainda segundo a ministra, o processo destaca que a celebração de Corpus Christi, em diversos municípios fluminenses, assume característica de festividade popular, com eventos musicais, feiras e atividades que movimentam significativamente a economia local e o turismo.
7: Conselho Nacional de Justiça aprova novas regras para o sepultamento de corpos não identificados e para a emissão das certidões de óbito.
6: A medida fortalece a busca por desaparecidos e evita a perda de informações importantes para as famílias. Judite Aragão.
24: Pela resolução, o enterro e o registro de óbito só poderão ser autorizados após a apresentação de um laudo da Polícia Científica que comprove a coleta de dados biométricos e biológicos necessários para uma futura identificação. A norma também prevê a integração de informações entre os cadastros nacionais de corpos não identificados e de pessoas desaparecidas.
7: STJ admite recurso extraordinário sobre relativização da vulnerabilidade de vítima de estupro menor de 14 anos de idade.
6: O pedido de admissibilidade foi feito pelo Ministério Público de Santa Catarina. Fátima Uchoa.
25: Um acórdão da sexta turma do STJ, questionado pelo MP, considerou por maioria dos votos que o relacionamento amoroso entre o réu e a vítima e o aval dos responsáveis por ela afastariam de forma excepcional a aplicação da súmula 593 do STJ e da previsão legal sobre estupro de vulnerável. O ministro Luiz Felipe Salomão lembrou que o STF tem jurisprudência pacífica no mesmo sentido do entendimento firmado pelo STJ, reconhecendo que é absoluta a presunção de violência nos crimes de estupro contra menor de 14 anos, sendo irrelevante o eventual consentimento da vítima. Para Salomão, ficou nítida a divergência do acórdão. Assim, admitiu o recurso extraordinário e determinou a remessa dos autos à Suprema Corte.
7: O número de vagas de aprendiz deve considerar todos os cargos de uma empresa.
6: A CLT determina um número equivalente a 5% dos postos de trabalho. Marla Lacerda.
26: Uma empresa de segurança foi condenada a pagar uma indenização de R$50 mil porque excluiu o cargo de vigilante do cálculo de vagas para aprendizes. A seguradora possuía mais de 2.700 empregados e apenas 4 aprendizes. Para os ministros do TST, o fato da atividade de vigilante ser considerada de risco, exigir idade mínima de 21 anos e porte de arma, não dispensa a inclusão do posto de trabalho nos cálculos para definir a cota. Isso porque a função também exige período de experiência para conseguir vaga no mercado de trabalho.
7: Justiça condena mais 6 envolvidos em esquema de tráfico internacional de drogas no Porto de Salvador, na Bahia.
6: A ação foi proposta pelo Ministério Público Federal. Vanessa Pereira.
4: Segundo a denúncia, o grupo criminoso inseria cocaína em containers de cargas lícitas com destino à Europa, especialmente para a Holanda, Bélgica e Espanha, utilizando a estrutura portuária de Salvador, na Bahia. Os réus foram condenados pelos crimes de tráfico internacional de drogas, organização criminosa, associação para o tráfico, lavagem de dinheiro e falsificação de documento público.
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7: Uma boa noite.
6: E até amanhã.
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1: Eu sou Paula Groba.
2: E eu sou Humberto Pinheiro.
1: E estes são os destaques de hoje do Jornal do Senado, que começa agora.
2: Ação policial poderá ser mais rápida em casos de abuso infantil na internet.
1: Avança projeto que garante no SUS exames para detectar risco hereditário de câncer de mama.
2: Senador comemora a decisão do STF que derruba idade mínima na aposentadoria especial.
1: Boa noite.
2: Boa noite.
1: Na internet, um crime pode acontecer em segundos. Para acelerar o resgate de vítimas e a identificação de criminosos, avançou no Senado um projeto que autoriza a chamada ronda virtual.
2: A ideia é agilizar o acesso da polícia a dados de suspeitos na internet sem a necessidade de autorização judicial em situações de urgência. O repórter Bruno Lourenço traz os detalhes.
3: O projeto de lei legaliza expressamente a chamada ronda virtual, varredura policial automatizada em ambientes digitais para coletar arquivos de abuso. Outra inovação é que em casos de transmissão ao vivo, o risco iminente à vida da vítima, as autoridades policiais poderão requisitar dados cadastrais e de conexão diretamente aos provedores de internet e aplicativos, sem a necessidade de esperar por uma ordem judicial prévia, como explicou a relatora, senadora Damares Alves, do Republicanos do Distrito Federal.
4: Nós vamos dar com esse projeto poder aos policiais de retirar imediatamente essa live do ar. Nós vamos dar poder com esse projeto que o agente policial, o delegado, imediatamente haja na hora de identificar uma imagem no mundo online de abuso de violência sexual contra a criança e adolescente.
3: O projeto cria ainda o crime de simulação de abuso por meio de inteligência artificial, punindo de 3 a 5 anos de reclusão quem criar imagens ou deepfakes realistas usando o rosto ou a voz de menores.
1: A violência contra crianças e adolescentes segue sendo um dos maiores desafios do país. Só nos primeiros meses de 2026, mais de 115 mil denúncias foram registradas, a maioria dentro da própria casa das vítimas.
2: O tema foi debatido em audiência pública no Senado. Repórter Lana Dias.
5: Os participantes citaram desafios como orçamento insuficiente e dificuldade de acompanhamento da vítima após o crime. Para a presidente da comissão, senadora Damares Alves, do Republicanos do Distrito Federal, o investimento em ações voltadas à proteção desse público é escasso.
4: Quando a gente pega o orçamento da União, a gente pega LDO dos estados e dos municípios e a gente procura a criança no orçamento de forma absoluta, a gente não encontra.
5: O Plano Nacional foi criado com o objetivo de desenvolver ações em eixos como prevenção, atendimento, responsabilização, mobilização social, estudos e pesquisas. A representante do Ministério dos Direitos Humanos e da Cidadania, Célia Carvalho Narras, explicou que o documento está em fase de revisão para abordar os diferentes contextos da infância no país. Mas além de atuar na prevenção, participantes ressaltaram a importância de promover acolhimento integral das vítimas depois das ocorrências.
1: E a violência contra mulheres trans acontece de forma tão frequente no cotidiano que muitas vezes deixa de ser reconhecida como violência.
2: Esse é um dos alertas de uma pesquisa do Instituto Data Senado, que pela primeira vez traz dados específicos sobre essa população. A reportagem é de Marcela Diniz.
6: A violência contra mulheres transgênero é cotidiana e acontece em casa, na rua, nos espaços privados e nos órgãos públicos. É o que mostra a edição de número 11 da Pesquisa Nacional de Violência contra a Mulher, do Instituto Data Senado e da empresa Nexus. Pela primeira vez desde 2005, o levantamento traz dados específicos sobre a experiência de trans e travestis. Muitas das 43 entrevistadas ao serem questionadas se sofriam violência, responderam a princípio que não. Mas as mesmas, quando perguntadas se já foram xingadas, mal atendidas ou hostilizadas pelo fato de serem quem são, aí a resposta era que sim, que sempre. O psicólogo do Data Senado, Rolf Hegger, comenta que esse resultado é preocupante porque aponta como agressões cotidianas acabam normalizadas no caso das mulheres trans.
7: Tem uma diferença entre o que a pessoa percebe como violência, que ela diz, não, sofri violência, mas quando a gente mostra as situações de violência, ela diz que sim. Então, o que a gente levantou como hipótese para isso é que a violência que ela sofre são constantes, são em todos os lugares, e isso acaba sendo normalizado.
6: 40% das mulheres trans e travestis sofreram agressões verbais, 17% físicas e 12% violência sexual. Os dados da pesquisa passarão a fazer parte do Mapa Nacional da Violência de Gênero, plataforma interativa do Observatório da Mulher contra a Violência do Senado, desenvolvido em parceria com a organização Gênero e Número e com o Instituto Natura.
1: E avançou no Senado o projeto que garante às mulheres exames no SUS para detectar risco de câncer de mama hereditário.
2: Até 10% dos casos de câncer de mama são herdados da mãe, segundo a relatora da proposta, senadora Ivete da Silveira, do MDB de Santa Catarina, repórter Márcio Maturana.
8: Está prevista, por exemplo, a análise do histórico familiar e a realização de exames genéticos específicos para identificar variantes associadas ao câncer hereditário. Até 10% dos casos de câncer de mama são herdados da mãe, segundo a relatora da proposta, a senadora Ivete da Silveira, do MDB de Santa Catarina. Ela disse que a proposta combate desigualdades sociais.
9: Evidências indicam que o acesso a testes genéticos e ao aconselhamento especializado permanece condicionado a fatores socioeconômicos como renda e escolaridade, o que limita sem efetivação e aprofunda a inequidade.
8: O projeto, que já foi aprovado pela Câmara e agora segue para a votação na Comissão de Assuntos Sociais do Senado, também determina medidas para ampliar a oferta de exames preventivos e reduzir o tempo de espera. Além dos exames, o SUS deverá oferecer aconselhamento genético em unidades próprias, conveniadas ou contratadas.
1: O senador Paulo Paim, do PT do Rio Grande do Sul, comemorou a decisão do STF que derrubou a idade mínima para a aposentadoria especial em atividades insalubres. A corte considerou inconstitucional o dispositivo da reforma da Previdência de 2019, que fixava idades de 55, 58 e 60 anos, dependendo do tempo de exposição a agentes nocivos.
2: Paim afirma que a medida não é privilégio, mas uma forma de proteção à saúde dos trabalhadores.
1: Já a senadora Leila Barros, do PDT do Distrito Federal, destacou a expectativa positiva para a Copa do Mundo Feminina de 2027 no Brasil, afirmando que o torneio deve dar mais visibilidade ao esporte feminino e valorizar as atletas ainda frente a desafios e preconceitos.
2: Segundo ela, a competição também pode fortalecer o futebol feminino e incentivar outras modalidades praticadas por mulheres no país. O Mundial será entre 24 de junho e 25 de julho em Belo Horizonte, Brasília, Fortaleza, Porto Alegre, Recife, Rio de Janeiro, Salvador e São Paulo.
1: E por falar em Copa do Mundo, o esporte que mobiliza torcidas e une países também transforma vidas fora dos estádios. Praticado desde a infância, ele ajuda a prevenir doenças, melhora a qualidade de vida e contribui para manter crianças e jovens.

0: não escolar.
1: 40% dos nossos alunos, eles repetem de ano, saem da escola por não ter algum incentivo. E o esporte faz exatamente o contrário. Você vai ver que mais de 80% permanece na escola devido ao esporte. Então, o esporte escolar é uma ferramenta fundamental para a educação.
0: O ministro do esporte, Paulo Henrique Cordeiro, destacou o papel social do esporte.
2: Porque o esporte é muito mais do que essa prática. O esporte é uma mudança fática de realidade socioeconômica. É uma mudança de vida.
0: De maneira geral, a OMS recomenda a prática para adultos de pelo menos 150 minutos semanais de atividades físicas. Para crianças e adolescentes, o ideal é a prática de 60 minutos de atividades por dia.
3: Com edição de Paula Groba e trabalhos técnicos de João Lira, o Jornal do Senado fica por aqui. Acompanhe agora as notícias da Câmara dos Deputados. Boa noite.
4: Boa noite e até amanhã.
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6: Comissão autoriza a venda fracionada de medicamentos pelas farmácias.
7: Avança a proposta que pune quem expuser crianças à violência doméstica.
6: Parlamentares aprovam inclusão de deficiências ocultas em documentos.
7: Boa noite. Projeto que institui documento com QR Code para identificar deficiências ocultas pode seguir para o Senado. A repórter Maria Neves tem os detalhes dessa nova identidade.
8: A Comissão de Constituição e Justiça da Câmara aprovou o projeto do deputado capitão Alberto Neto, do PL do Amazonas, que institui a identificação civil nacional da pessoa com deficiência. O novo documento deverá adotar tecnologia de QR Code dinâmico com informações atualizadas sobre deficiências, inclusive as ocultas. Com a aprovação, o texto pode seguir para o Senado. De acordo com a proposta, o sistema permitirá que o beneficiário ou responsável atualize os dados sobre a condição de saúde da pessoa em tempo real. O objetivo da medida é garantir prioridade e segurança às pessoas com deficiência em atendimentos e situações de emergência. Na opinião da relatora na Comissão de Defesa dos Direitos das Pessoas com Deficiência, deputada Andréia Siqueira, do PSB do Pará, a utilização do QR Code dinâmico representa um instrumento eficaz para combater a invisibilidade social enfrentada por pessoas com deficiências ocultas.
9: Ao contrário de deficiências físicas evidentes, essas condições muitas das vezes não são reconhecidas ou compreendidas pela sociedade. Isso resulta em uma série de obstáculos no acesso a direitos e serviços. Em situações que exigem comprovação de condição especial, atendimento prioritário ou simples empatia no trato do cotidiano.
8: Deficiências ocultas ou invisíveis são condições de saúde que não são percebidas visualmente, como transtorno do espectro autista, deficiências intelectuais, doenças renais crônicas ou surdez parcial. A falta de sinais físicos óbvios frequentemente gera barreiras no acesso a atendimentos prioritários já garantidos por lei. Pelo texto aprovado, a identificação civil nacional da pessoa com deficiência não substitui a carteira de identificação nacional. A função do novo documento é facilitar o acesso a direitos e serviços específicos sem a necessidade de emissão de novos cartões físicos a cada mudança no quadro clínico do paciente. Da Rádio Câmara de Brasília, Maria Neves.
5: Saúde.
6: Comissão aprova a venda fracionada de remédios por farmácias e drogarias. A repórter Sofia Peçanha nos traz o debate sobre o tema.
10: A Comissão de Defesa do Consumidor aprovou o projeto que determina a venda de forma fracionada de medicamentos por farmácias e drogarias. O texto aprovado é resultado de 5 propostas analisadas em conjunto. A mais antiga delas, apresentada pelo deputado Jorge Sola, do PT da Bahia, em 2015. Elas alteram a legislação sobre o comércio de medicamentos. Atualmente, a fração de remédio já é permitida, mas não é obrigatória, o que faz com que a maioria dos consumidores ainda precise comprar caixas completas, mesmo quando utiliza apenas parte do conteúdo. O texto aprovado estabelece o fracionamento como uma exigência legal para medicamentos

0: antibióticos, analgésicos, anti-inflamatórios e antieméticos, que são remédios para náuseas e vômitos. O relator da proposta na comissão, o deputado Celso Russomano, do Republicanos de São Paulo, destacou que a medida visa reduzir o desperdício, evitar a automedicação e diminuir os custos para os pacientes.
1: Tal medida contribui para proteger a saúde e segurança da coletividade. A automedicação, o consumo de remédios fora da validade e ainda a potencial intoxicação de crianças no ambiente doméstico.
0: Além disso, o projeto prevê que o preço dos medicamentos fracionados siga regras específicas da Câmara de Regulação do Mercado de Medicamentos, para garantir que o consumidor não pague mais caro proporcionalmente por quantidades menores.
1: Entendemos que essa medida também beneficia sobremaneira os consumidores, pois evita que as farmácias aumentem indevidamente seus lucros na subdivisão de medicamentos.
0: Em caso de descumprimento, o infrator estará sujeito à penalidade de suspensão de vendas ou fabricação de produto, cancelamento de registro do produto ou cancelamento de autorização para funcionamento da empresa. O projeto gerou debate entre os parlamentares, principalmente sobre os desafios na adaptação das embalagens, no controle sanitário e nos custos operacionais para viabilizar a venda fracionada em larga escala. O deputado Gilson Marques, do Novo de Santa Catarina, chegou a apresentar um parecer alternativo para evitar o fracionamento.
2: Assim, acreditamos que a melhor solução para o referido problema seria adequar a posologia ao tempo de tratamento, sendo função das indústrias farmacêuticas produzir as embalagens e dispensá-las com a quantidade correta.
0: Mas a proposta que estabelece a venda fracionada de medicamentos foi aprovada pela Comissão de Defesa do Consumidor e seguiu para análise na Comissão de Saúde. Da Rádio Câmara de Brasília, Sofia Peçanha.
3: Segurança Pública.
4: Comissão de Constituição e Justiça aprova penas para quem expor crianças à violência doméstica. Repórter Paula Bittar acompanhou a votação.
5: Uma proposta aprovada pela Comissão de Constituição e Justiça da Câmara prevê penas para quem expuser crianças e adolescentes a atos de violência doméstica. De acordo com o texto aprovado, o crime de violência doméstica praticada na frente de criança ou adolescente tem punição de 6 meses a 2 anos de detenção. E essa penalidade é aumentada em mais metade se o crime é praticado de forma reiterada ou se a criança ou adolescente estiver sob autoridade, guarda ou vigilância do agente ou da vítima. A relatora na comissão, deputada Cristo Nieto, do PL do Rio de Janeiro, ressaltou que a proposta reconhece que a violência doméstica tem um impacto grande sobre a criança, mesmo quando ela não é a vítima direta.
6: Ao conviverem com situações constantes de agressões físicas, verbais ou psicológicas, as crianças não apenas testemunham o sofrimento dos envolvidos, mas também internalizam esses comportamentos como modelos de relação interpessoal. Essa vivência traumática compromete o bem-estar emocional, afeta o desempenho escolar e pode desencadear transtornos psicológicos de longo prazo.
5: A proposta que prevê penas para quem expuser crianças e adolescentes a atos de violência doméstica ainda precisa ser analisada pelo plenário da Câmara antes de seguir ao Senado. Da Rádio Câmara de Brasília, Paula Bittar.
3: Justiça.
7: Comissão aprova a proposta que aumenta penas de crimes financeiros contra fundos de pensão. A repórter Silvia Munhato tem os detalhes.
8: A Comissão de Finanças e Tributação da Câmara aprovou o projeto que aumenta as punições para crimes financeiros que causem prejuízo a fundos previdenciários ou de pensão. As investigações da Polícia Federal relativas ao Banco Master têm apontado investimentos de fundos de servidores públicos estaduais em aplicações do Master em períodos em que elas já eram consideradas de alto risco pelo mercado. O autor da proposta, deputado Wellington Prado, do PSD de Minas Gerais, batizou a proposta de Lei Faria Lima. Em uma referência à Avenida de São Paulo, onde estão sediadas várias instituições financeiras. Pelo texto, quem cometer esses crimes estará sujeito a penas de reclusão de 20 a 40 anos. A proposta também define que os crimes serão insuscetíveis de fiança, livramento condicional, anistia, graça e indulto. O relator, deputado Kim Kataguiri, do Missão de São Paulo, recomendou a aprovação do texto, lembrando que a legislação atual prevê penas de 2 a 12 anos para crimes contra o sistema financeiro.
9: O crime cometido por um agente público, aí que deixa de cumprir a sua obrigação para preservar o sistema financeiro e também a ordem econômico-financeira, né? E aí a gente já está endurecendo bastante as penas em relação a esse crime e também nós estamos endurecendo as condições de progressão de regime também.
8: A proposta determina que a progressão de regime, que é a transferência para regime menos rigoroso, como semiaberto, será mais dura para os crimes financeiros. Por exemplo, se o réu for primário, terá que cumprir pelo menos 70% da pena para ter direito. O projeto que aumenta a pena de reclusão para quem comete crimes financeiros contra fundos de pensão ainda será analisado pela Comissão de Constituição e Justiça. Depois seguirá para o plenário. Da Rádio Câmara de Brasília, Silvia Munhato.
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11: Esportes.
4: O relator das mudanças no Código de Trânsito Brasileiro apresentou o projeto reunindo sugestões de mais de 270 propostas sobre o tema.
7: Entre as alterações, o deputado Áureo Ribeiro sugeriu que adolescentes tenham permissão para dirigir a partir dos 16 anos. Confira os detalhes com o repórter Murilo Souza.
12: A Comissão Especial da Câmara dos Deputados, que analisa mudanças no Código de Trânsito Brasileiro, poderá votar no próximo dia 7 de julho o parecer do relator, deputado Áureo Ribeiro, do Solidariedade do Rio de Janeiro. O texto consolida mais de 270 projetos de lei em um substitutivo. Entre os pontos mais relevantes do novo texto está a permissão para que jovens a partir de 16 anos possam dirigir. Pela proposta, os menores de 18 anos poderão obter habilitação na categoria B para dirigir carros em perímetros urbanos, das 5 horas da manhã até a meia-noite, desde que acompanhados por um adulto habilitado há pelo menos 2 anos. Para motos pequenas, de até 150 cilindradas, o jovem pode dirigir desacompanhado, mantendo as mesmas restrições de horário e local. A idade mínima para habilitação nas categorias profissionais D e E também cai de 21 para 20 anos. Segundo o relator, a medida busca reduzir a falta de motoristas no transporte de cargas e passageiros.
13: A medida visa ampliar o acesso dos jovens à habilitação, proporcionar maior autonomia para deslocamentos relacionados ao estudo e ao trabalho e permitir a formação gradual de condutores, inspirando-se em modelos adotados em outros países que admitem a condução por menores de idade mediante as restrições e acompanhamento.
12: A CNH definitiva aos 18 anos será emitida de forma automática e gratuita, caso o condutor não tenha cometido infrações graves ou gravíssimas ou não seja reincidente em infração média. O texto cria um teto nacional para as taxas cobradas no processo de habilitação. R$ 30,00 para abertura e emissão da permissão para dirigir, em qualquer categoria, e R$ 50,00 para cada exame realizado, seja escrito ou de direção. Outra inovação é a possibilidade de o candidato optar por realizar o exame em veículos com câmbio automático. O projeto também estabelece regras para outros temas, como pedágios free flow, registro e autorização para patinetes e bicicletas elétricas, normas para veículos autônomos e proibição de radares ocultos sem sinalização ou estudos técnicos. A Comissão Especial da Câmara sobre Mudanças no Código de Trânsito Brasileiro retoma a análise da matéria no dia 7 de julho, às 2 horas da tarde. A expectativa é que a votação no plenário da Câmara seja no dia 8 de julho. Da Rádio Câmara de Brasília, Murilo Souza.
11: Trabalho.
4: A Câmara aprovou o projeto que estabelece piso salarial para biólogos. A repórter Maria Neves tem mais informações sobre o tema.
11: Em análise na Câmara desde 2013, o projeto que institui um piso salarial e condições de trabalho para biólogos do setor privado foi aprovado pela Comissão de Constituição e Justiça e pode seguir para o Senado. Pela proposta, o salário base da categoria será de R$ 4.685 para uma jornada de 40 horas semanais. O piso será corrigido pela inflação desde setembro de 2016 até a publicação da lei. Depois disso, o valor continuará sendo reajustado anualmente pela inflação. Segundo o relator, deputado José Rocha, do União da Bahia, com a correção, esse valor chegaria a R$ 6.749 em 2024. Na opinião do relator, a medida vai melhorar as condições de trabalho e conferir mais dignidade à profissão de biólogo.
14: Eu, como médico, sei bem avaliar o que representa o biólogo nas suas atividades, precisando de melhores condições de trabalho, precisando de melhores salários, e chegou a oportunidade. O PL deu a oportunidade para que essa classe tão importante na nossa vida possa realmente resgatar essa dignidade com um piso, com boas condições de trabalho e sempre estar prestando esses grandes e relevantes serviços à ciência brasileira.
11: O texto original do deputado Danley Hinterholz, do PSD do Rio Grande do Sul, abrangia também os biólogos que atuam no setor público. No entanto, o relator na Comissão de Finanças e Tributação, deputado Duarte Júnior, do Avante do Maranhão, alterou a proposta. Ele argumentou que um projeto de lei do Congresso não pode estabelecer regras para servidores públicos. Pela Constituição, essa atribuição é do chefe do Executivo, seja federal, estadual ou municipal. Assim, a medida aprovada vai valer apenas para biólogos de empresas privadas ou públicas contratados por meio do regime da consolidação das leis do trabalho, com carteira assinada. Quanto às condições gerais de trabalho, o projeto aprovado determina que o regime de plantão da categoria será de, no máximo, 12 horas diárias. Desse período, uma hora será destinada ao repouso e à alimentação. O trabalho noturno será a jornada realizada entre 22 horas e as 5 horas do dia seguinte. A remuneração nesse período será pelo menos 20% maior. A proposta estabelece ainda que as horas extras terão 50% de acréscimo e o adicional de insalubridade será gradual. O grau mínimo terá um aumento de 10% sobre o piso, o médio de 20% e o grau máximo de 40%. Já o adicional de periculosidade será de 30%. No entanto, o texto prevê que os adicionais de insalubridade e de periculosidade não podem ser pagos simultaneamente. O biólogo terá de fazer a opção por um dos dois. Da Rádio Câmara de Brasília, Maria Neves.
3: 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Meio Ambiente.
7: Câmara analisa a proposta que amplia incentivos fiscais e tributários para a cadeia de reciclagem. Saiba mais com o repórter José Carlos Oliveira.
15: O setor de reciclagem poderá ganhar incentivos fiscais não contemplados na reforma tributária de 2023. O tema é analisado na Câmara dos Deputados por meio de proposta de emenda à Constituição já aprovada na Comissão de Constituição e Justiça e com futura análise em comissão especial. O relator, deputado Alex Manente, do Cidadania de São Paulo, explica que a intenção intenção é estabelecer um regime fiscal que beneficie operações com resíduos e materiais destinados à reciclagem, reutilização e logística reversa.
16: O efeito da reforma tributária no material reciclado é muito perverso. São 300% de aumento, o que inviabiliza a reciclagem no país. E o governo, o poder público, tem obrigação de estimular com que a sustentabilidade, a reciclagem seja uma realidade para poder minimizarmos os efeitos ambientais tão danosos para toda a população. Por isso, estamos trabalhando essa PEC para que o imposto seja revisto do material reciclável e, consequentemente, teremos sustentabilidade no nosso país.
15: Na prática, a proposta busca garantir que a tributação sobre material reciclado seja menor do que a aplicada ao material original, dando assim um diferencial competitivo para o setor. O texto tem o apoio da Associação Brasileira de Resíduos e Meio Ambiente. Dados da ABREMA mostram que em 2024, cerca de 7 milhões de toneladas de resíduos secos foram destinados à reciclagem no Brasil, equivalentes a 8,7% dos resíduos gerados no período, um percentual ainda bem abaixo em relação às metas da Política Nacional de Resíduos Sólidos. O texto original da proposta é do deputado Arnaldo Jardim, do Cidadania de São Paulo, que prevê benefícios para toda a cadeia da economia circular, incluindo catadores de materiais recicláveis e empresas recicladoras e de logística reversa, responsáveis pelo retorno dos materiais ao consumo da população. Da Rádio Câmara de Brasília, José Carlos Oliveira.
4: Termina agora o Jornal Câmara dos Deputados, produzido pela Rádio Câmara, com trabalhos técnicos de Alan de Souza e apresentação de Val Monteiro e Márcio Aquilissardi. Uma boa noite para você.
7: A Voz do Brasil volta amanhã. Boa noite.
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0: mais uma noite.
1: Vinte e duas horas e 22 minutos.

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2: 22 horas e 59 minutos.

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1: 23 horas e 5 minutos.

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1: 0 hora e 9 minutos.

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1: 0 hora e 31 minutos.

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1: Zero hora e 41 minutos.

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1: 0:53.
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2: 0 hora e 54 minutos.

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2: 2:06.

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1: 2 horas e 9 minutos.

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1: 4 horas e 14 minutos.

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1: 4 horas e 23 minutos.

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1: 4 horas e 55 minutos.

Muito bom dia! Bom dia, bom dia! Tá chegando aqui Luiz Carlos Lico com Manhã Sertaneja. É, nesta quinta-feira, 25 de junho de 2026, 13 graus, olha, 13 graus marcando os termômetros aqui da nossa querida Minas. Agora 5 horas e 2 minutos, é 5 e 2 aqui na 91,9, a melhor rádio no seu rádio. Comunicando com você aqui do estúdio é Helena Paniago. É pra você, hoje que tá saindo de casa, que tá pegando a estrada, muito cuidado, olha, a serração tá baixa, muito baixa, cuidado, farol baixo aí, que rapaz, e que Deus abençoe a sua viagem, né? Pra você que tá aí na 364, na Geócricos, o nosso município, um abração pra você, levando o Manhã Sertaneja de carona aí no seu carro, no seu caminhão, muito obrigado e boa viagem, cuidado, o destino é logo ali. Um abraço pra você, meu querido ouvinte, pra você que tá aí nas fazendas, né? Aí tá tirando leite, né? Tá levantando agora, já levantou antes, né? Opa, você aí mesmo, um abração pra você, na chácara, nos sítios, nos assentamentos, nas fazendas, um abração aqui do Luiz Caslico, pra você que tá aí na nossa querida Mineiros, que tá levantando agora, né? Todo mundo garrado aí, rapaz, no comércio, né? Em geral aí, um abração aqui do Luiz Caslico, pra você que tá aí ligadinho aqui na 91, aqui no Manhã Sertaneja. Um abração pra você, todas as cidades, circo vizinho daqui, cidade de Mineiros, um abração, bom dia, rapaz, ainda tá escuro, a serração tá baixa, mas é um bom dia pra você. Pra você que tá no aplicativo, a gente sabe que a Eldorado está onde você quiser, né? Um abração pra você e vamos com a mensagem do dia. Há dias em que tudo parece incerto, mas a esperança que vem de Deus nunca decepciona. Ela nos lembra que, mesmo quando não enxergamos o caminho, o Senhor continua trabalhando em nosso favor. Comece este dia com o coração cheio de fé, e que hoje parece impossível, pode ser o testemunho de amanhã. Que Deus renove a sua esperança e abençoe o seu dia. Esta é a mensagem aqui do Manhã Sertaneja e do Luiz Carlos Lee, com um abração para você. Olha, rapaz, aqui o Wilson ontem mandou aqui uma foto, rapaz, o Wilson Pina ali na corredeira, né? Pra quem estiver acordado ali na corredeira, um abração pra vocês aí. Ô, Alessandro, dá sinal de vida aí, meu filho. E aí, Musquinho, já tá acordado ou não? Eita, nós, olha, ontem no jogo aí do Brasil, né? Do Brasil diante da Escócia, onde tinha um torcedor lá que colocou uma bandeira ali do Vila Nova, né? E o Wilson mandou essa foto aqui pra gente. Ô, Wilson, bom dia pra você, meu querido. Vamos agora com oferecimento, né? 5 horas e 4 minutos. 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
1: É, aqui só tem modão, né? Aqui no Manhã Sertaneja, 5 horas e 5 minutos. Vamos até às 7 horas aí, levando a música, aquela música que você gosta, né? Pra iniciar a festa. Um abração pra você que tá aqui, o querido ouvinte aí que tá ligadinho aí no rádio. É, levantou cedo, né? Olha, é, só levanta cedo quem precisa, né? Porque com esse friozinho, dá vontade de ficar na cama, mas quem tem que levantar já levantou, é Pai João, Tião Carreiro e Pardinho. Bom dia, do Manhã Sertanejo.
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0: Agora 5 horas e 12 minutos, 5 e 12, vamos agora atender. Ô Parmênio, bom dia, meu querido, e aí, como é que você tá? Parmênio, já acordou cedo, menino? Esse Parmênio não é fácil, não. Ei, o Parmênio tá querendo falar, não. Será que é o frio? Vamos, Parmênio, fala aí.
1: Nico, bom dia.
0: Bom dia.
1: Nico, ó o friozinho, Nico, ó o friozinho. Vamos pra econômica, gente, lá que tem muita blusa. Tá na econômica, vou fazer um pouquinho da propaganda da econômica.
0: Bora.
1: Gente, vai lá na econômica, lá tem blusa baratinha, gente. Vai lá, baratinho. Você paga uma blusa lá, ó. É a custo de banana, gente. Não passa esse frio, não. Isso faz mal. Falou? Vai na econômica. Amanhã, seu dia, você vai lá na econômica. Nico, passa uma música pra mim, Chitãozinho Chororó, Pé na Estrada. Ofereço pro meu compadre, Luzimar Santos, que está na guarda. Tá lá com o freio. Vai lá, meu compadre. Vai lá na econômica. Qual que você vem aí de serviço? Passa lá, compra uma blusinha. E pro meu amigo também, Controla, Garça Branca. Falou? Então, falou, Nico.
0: Ô, Parmênio, bom dia, bom dia. Então, um abração lá pro Luzimar, lá pro Garça Branca, pro Controla, um abração pra essa galera toda, né? Ei, Parmênio, um abração pra você também, obrigado pela sintonia, pela audiência. É, o frio tá aí, né? É só ir na econômica, né? Eita, nós. Ei, Parmênio, um abração pra você. Então vamos de música, né, Parmênio? Rapaz, vamos que já fez o café, já tomou o café. Eita, nós. Eu já tomei, rapaz. É, hoje a maninha lá levantou cedo. É, maninha Doralice, né? Minha mãe também levantou ali, fez o café. Eu já tomei o café e tô aqui, né? 5 horas e 14 minutos. É, nesta quinta-feira aí. É bem friozinho aqui na nossa querida Mineira, na nossa região, né? Tá todo frio o nosso Brasil, né? Um abração pra você aí. Pé na estrada! Chitãozinho Chororó lá pro Parmênio. Bom dia, bom dia!
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2: É, você tá no Manhã Sertaneja, 5:24, 5:24. Ô, Paulo Lopes, bom dia, meu querido, e aí, como é que você tá? Fala comigo, menino.
3: Bom dia, Linco, aqui é o Paulo Lopes, na escuta do Manhã Sertaneja, essa programação abençoada por Deus. E aí, Linco, onde anda o Theo? Sumiu desde onde você tá, tomando frente da programação aí. Tá doente, o que aconteceu com ele? Explica pra gente aí, né? Do nada ele sumiu, não deu explicação. Queria saber o que foi com ele, Carlos Lincoln. E lembrando sempre, Lincoln, que Manhã Sertaneja, aí só toca modão. E obrigado, Link, que Deus te abençoe, viu? Tô aqui na escuta da programação de hoje.
2: Amém, amém, amém. Ô, Paulo Lopes, já tomou o café, meu querido? Um abração pra você, obrigado pela sua sintonia, pela sua audiência, tá bom? Um abração pra você aí. Olha, o Cracktel, ele fez uma pequena cirurgia aí na boca, né? Vai implantar uns dentes aí. E aí, por isso que ontem, né, e hoje estou fazendo aqui o Manhã Sertaneja em seu lugar. Mas logo, logo, amanhã, com certeza, estará de volta aqui na frente, no comando do Manhã Sertaneja, tá bom, meu querido? Um abração pra você, muito obrigado. Você quer ouvir a música? É, toca a música Ausência com Christian Ralph. Agorinha cheguei pra você, tá bom? Um abração pra você, que você tenha um dia abençoado. Ei, Paulo Lopes, um abraço pra você. Agora falar com a Maria Gomes. Ô, Maria Gomes, bom dia. Fala comigo.
4: Bom dia, quero ouvir a música com Tião Carreiro e Pardinho, Felicidade. Só pra curtir mesmo e pra todos gostarem da música.
2: Opa, muito obrigado, Maria Gomes, pela sua sintonia, pela sua audiência. Um abração pra você, obrigadão aí. É, o dia hoje vai ser o friozinho, né? Mas tem gente que gosta de levantar cedo. Às vezes uns precisa e outros é porque gosta mesmo de levantar cedo. Eita, nós, um abração pra você, Maria Gomes, e também lá pro Paulo Ausência, Cristi Ralph, lá pro Paulo Lopes. Felicidade, Tião Carreira e Pardinho, lá pra Maria Gomes. Bom dia do Manhã Sertaneja.

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1: 5 horas e 33 minutos, nota de falecimento. A funerária Santa Rita de Cássia, Real Pax e familiares comunicam com pesar o falecimento de Reinaldo Fernandes Leite. O corpo será velado no Memorial Real Pax Sala 1 a partir das 7 horas do dia 25/6. O sepultamento será realizado no dia 25/6 às 15 horas no cemitério Parque Municipal de Mineiros, Goiás. A família enlutada agradece as manifestações de apreço e afeto. Com pesar, comunicamos o falecimento de Reinaldo Fernandes Leite, conhecido Reinaldo Carioca, irmão do professor Cláudio.
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1: 5 horas e 36 minutos. Nota de falecimento. A funerária Santa Rita de Cássia, Real Pax, familiares comunicam com pesar o falecimento de Ananias Pereira da Silva. 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Com pesar, comunicamos o falecimento de Ananias Pereira da Silva, conhecido Ananias do São João.
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1: Esse é o seu canal interativo, é o 64-3672-0322. É pra você estar pedindo a sua música. 5 horas e 39 minutos. 5h39. Agora o Manhã Sertaneja vai pra cidade de Costa Rica. É falar com o Marquinho Furtado. O Marquinho mandou um bom dia aqui, rapaz, tirando um leite ali. E aí, você tá tirando leite mesmo? Ou você é igual um amigo nosso que tem aqui em Mineiros, que tira leite só da geladeira? Ei, Marquinhos Furtado, um abraço pra você. Obrigado pela sua sintonia, pela sua audiência, um abraço aí pra todos aí da cidade de Costa Rica, pro Sérgio, né? O Sérgio é lá da sorveteria, um abração pro Sérgio. Ô, Marquinho, um abração pra você, tá bom, meu querido? Um abração pra você, vai uma música aí, Porta do Mundo, com Peão Carreira e Zé Paulo. Bom dia do Manhã Sertaneja!
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Agora 5h48, 5h48 aqui na Pioneira. É, na melhor na Pioneira, sempre a seu lado, 5h48, na 91,9, a melhor rádio no seu rádio, quinta-feira, 25 de junho, é, quinta-feira, é 13 graus, né? Olha, rapaz, ainda tá friozinho, esse frio vai passar o dia aí, ontem foi muito frio, hoje frio, ontem o Brasil ganhou, né? O Brasil ganhou aí de 3-0 da equipe da Escócia, classificou em primeiro lugar. Agora vamos ver quem que vamos pegar. Vamos pegar Japão, Holanda, é, vamos ver quem que a gente vai pegar, né? Um abração pra você, querido ouvinte, que tá ligadinho aí no Manhã Sertaneja. Pra você aí, velho, velho pianga, Ronaldo Viola e João Carvalho, bom dia do Manhã Sertaneja.

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1: 5:52, nota de falecimento. A funerária Santa Rita de Cássia, Real Pax e familiares comunicam com pesar o falecimento de Ananias Pereira da Silva. O corpo está sendo velado no Memorial Real Pax Sala 3. O sepultamento será realizado no dia de hoje, 25/6, às 10:30 da manhã, no cemitério Jardim dos Ipês de Mineiros, Goiás. A família enlutada agradece as manifestações de apreço e afeto. Com pesar, comunicamos o falecimento de Ananias Pereira da Silva, conhecido Nanias do São João.
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2: Cinco horas e cinquenta e sete minutos. 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
1: Agora 5:58. 5:58. Ô, oh, Elvis Ganso, e aí, meu filho? Já tá fazendo rasto? Como é que é? Já acordou de madrugada? É, rapaz, você acordou cedo, hein? Vamos comigo, fala comigo, fala comigo, Ganso.
2: Dia, Teodomar, beleza? Aqui é Elvis Ganso, bora trabalhar? Estamos na lida aqui, por um chapadão do céu aqui, fazendo acontecer, meu amigão. Toca uma moda pra nós aí, Chão de Giz, Zé Ramalho. Vitória do Brasil, ontem eu joguei 4-0. Aquele gol lá numa oitava de final não pode tirar um gol daquele do Brasil, não, viu? Foi nada. Mas tá bom. Gostei da seleção. Tocou bem a bola, segurou bem lá atrás. Lá na frente. É isso aí. Eu acho que nós vamos chegar forte aí pra essas oitavas aí. Beleza, Theo? Um grande abraço, meu amigão. Que Deus abençoe. Ótima programação. Manda essa boa hora aí pro Adriano, pro Felipe. Os amigos meus que tá mais eu aqui. Tenha um bom dia aí, beleza?
1: Alô, Ganso, bom dia pra você, bom dia pro Felipe, pro Adriano, um abração pra vocês, que o seu trabalho hoje seja abençoado, né? Hoje o Theo, né? O Theo ainda tá aí. É, rapaz, fez uma cirurgia aí na boca, né? Então ainda não está apto a poder apresentar aqui o Manhã Sertaneja. Estou aqui, né? Substituindo ele. É, sou regra 3. Ei, Ganso, um abraço pra você. Olha, Ganso, eu achei assim, a seleção não fez mais do que a obrigação nessa primeira fase de classificar em primeiro lugar. Agora, a Copa do Mundo, na verdade, começa agora no mata-mata, né? Na verdade é só mata, né? Não é mata-mata, é mata. Pois é, mas agora vamos que vamos, né? Vamos ver agora se o Brasil vai ter aquela lenha pra queimar, aquelas garrafas vazias pra vender, né? Um abração pra você, Elvis, que você tá indo chapadão, é? Eita, menino trabalhador, um abraço pra você, meu querido, vamos que vamos. É Chão de Giz, Zé Ramalho, lá pro Elvis Ganso, lá pro Adriano e pro... Já esqueci o nome do outro menino. Eita, nós. Bora, bora, bom dia, bom dia.

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1: É 91,9, a melhor rádio no seu rádio, 6 horas e 46 minutos. Você ouviu aí Chão de Giz com Zé Ramalho, lá pro Ganso. Ô Ganso, abração pra você, bom trabalho, meu querido. Dona Anália, bom dia, bom dia, bom dia, dona Anália. Como é que a senhora tá? Tudo bem? Fala comigo, dona Anália.
2: Bom dia, Lincoln. Eu achei que errei o nome do locutor. Mas você passa a música aí pra mim, Couro de Boi. Fica com Deus e uma boa quinta-feira para todos.
1: Opa, uma boa quinta-feira para a senhora também, dona Anália, um abração para a senhora. Não é, a senhora não errou não, né? Porque às vezes acontecem as substituições, né? E ontem foi que nem a seleção brasileira, né? Eu entrei aí hoje aí no lugar do Craquetel, ele tá dodói. Mas amanhã acho que ele está de volta aqui, tá bom? Um abração para a senhora, obrigado pela sintonia, pela audiência. Agora ia chegar a música para a senhora aí, tá bom? Agora vamos falar com o menino... Tirador de leite, rapaz, ele tira leite só da geladeira. Ei, vou falar esse Borola, é menino custoso. Fala comigo, Borola.
3: Bom dia, bom dia, bom dia, bom dia, bom dia, bom dia, bom dia, Link! Manda uma música pra nós aí. Escolhe uma boa aí do Ginigênio. Aí você manda pra todo mundo aí do setor oeste, do Divino Espírito Santo. Todo mundo aí, Divino Espírito Santo. A turma aqui da Corredeira, meu filho. Lá no João Avelino, lá no Cedro. Pro Pudiquinho, o Pudiquinho já tá acordado também, viu? Um abraço aí, meu irmão.
1: Opa, um abraço pra você, meu irmão, obrigado pela sintonia. Aprendeu, né? Agora é jovem lindo, né? Tá aprendendo, ei, menino bom tá aí. Um abraço pra vocês, todos os pessoal lá da região de João Avelino, aí da Corredeira, né? Lá pro Alessandro Musclin, lá pro seu Acriso, lá pro de Assis, pra Cidinha, pra todo mundo, em nome desses aí, todos aí, sente-se abraçado aqui pelo Manhã Sertanejo. Ô, Pudico! Um abraço pra você, o pessoal do CET também, um abração pra eles, obrigado pela sintonia e pela audiência. Borola, escolhi Troféu de Dor com Ginigênio, tá bom? Agora a gente chega aí pra você. Agora vamos até a Fazenda São José falar com Francisco. Ei, Francisco, bom dia. Fala comigo.
4: Bom dia, bom dia, bom dia. Ele, firme.
1: Firme.
4: Queria ouvir a música, João Mineiro e Marciano, Minha Serenata. E mandar alôzinho lá pro Neto, Tony, Lourenço, que é a turma então por lá no Rochedo, Calveirona lá. Mas eu não sei, né? Mas o povo tá muito animado, muito positivo. A gente tem que ser positivo mesmo. Minha opinião é a seguinte: ainda não vi vantagem, não. Goleiro da Escócia tava entregando tudo aí, não tá dando conta de pegar, mas fazer o quê, né? Vamos ver quando o Brasil pega um time que joga. Eu acho que ele não passa de um time bom não, mas a turma tá tudo animado, entendeu? A minha opinião é essa, tá meu certo. Ver, nós não pega um time bom não, nós não passa não, que ainda não jogou com quem sabe jogar bola, né? Pega verdade. Um time aí bom aí pra ver o que acontece.
1: É verdade.
4: Eu acho que não vai ser rebaixado de tudo. Sei não, sei não.
1: Francisco. Vamos ver, né? Vamos ver. Ô, Francisco, obrigado aí pela sua sintonia, pela audiência. Um abração pra você. Acordou hoje mais cedo, ontem foi cedo, hoje cedo. É, tem que acordar cedo mesmo, né? Diz que quem cedo, Deus ajuda quem cedo madruga. Um abraço pra você, obrigado pela sua sintonia. Um abraço lá pros meninos lá da Carvoeira, o Tonho, Netinho, Lourenço, Lucas, o Vermeinho. Um abraço pra eles. É, lá na Carvoeira. Um abraço pra você, Francisco. Ô, Francisco, eu também eu penso assim como você, né? Ontem, assim, a gente sabe que todos os anos, né, quando tem Copa do Mundo, os brasileiros fica muito eufórico, né? Principalmente a juventude, né? Esse pessoal mais novo aí que ainda não viu aqueles times como a gente já viu um dia, né? E a gente muito difícil ver equipes daquele jeito, né? Uma equipe igual 2002 que tinha vários campeões aí que foi o melhor do mundo, como Kaká, Ronaldo Fenômeno, Ronaldinho Gaúcho, Roberto Carlos, Cafu, né? O Rivaldo, né? Desses aí quatro foram considerado aí o melhor do mundo nos seus anos respectivamente, né? Mas é isso, eu acredito também que ontem aquela seleção da Escócia, ela me surpreendeu negativamente, esperava que eles não iam entregar tanto, né? Eles estavam chorando para entregar um gol, mas é isso aí, o Brasil não tem nada a ver com isso, né? Passou o carro e é isso, né? Tem que ganhar quando tem que ganhar, agora a história é outra, agora é a hora de separar os meninos dos homens, né? Agora para ver quem é quem, se o brasileiro mesmo tá assim afiado, né? O Vinícius Júnior ontem, né? Mostrou mais uma vez, já tem 4 gols no campeonato, esse ano ele tá diferente, né? Tá jogando melhor, né? Vamos esperar que o Brasil entra aí na linha. Eu tô como você, também não acredito muito não, tô com o pé atrás, né? Mas um abraço pra você, obrigado pela sua sintonia, tá bom, Francisco? Vamos que vamos. Coro de Boi, João Paulo e Daniel, lá pra Dona Anália, troféu de Dogini Gênio lá pro Borolo. Minha Serenata, João Mineiro Marciano, lá pro Francisco. Bom dia do Manhã Sertanejo.

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2: 6:20, nota de falecimento. A funerária Santa Rita de Cássia, Real Pax e familiares comunicam com pesar o falecimento de Ananias Pereira da Silva. 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A família enlutada agradece as manifestações de apreço e afeto. Com pesar, comunicamos o falecimento de Ananias Pereira da Silva, o conhecido Nanias do São João.
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2: 6:22, nota de falecimento. A funerária Santa Rita de Cássia, Real Pax e familiares comunicam com pesar o falecimento de Reinaldo Fernandes Leite. 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Ainda não está, a partir das 7 horas do dia 25/6/2026. 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Com pesar, comunicamos o falecimento de Reinaldo Fernandes Leite, conhecido Reinaldo Carioca, irmão do professor Cláudio.
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2: É, Rádio Eldorado sempre a seu lado, 6h24. Vamos levantar, meu povo. Olha, passarinho que não deve nada a ninguém, já tá com os pezinhos molhados, né? Vamos que vamos. Vão levantando aí, meu povo. Um abraço pra você que tá ligadinho aqui no programa Manhã Sertaneja. Um abração pra você aqui do Luiz Carlos Lico e do Manhã Sertaneja, 6h25. Nessa quinta-feira, 25 de junho. Olha, ainda tá 13 graus, marcando os termômetros aqui na nossa querida Minas. Um abração pra você que tá ligadinho com o seu rádio, ligado aqui na programação da 91,9, a melhor rádio no seu rádio. Ei, Zé Ferreira já mandou uma mensagem aqui, tá mandando buenas, tchê. Eita, nós, é barbaridade. Ô, José Ferreira, um abraço pra você, obrigado pela sua sintonia, pela audiência, tá bom, querido? É, vai pedir uma música ou posso mandar a próxima pra você aí, né? A próxima aqui que está aqui na programação é Travessia da Araguaia com Liv e Léo. Um abraço pra você, José Ferreira, pra toda a sua família, que você tem um dia abençoado aí, tá bom, meu querido? Se você quiser pedir a música, só você mandar o nome que a gente roda aqui pra você. 6h26. Liv e Léo, Travessia do Araguaia, bom dia do Manhã Sertaneja.

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1: Agora, 6:32. 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
5: 6 horas e 37 minutos, nota de falecimento. A funerária Santa Rita de Cássia, Real Pax e familiares comunicam com pesar o falecimento de Ananias Pereira da Silva. 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Com pesar, comunicamos o falecimento de Ananias Pereira da Silva, conhecido Nanias do São João.
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9: Hoje é quinta-feira, está entrando no ar mais uma edição do Minuto Comiva. Olha, a Comiva possui na sua linha de produção rações para aves, chácaras e quintais, atendendo tanto as poedeiras, fabricação de ovos, como os frangos de corte para abate, pintinhos e codornas, suprindo as necessidades dos seus produtores. São rações balanceadas, promovendo a nutrição ótima das aves, otimizando tanto a produção de ovos, bem como favorecendo a conversão alimentar alimentar dos frangos de corte, chegando ao peso indicado para o abate. E quem comenta sobre este assunto é o zootecnista da fábrica de ração da Comiva, Sávio Ribeiro Mota.
10: No nosso portfólio de ração, nós temos 3 produtos para essa categoria animal. Nós temos a ração pintinho, a ração frango forte e o concentrado crescimento. A ração pintinho, ela tem 21% de proteína, muito rica em macro e micro minerais, muito rica em vitaminas e também coccidiostáticos, que evita a diarreia nessa primeira fase. A ração crescimento, ela já tem um teor menor de proteína, ela tem 19% de proteína e tem uma quantidade de nutrientes menor do que a ração inicial. Oriente o nosso produtor para que ele não faça a troca da ração crescimento mais barata. Eles estão preparados para atender você da melhor maneira possível.
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3: É, você tá na pioneira da cidade, desde 1º de outubro de 79 a 46 anos, ao lado da família mineirense, 6 horas e 44 minutos, aqui na 91,9, a melhor rádio no seu rádio. Eu quero mandar um bom dia agora pro Fabrício Baianin, né? Ô, Fabrício Baianin, um abraço para você, obrigado pela sintonia, pela audiência, tá bom, meu querido? Mandou uma frase aqui, muito linda, vou ler para vocês, né? Não deixe para ser feliz depois, pois o tempo não pede licença para passar, e o agora é o único lugar onde você vive. Eita, nós, um abraço para você. Ei, Fabrício Baianin, um abraço para você, obrigado pela sintonia e pela audiência. Tá bom, meu querido? Agora eu quero falar com o menino, é o rapaz mais apaixonado aqui do setor Cruvinel, é Lindomar Oliveira. Oh, Lindomar Oliveira, um abração para você. Ele gostaria de ouvir a música Meu Ex-Amor com Leandro, com Leonardo e Eduardo Costa. Oh, meu querido, um abraço para você. Lindomar, acordou cedo, menino? Tá fazendo frio? Um abraço para você, obrigado pela sua sintonia e pela audiência, tá bom, meu querido? Meu Ex-Amor, Leonardo do Eduardo Costa, Cadeira Vazia, João Mulato e Douradinho, lá pro Fabrício Baianin. Bom dia, do Manhã Sertaneja.

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2: Rádio Eldorado, sempre a seu lado. 6:54. É, tá chegando a hora. Tá chegando a hora de puxar o carro, né? É, rapaz, tá chegando a hora de dizer bom dia, que tem um dia abençoado pra você. É, obrigado pelas suas participações, pela audiência. Um abraço pra quem esteve aqui comigo até agora, às 7 horas, né? Das 5 às 7 aqui com Manhã Sertaneja, substituindo o Craquetel. Um abraço aí pra você, Craquetel. Boa recuperação aí pra você, tá bom? Um abração pra você, obrigado pela sua sintonia. Agora vem aí Carlos André, né, com o melhor bom dia do seu rádio, Bom Dia Mineiros, né? Aí levando todas as informações, boa música aí pra você, obrigado aí pela sua sintonia. Então vamos que vamos, né? Ah, voltamos aqui a partir das 11:15 com resenha esportiva, trazendo muitas informações do futebol, do esporte em geral pra você, querido ouvinte. Um abraço pra você. 6:55. Bom dia a todos, tenham um dia abençoado e tchau, tchau! Agora vocês fica com Morena Bonita, Irmãs Frei, Irmãs Barbosa. Morena Bonita, bom dia, bom dia.

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0: Marco, bem bom dia para você. Agora são 7:05, uma maravilhinda manhã de quinta-feira para você, 25 de junho de 2026. É, quintou, e o André tá chegando de volta com mais uma super edição aqui do seu Bom Dia, ou melhor, Bom Dia do Rádio. Bom Dia Mineiros está chegando, né? Após aí o Luiz Carlos Lico com Manhã Sertaneja, o Carlos André tá de volta. Essa manhã gostosa, fria de quinta-feira, muita neblina mais uma vez, e hoje tá bem mais do que ontem, né? Temperatura gostosa para você ligadinho aqui na Pioneira, direto aqui no setor Cruvinel, estúdio Helena Paniago. Bom dia, Mineiros, na sua 91,9 FM. Bom dia, Mineiros, todo nosso Goiás, o Brasil e o mundo na mesma sintonia sempre, 7:06.
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0: 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Agradecendo a Deus, o grande criador dos céus e da terra, por mais uma super manhã, por mais uma vez, né? O privilégio de poder estar comunicando com você aqui na Pioneira de Mineiros. Tudo bem? Bom dia. Ótima quinta-feira. Quinta-feira, quando chega, a gente já descamba para mais um final de semana, né? Já descambando para mais um final de semana. É quinta. Ontem deu Brasil, Brasil. Copa do Mundo tá aí daqui a pouquinho, atualizando, né, as informações dessa manhã. Tudo bem? Bom dia a você que tá na fazenda, tá na chácara, tá no sítio, tá na cidade, tá no campo, tá no caminhão, tá na sua carreta, no seu veículo, na máquina agrícola. É, você que já tirou o leite aí, né? Já tirou o leite, né? Já são o quê? 7:07. Bom dia, meu amigo. Trabalhando nas empresas, né? Nas firmas aqui em Mineiros, toda a nossa região. Tudo bem, gente? Bom dia.
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0: 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É, o melhor Bom Dia do Rádio está no ar com o André de volta até as 10 horas.
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0: 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O Carlos André está de volta, o seu amigo do rádio, aqui, ó, na Pioneira de Mineiros. Agora são 7:10. Já começa mandando bom dia aqui, ó, no 36720322. Ah, nossa ouvinte Lindaura mandou aqui uma linda mensagem. Deixa eu ver o que diz aqui a mensagem. Quinta-feira. que este dia seja marcado pela presença de Deus, sabedoria para cada decisão, força para superar obstáculos e fé para acreditar que ele está abrindo caminhos extraordinários em sua vida hoje. Amém. Opa, que linda mensagem. Obrigado, tá bom? Ah, nosso ouvinte Lindaura, para você também, Lindaura. Obrigado pelo carinho, obrigado pela audiência. Nosso amigão Márcio Souza, Carlos André, bom dia. Você diz que a temperatura está agradável. Vem pra rua, meu amigo. Eu estava na rua. Trem tá frio demais, senhor. Como diz o gaúcho, né? Mas que barbaridade, que frio tá fazendo em Mineiros, tchê. Que beleza, eu estava na rua, e olha que eu estava de moto, hein? Moto elétrica, rapaz, que frio. Que neblina é essa? Eu tive que ligar o pisca-pisca, não tava vendo nada. Mas que barbaridade, ó. E tome musga, tchê. Simbora. Tá fazendo frio aí? Que beleza, 7h11, tá frio, como diz aquela gaúcha, né? Tá chovendo aí, tá frio aí, tchê. Que beleza, maravilha! Acorda, acorda, acorda, Dona Maria, alô, alô, seu João, bom dia, obrigado pelo carinho, obrigado pela grande audiência. Todas as cidades aqui, né? Próxima à nossa querida Mineiros, nessa região sudoeste de Goiás. Alô, Mato Grosso, alô, Brasil. Um abraço do tamanho da torcida do Mecão, do Mineiros Esporte Clube, pra você, torcedor. Aquele abraço, bom dia, bom dia. Às 10 eu convido você para acompanhar o plantão policial com Newton Júnior. Às 11h15, Luiz Carlos Lico, Cracktel volta hoje, é isso? Cracktel, Carlos André, resenha esportiva. Às 12h15, 12h20, as informações no seu Jornal Eldorado. Uma da tarde tem a Franciele Fürkisch com Tarde Total. 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
0: É o melhor bom dia do rádio, está no ar, gente. Começa muito bem com Raça Negra, cheia de manias.

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1: É aquele maravilhoso dia pra você, olha só, fechando muito bem o nosso primeiro bloco com Coração Radiante, Grupo Revelação. Começamos com Cheia de Manias, Raça Negra. Deixa eu mandar bom dia aqui, nosso amigão Márcio mandou o vídeo aqui, tá acompanhando. Bom dia, mineiros. Tá registrando aí muita neblina, né, Márcio? Um abraço a você, bom trabalho, boas corridas, o Márcio que é Uber, né? Márcio F. Souza, registrando as principais ruas, avenidas de Mineiros. Nebulosidade, muita neblina, né? Isso, olha só que maravilha, como é que tá o tempo hoje, hein? Deixa eu conferir aqui o tempo, a temperatura segundo o Clima Tempo para essa super quinta-feira, dia 25. Sol com algumas nuvens, tem sol nada, sol com algumas nuvens e chuva passageira, olha só, à noite muitas nuvens, mas com tempo firme, né? Para hoje, a temperatura mínima de 13, máxima pode chegar a 21. A sensação térmica neste momento, 13, a mínima máxima de 16, vento a 7 km hora. 1,1 milímetro de chuva, 55% de chance de chuva para essa quinta-feira, 25 de junho, né? Segundo o Clima Tempo, portanto, tempo fechado com muita neblina, nuvens e também chuva passageira. Sensação térmica em 13 graus nesse momento aqui em Mineiros e a nossa região sudoeste de Goiás. Né? Segundo informações lá do climatempo.com.br. Olha, são 7:22, gente, 7:22, deixa eu falar da padaria, tá na hora, né? 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Agora 7:24, gente. 7:24, bom dia.
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1: Olha a hora, gente, agora são 7:26, 7:26.
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0: Agora são 7h27. 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
4: Olha a hora, gente, agora são 7:07:35.
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4: Muito bem, de volta agora são 7:37 aqui no Bom Dia Mineiros. Tem Dama do Baralho, canta Diego e Vitor Hugo.

Olha aí, agora são 7h46, Ana Castela com Gustavo Mioto, fechando mais um bloco aqui do Bom Dia Mineiros. Princesa, cortando as BR, tivemos ainda Fiduma e Jeca com Fernando Sorocaba e Dama do Baralho com Diego e Vitor Hugo. Deixa eu mandar bom dia, Gabriel, tudo bem, Gabriel, lá do Show do Esporte, é isso, um bom dia pra você, show de bola, garoto, ótima quinta. Olha aí, repetindo pra você, Mineiros, mais uma vez aqui hoje, sol com algumas nuvens e chuva passageira. À noite, muitas nuvens, tá bom? Mas com tempo firme. De acordo com informações do Clima Tempo, hoje, quinta-feira, dia 25 de junho, a temperatura 13, a mínima máxima de 21, sensação térmica de momento 13 graus, a temperatura aqui em Mineiros. Agora são 7h47, 7h47. Olha, se eles têm Messi e Mbappé, Brasil pentacampeão tem Vini Júnior com 4 gols na Copa de 2026, né? É isso mesmo, o atacante chegou a 8 participações diretas em gols em apenas 7 partidas e ultrapassou aí as marcas de 2 campeões mundiais pela seleção brasileira. Brasil supera a Escócia, garante liderança do grupo e celebra retorno de Neymar. Seleção brasileira

0: México, Espanha, Argentina e Gana. Atravessaram os dois primeiros compromissos do Mundial com as defesas intactas e chegam à rodada decisiva em situações distintas na tabela. Muito esporte para você a partir das 11h15 no Resenha Esportiva. Claro, destaque para a seleção, né? Classificadíssima. Também Campeonato Brasileiro Série B, os goianos, Goiás, Vila e Atlético. Também o destaque para nosso futebol local, Mineiros Esporte Clube. As movimentações para o início, né, em julho, do Campeonato Goiano da Divisão de Acesso. 11h15 tem resenha aqui na Eldorado, 7h49.
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2: Tudo bem, agora são 8:02. Bom dia a todos os nossos ouvintes aqui da Rádio Eldorado. Olha que esta manhã seja um convite para refletirmos, né, sobre a importância de cada novo dia. A vida nem sempre segue os caminhos que planejamos, né? Mas sempre nos oferece a oportunidade de recomeçar, aprender e crescer. Não permita que as dificuldades de ontem roubem a esperança de hoje, tá bom? Cada amanhecer traz consigo novas possibilidades, novas conquistas e a chance de fazer a diferença na vida de alguém com um gesto de carinho, né? Pode ser uma palavra de incentivo ou um simples sorriso, um tratar bem, né? Agradeça pelo que você tem, mantenha a fé no coração e siga em frente com coragem. Os grandes resultados começam com pequenos passos dados todos os dias. Que Deus abençoe sua família, seu trabalho, seus sonhos. Tenha uma manhã iluminada, repleta de paz, saúde e esperança, tá bom? Excelente dia para todos os nossos ouvintes aqui da Rádio Eldorado.

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Olha aí, bom dia mineiros, agora são 8h20, Alexandre com Aviões do Forró. Ainda tivemos aqui o bom dia no 3672-0322. Bebezinha, os Barões da Pisadinha e a Cura com a banda Calypso.

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1: Deixa eu mandar bom dia, Caroline. Bom dia, ótima quinta-feira para você. Obrigado pela audiência.
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1: Acompanhando aqui o Bom Dia Mineiros, deixa eu falar para você mais uma vez. 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
3: Olha a hora, gente, agora são 8:23, 8:23.
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0: Opa, estamos de volta com muito mais bom dia, mineiros, tem um oferecimento da MG Borrachas e Mangueiras. 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
1: Bom dia, eu sou o reverendo Paulo Pena, pastor da Igreja Presbiteriana de Mineiros, e gostaria de mandar um abraço aí para a família do presbítero Reinaldo Leite, que veio a óbito ontem, para que o Espírito Santo seja confortando os corações de cada membro de sua família.

Amigos ouvintes, estas palavras foram pronunciadas por Jesus em um momento muito especial. Seus discípulos estavam preocupados e cheios de dúvidas sobre o futuro. Então Jesus lhes deu uma das maiores declarações de toda a Bíblia, que se encontra no Evangelho segundo João, capítulo 14, versículo de número 6. Eu sou o caminho, a verdade e a vida, e ninguém vem ao Pai senão por mim. Vivemos em uma época em que muitas pessoas afirmam que todos os caminhos levam a Deus. Mas Jesus não disse que era um dos caminhos. Ele disse: eu sou o caminho. Isso significa que não existe outro meio de reconciliação com Deus. Nenhuma religião, filosofia ou boa obra pode salvar o pecador. Somente Jesus Cristo pode nos levar ao Pai. Por que isso é necessário? Porque a Bíblia ensina que todos pecaram e estão separados de Deus. Pecado criou uma barreira que nenhum ser humano pode remover por suas próprias forças. Podemos tentar ser melhores, praticar boas ações ou seguir tradições religiosas, mas nada disso pode apagar nossa culpa diante de um Deus santo. Por isso Cristo veio ao mundo. Ele viveu uma vida perfeita, sem pecado. Na cruz tomou sobre si a condenação que merecíamos. Ali ele sofreu em lugar do seu povo, pagando completamente a dívida do pecado. E ao terceiro dia ressuscitou, vencendo a morte e garantindo a salvação de todos os que nele creem. Jesus também disse: eu sou a verdade. Em um mundo cheio de enganos e falsas promessas, Cristo é a revelação perfeita de Deus. Quem deseja conhecer a verdade sobre Deus, sobre o homem, sobre o pecado e sobre a salvação, precisa olhar para Jesus. Além disso, ele declarou: eu sou vida. O ser humano está espiritualmente morto em seus pecados, mas Cristo concede vida nova. Ele transforma corações, perdoa pecados e oferece a vida eterna. E então Jesus conclui com essas palavras que não deixam dúvidas: ninguém vem ao Pai senão por mim. Essa é uma afirmação exclusiva, mas também cheia de esperança. Se há um único caminho para Deus, esse caminho está aberto, e esse caminho é Jesus Cristo. Meu amigo ouvinte, você já entregou a sua vida a Cristo? Você confia em suas obras, em sua religião ou em sua moralidade? Nada disso pode salvá-lo. A salvação está somente em Jesus. Hoje ele convida você a se arrepender dos seus pecados e a confiar nele como único e suficiente Senhor e Salvador. Não adie essa decisão. Corra para Cristo enquanto há tempo. Aquele que vem a ele pela fé jamais será lançado fora.

Oremos. Senhor Deus, agradecemos porque enviaste teu Filho ao mundo para salvar pecadores. Reconhecemos que não podemos nos salvar por nós mesmos. Ajuda-nos a confiar somente em Jesus Cristo, o caminho, a verdade e a vida. E agora, Senhor, colocamos na tua presença a família do presbítero Reinaldo Leite, que ontem partiu para morar contigo. O Senhor esteja consolando o coração de todos os amigos e familiares do presbítero Reinaldo Leite. Queremos, ó Deus, também colocar diante de ti mais uma vez a vida de Zuleide e sua família, para que o Senhor os abençoe neste exato momento. Por tudo, ó Deus, nós te somos gratos. E ouvinte, nossa oração é feita no nome dele, Jesus, e que a graça dele esteja com você. Lembre-se, há muitos caminhos neste mundo, mas apenas um conduz à vida eterna, Jesus Cristo. Amém.

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0: Olha aí, 9:20 aqui no Bom Dia Mineiros, eu era Marcos Ibelucci. Ainda tivemos Fernando Sorocaba, Luzes de São Paulo, Aceita que Dói Menos, trio Parada Dura com a saudosa Marília Mendonça. Deixa eu mandar mais bom dia, agradecer aqui a audiência de Batistinha, tudo bem, Batista? Ótima quinta pra você também. Acompanhando, ligadinho sempre na melhor programação aqui, Bom Dia Mineiros, deixa eu mandar mais bom dia. Nosso amigo Cícero também, né? Acompanhando, bom dia, maravilhosa manhã pra você, tá bom? São 9:21 aqui no Bom Dia às 10, tem plantão policial, tem Newton Júnior.
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0: Olha aí, Eli Juste com Calguel. Calguel aqui no Bom Dia Mineiros. Tivemos ainda aqui a participação com ausência. Marília Mendonça, saudosa Marília Mendonça, caso com Vitor Fernandes.
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0: Confira aí, ó. @eldoradoemfoco.fm, muitas informações pra você sempre acompanhar. 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
0: Agora são 9:37. Deixa eu mandar bom dia da Sônia, acompanhando aqui o Bom Dia Mineiros.
3: Eu tô Taninha, pedindo a música.
0: Tudo bem, Sônia?
3: Cristiano Neve. Oferecendo pra vocês e pra quem quiser ouvir. E obrigado pela saúde, pela doença, pro Divino, pra Cidinha e pra todos quem quiser ouvir.
0: Tá bom, Sônia. Obrigado pelo carinho, obrigado pela audiência. Bom dia! Não abro mão, Maiara e Baraíza aqui no Bom Dia, são 9:38.

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0: Olha aí, 9 horas e 46 minutos. Renan e Raí com Mari Tizil, última ligação. Agora 9h47.
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0: 9 horas e 47 minutos, 13 faltando para as 10 da manhã. Daqui a pouquinho tem plantão policial, tem Milton Júnior. 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Eu volto daqui a pouquinho com muito mais as últimas aqui do Bom Dia Mineiros, mais participações aqui 3672-0322.
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8: Opa, estamos de volta, agora são 9:58.
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8: E o André tá de volta aqui no finalzinho do Bom Dia Mineiros. Deixa eu mandar bom dia final aqui pro João Gabriel, tudo bem, seu João? A Edna também acompanhando a gente, obrigado pelo carinho. Ivan Nilson, também nosso amigão Lindomar Oliveira. A última vai ser pra você, tá bom, Lindomar? Ed Brito e Samuel daqui a pouquinho. Val Divino, tudo bem? Fala comigo, bom dia. Como é que tá a sua quinta-feira fria?
9: Bom dia, casa.
8: Opa, André. Bom dia.
9: Bom dia, Mineiro. Aqui é Valdevino Nogueira, estou aqui na audiência.
8: Opa, obrigado.
9: Da 91.9, Eldorado FM, a pioneira de
8: sempre.
9: Ô, Caso André.
8: Oi.
9: Como é que tá aí? Tempinho tá bom, tá?
8: Tá bom, né? Graças a Deus. 13, 14
9: né?
8: graus.
9: Friozinho aí. Não tá frio, tá um tempo assim agradável, né?
8: Tá parecendo o sul, tá Tá aparecendo o sul.
9: Pode ser.
8: Isso é bom demais, né?
9: Bruno Marrone, qualquer um aí.
8: A minha última aqui é com Ed Brito e Samuel, pode ser?
9: Você, todos os ouvintes. Que Deus abençoe você.
8: Amém.
9: Todos aí da rádio, todos os ouvintes. Você continua assim, levando alegria aí através das ondas sonoras da rádio Eldorado, né? E alegria, música, informação aí.
8: Tá certo, meu garoto.
9: Seu programa tá show de bola.
8: Show Parabéns. De bola. Obrigado pelo tchau, carinho. Obrigado. Tchau você. Obrigado pelo carinho, pela audiência. Valdivino Nogueira. E assim a gente fecha muito bem, né? A nossa festa musical de hoje. Bom dia, mineiros.
10: Bom dia.
8: Alô.
10: É a música Mozane, Zé Pastista.
8: Alô, Sidney.
10: Nós vamos ouvir.
8: Fala comigo, rapaz.
10: Aqui, fala.
8: Alô? Oi?
11: Manuel Abraão.
10: Alô, Abraão.
8: Manuel Abraão, um abraço, obrigado pelo carinho, obrigado pela audiência. Fechando então, tem o Pão do G. Ed Brito e Samuel, daqui a pouquinho na sequência tem Milton Júnior com o Plantão Policial. E amanhã tem mais, às 7 da manhã tem mais Bom Dia Mineiros aqui na Pioneira.

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0: 10:10 nessa manhã de quinta-feira, 25 do mês de junho, ano de 2026. Muito bom dia para você, boa quinta-feira. Que Deus abençoe a sua manhã, o seu dia todo, o seu resto de semana. O plantão policial está no ar a partir de agora até às 11 horas com o seu amigo Newton Júnior. Por aqui as informações da Polícia Militar e do Corpo de Bombeiros também.
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0: A gente começa o programa já trazendo tempo, né? A temperatura para você. Mínima já marcou 13 graus nessa quinta-feira. A mínima já marcou 13 graus. A máxima deve marcar 21 graus. Segundo o site Climatempo, a probabilidade de chuva para hoje é de 67%. Caso chova, a previsão é de 1,1 milímetros. Ventos de 7 quilômetros são registrados nessa manhã. Umidade relativa do ar ainda altíssima, 96%. O sol nasceu às 7 da manhã e se despede da gente às 18:04. A sensação térmica para hoje é entre 13 a mínima e 16 a máxima. Ou seja, a temperatura de frio, né? A sensação de frio que a gente vai sentir, mesmo a temperatura marcando aí a máxima de 21 graus nos termômetros, a sensação ali de acordo com o vento, né? E também de acordo com a umidade, vai ser aí a máxima de 16 graus. Nesse momento, no alto do setor Cruvinel, marca 15 graus. 15 graus é a previsão aqui, é a sensação térmica nesse momento aqui no alto do setor Cruvinel. Inclusive, nas regiões mais baixas da cidade, ali na região do setor... do setor Boa Vista, né? Esses setores mais baixos, setor Boa Vista, setor Parque do Jatobás, aquela região ali, né? A parte mais baixa da cidade ali, não há presença de neblina. Já pro alto aqui do setor Aeroporto, setor Cruvinel, setor Iores, essa região aqui já bem neblinada, né? Bastante cerração aí na manhã de hoje. 10:12, o plantão policial está no ar, hein?
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0: Vamos com as ocorrências da Polícia Militar, da Polícia Civil, Corpo de Bombeiros a partir de agora. Lembrando que a equipe CPE acabou recuperando aí um veículo furtado após uma operação conjunta aqui na cidade de Mineiros nessas últimas 24 horas. O Corpo de Bombeiros registrou um acidente de trânsito ali no trevo da 40, no entroncamento ali da 40 com a BR-364, uma saída de pista ali. Nós tivemos também aí um registro da Polícia Rodoviária Federal junto com a GMC, junto com a GCM ali na cidade de Rio Verde, prendendo quase 7.500 toneladas de maconha ali na BR-060. Os detalhes dessa ocorrência você vai ficar sabendo aqui dentro do nosso programa Plantão Policial. Além disso, várias ocorrências de estelionato. Uma família acabou perdendo mais de 22 mil reais aí no golpe durante a negociação de um veículo negociado aí pela internet. Os detalhes dessas e outras ocorrências você vai ficar sabendo aqui dentro do programa Plantão Policial.
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0: Muito bem, 10 horas, 14 minutos, 10 e 14 aqui no nosso programa, você acompanhando a gente, obrigado pelo carinho, obrigado pela sua sintonia. Vamos trazer aí as ocorrências do Corpo de Bombeiros nessas últimas 24 horas. Quais foram os atendimentos aí pela o 16º Batalhão de Bombeiro Militar da nossa cidade? O total de 9 ocorrências, sendo 3 ações preventivas, um resgate por problemas cardíacos, 2 resgates de emergência clínica que não destacado, né? Um resgate aqui, agressão por animal, né? Um animal não domesticado. Também um resgate, saída de pista e um resgate por desmaio. O atendimento de maior destaque dessas últimas 24 horas. Um atendimento por volta das 23 horas. A equipe se deslocou ali para BR-364 no trevo da 40, né? O trevo da GO-341, para atender ali um acidente de trânsito, uma saída de pista, onde um carro de passeio, né, acabou ali saindo da via naquele entroncamento. Segundo consta aqui no relatório, no local a equipe se deparou ali com um veículo de passeio dentro de uma vala ali no trevo. O condutor estava fora já do veículo, deitado do lado da porta do motorista. Segundo ele, ele relatou aos militares aí que não viu, né, que estava se aproximando ali do trevo, quando perdeu o controle e acabou saindo da pista. Ele teve várias contusões no tórax e também na cabeça. Foi feito ali a limpeza dos ferimentos. Posteriormente, ele foi conduzido para a UPA de nossa cidade. Inclusive, aproveito essa ocorrência para chamar aí a sua atenção referente a essa situação ali do trevo da 40, né? Trevo da 40 ali ficou ali ótima, aquela obra ali, sem dúvidas, né? Um benefício gigantesco, né? Trouxe ali muita mobilidade, né, para quem transita ali pela GO 341, mas uma coisa nós podemos relembrar aqui e lembrar vocês que aquele trevo, ele tá muito perigoso. Ele tá muito perigoso, inclusive, pois ele não tem iluminação nenhuma, né? Principalmente à noite ele não tem iluminação. Quem não conhece aquele trecho ali, normalmente sofre grande risco ali de passar, como esse condutor aqui passou, né? Provavelmente ontem, 11 horas da noite, eu já estava, né, aninhado, né? Estava já aninhado. Não sei como estava o clima lá fora, mas provavelmente nesse período tinha muita cerração, o que pode, né, facilitar ali para que o condutor não tenha a visibilidade necessária, como ele relatou aqui na ocorrência, né? Ele não percebeu que estava próximo ali ao trevo e passou direto. Pense comigo, essa situação ela poderia ter sido mais grave ainda, né? Ela poderia ter sido mais grave ainda. Como, Nilton Júnior? Imagine se no momento que ele cruza a BR ali, tá passando uma carreta, tá passando outro veículo, né? Envolvendo aí outra pessoa, outras pessoas, né? Outros veículos. Então, essa situação ali requer muita atenção, inclusive, acho que é o momento da gente cobrar das nossas autoridades aí, né? Das pessoas próximas aí ao governador, né, para que nós possamos ter ali uma sinalização ou iluminação, né, ou durante o dia tranquilo, né, durante o dia acaba sendo tranquilo. Agora nesse momento de frio é perigoso porque a neblina baixa, né, as pessoas não conseguem ter a noção ali se está chegando próximo trevo ou não e pode acabar passando direto, mas é importante a gente já tentar aí a cobrar das nossas autoridades, principalmente nós condutores que transitamos ali constantemente, pedir aí esse olhar com atenção ali pro trevo da 40, né? A gente cobrar ali sinalização noturna, né? Para que evite aí mais acidentes, né? Graças a Deus esse não teve óbito, né? Apenas danos materiais e escoriações, mas a gente sabe que a gravidade com que isso pode levar um acidente ali fatal. 10h19 aqui no nosso programa, 10h19 eram essas as ocorrências do Corpo de Bombeiros aqui da nossa cidade nessas últimas 24 horas.
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0: 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Um abraço, um bom dia para Lucelma, para Antônio, toda essa turma boa sempre acompanhando o nosso programa. 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Aproveito para mandar um abraço, um bom dia especialmente para Vivi, pro Tiagão, essa turma boa aí, sempre acompanhando o nosso programa. Obrigado pela parceria, pela amizade sempre. Sempre. 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Que alegria ter você aqui até às 11 horas, o nosso programão no ar com as principais ocorrências da Polícia Militar e da Polícia Civil também.
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10h24, 10h24, bom dia pra Lurdinha que tá aqui com o rádio ligado, mandou uma mensagem bonita pra gente aqui, né? Amém, que a gente comece o nosso dia amando mais a Deus, né? Isso faz toda a diferença, né, Lurdinha? Com certeza. Quem mais tá aqui participando? Eu tô junto aqui na Vila da Paz, tô ouvindo, hein? Eu tô junto, tá um frio horroroso aqui, meu Deus. Pra piorar, tá chovendo. Meu Deus, segundo ela que ela não gosta do frio de jeito nenhum, né? Bom dia, Maria Pureza, tá lá no setor divino do Espírito Santo acompanhando a gente. Um beijo no seu coração, mandou aqui a figurinha, bom dia. Tá frio, né? É, eu também tive que colocar muita blusa hoje. Ah, quem mais? Newton Júnior. Sobre a ponte da Pinguela, como é que tá aí, Newton Júnior? Tá pronta? Você sabe aí da resposta, Newton Júnior? Já cobrei aqui a Secretaria de Obras aqui a resposta, tô aguardando, hein? 36720322, você pode participar comigo através do WhatsApp. A Maria Lúcia tá lá no Buena Vista também, tá com o rádio ligado ouvindo a gente lá, né? Que bom, que alegria, viu? Obrigado, beijo do seu coração. Vamos que vamos. Seguindo aqui o nosso programa com as principais ocorrências da Polícia Militar. Nessas últimas 24 horas, também da Polícia Civil, a Polícia Militar acabou recuperando aí nessas últimas 24 horas a equipe da CPE. Acabou recuperando aí um veículo produto de furto. A ação aconteceu aí após o compartilhamento de informação e diante da materialidade aí do crime, o veículo e a condutora foram localizados e encaminhados aí para a Delegacia de Polícia Civil. Exatamente isso. Eles foram encaminhados para a Delegacia de Polícia Civil, onde vão responder aí devidamente pelos crimes de furto. Esse veículo ele foi furtado e a polícia acabou localizando ele aqui na cidade de Mineiros, a equipe da CPE. 10h27, para você que acompanha o programa Plantão Policial, deixa eu cumprimentar um grande amigo, um grande parceiro, tá lá na cidade de Francisco Morato, São Paulo, acompanhando o programa, meu amigo Alexandre Araújo, com toda a família por lá, a Ana, a Alice, toda a turma por lá acompanhando o programa. Inclusive, eu não sei se você recorda, mas quem me segue aí no Instagram há mais tempo, o ano passado nós realizamos o desafio dos 300, a quinta edição, e o Alexandre, né, o anão também pedala, que é o único anão do Brasil que pedala, gente, tava presente com a gente. Inclusive, se você quiser conhecer o Alexandre Araújo, é só entrar aí no Instagram e conhecer aí o Alexandre através do Anão Também Pedala. Você vai ver ele aí, uma figura, uma pessoa de um coração gigantesco, o coração dele é maior do que ele, na verdade, né? Enfim, Alexandre, obrigado aí pelo carinho, obrigado pela sintonia, obrigado pelo rádio ligado aí em São Paulo. Olha tanto que a gente tá longe, essa internet é boa, né? Essa internet deixa a gente pertinho das pessoas. 10h28, 10h28, um beijo no seu coração, a gente segue o programa aqui, você curtindo e ouvindo as principais ocorrências do meio policial aqui pela sua Eldorado. Até às 11 horas da manhã, eu, você e eu aqui na 91,9, a pioneira da cidade.

0: Muito bem, 10 horas 29 minutos aqui na sua Eldorado, a pioneira.
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0: Olha, uma família acabou caindo num golpe aqui, gente. Imagina você querer comprar um carro, realizar o sonho aí de trocar o carro, comprar o carro e acabar aí tendo um prejuízo de mais de 20 mil reais. Pois é, essa família procurou a Delegacia de Polícia Civil para registrar essa ocorrência nas últimas 24 horas, denunciando aí esse golpe de estelionato, né, que resultou aí num prejuízo superior a 22 mil reais. Durante a negociação e da compra desse automóvel anunciado aonde? Nas redes sociais. Segundo o relato registrado aqui na ocorrência, tudo começou quando uma das vítimas encontrou no Facebook um anúncio de venda de veículo popular, né? Um Fiat Uno, supostamente ali localizado na capital, Goiânia. Interessada ali no negócio, ela entrou em contato ali com o número informado no anúncio, né? Iniciou ali as tratativas com um homem que se apresentou como proprietário do automóvel. Como medida de segurança, a vítima informou aí que possuía um familiar residente ali em Goiânia e que pediria, né, para que ele fosse lá verificar pessoalmente as condições do carro antes de concluir a compra. O contato desse familiar então foi repassado aí ao suposto vendedor para facilitar ali a vistoria desse veículo ali e ver se ele estava em boas condições mesmo para o negócio ser fechado. No entanto, durante a negociação, um segundo suspeito entrou em cena, gente, utilizando outro número de telefone e a fotografia semelhante ali ao do familiar das vítimas. Ele passou a se comunicar ali com a compradora, fingindo ser ali a pessoa de confiança dela, né? Como o número verdadeiro não estava salvo no aparelho celular, a vítima acreditou realmente ali que estava conversando com esse parente que ficou ali de responsabilidade, a pedido, né, dela de ir lá verificar o carro. Mas, na verdade, já era outro golpista usando a foto do suposto parente dela aqui. Aproveitando ali então da situação, o golpista informou que havia vistoriado o automóvel e garantiu que o veículo estava em perfeitas condições, recomendando aí que a compra fosse feita sem preocupação, podia proceder ali com a negociação. A partir desse momento, começaram então os pedidos de transferências bancárias, né? Suspeitos alegavam aí diferentes justificativas para solicitar o dinheiro, inclusive despesas aí relacionadas à documentação, transferência do veículo, até o combustível para transporte do automóvel, troca de óleo e todos os outros custos aí supostamente necessários para a realização da negociação. Convencidas de que estavam tratando ali com pessoas legítimas, né, as vítimas realizaram diversas transferências via Pix. Somadas, as transferências passam de 22 mil reais. Entre aí os pagamentos relatados, os valores, um de 19 mil, um de 2.500, outro de 350, um de 150 reais e outro de 300. Mesmo após receberem esses valores, os suspeitos continuaram pedindo mais dinheiro. Em determinado momento, solicitaram ali uma nova transferência de R$1.000, alegando necessidade e urgência aí para concluir outro negócio envolvendo o veículo. Foi justamente na insistência em novas cobranças que despertou aí a desconfiança da vítima. Ao tentar confirmar as informações, elas perceberam que o número utilizado pelo suposto familiar era diferente do verdadeiro, do contato dele. Quando finalmente conseguiram falar com o parente verdadeiro, né, descobriram aí que ele nunca havia visitado o local onde o carro estaria, não havia realizado qualquer vistoria e jamais solicitou dinheiro ou participou da negociação. Nesse momento ficou evidente que os criminosos haviam se passado por outra pessoa, pela pessoa de confiança e deles, para aplicar o golpe, né? Além do prejuízo financeiro, as vítimas informaram a polícia que havia cópias de documentos pessoais e comprovantes de residência aos suspeitos durante a negociação, que aumentou a preocupação aí com eventual uso indevido das informações em novas fraudes. Então, mais de 22 mil reais aí de prejuízo nessa conversa fiada, né, desses espertões aí conseguiram lograr êxito aí em cima dessa família que queria comprar muito carro e o prejuízo ultrapassou aí os R$22 mil. É de se suspeitar, né, gente? O que que acontece? Nessa situação, quando a vítima falou para os criminosos, não, eu tenho um parente aí que consegue olhar o carro para mim, ele pode olhar o carro? O criminoso, não, pode, vai, pode vir olhar o carro, manda o número dele aí que eu já vou entrar em contato. Nesse enviar o número, o que que acontece? Os criminosos vai lá, tira a foto do WhatsApp, já põe em outro WhatsApp, e aí outro criminoso já entrou em contato com eles. Ó, o negócio é o seguinte, passado um tempinho, ó, eu fui lá ver o carro, você queria que fosse lá ver o carro? Você vê, o carro já pode negociar aí. Aí foi onde que se deu o golpe, né? Newton Júnior, para respondendo aí o ouvinte que tá querendo saber aí sobre a ponte da Pinguela, Newton Júnior. É o Reginaldo que tá aqui participando comigo. Obrigado, viu, Reginaldo? Newton Júnior, a ponte tá pronta, viu? Já estou passando desde a semana passada. Então a ponte lá da região da Pinguela tá, ó, tinindo. Um abraço, um bom dia para todos os moradores aí da região da Pinguela ouvindo o programa, né? O Sidney Sarge está acompanhando o nosso programa também, tá com o rádio ligado. Beijo no seu coração aí, obrigado pela sintonia, né? A Maria Aparecida também, Newton Júnior. A Maria, aqui a resposta para você, viu, Maria Aparecida? Lá na ponte da Pinguela, tá, já tá passando lá, beleza? Um abraço, um bom dia pro Armelindo Ferreira, né? O Armelindo Ferreira ouvindo o nosso programa, mandou aqui uma bonita mensagem aqui pro nosso programa, né? Newton Júnior, o que eu falei ontem pra você, Newton Júnior? Falei, hein? Que o Brasil ia ganhar de 3-0 e ganhou, né, Antônia? Você acertou o placar ontem, hein? Eita, não, eu chutei 2-0. Mas enfim, né? Venceu com um placar melhor do que a gente esperava. Hoje no Resenha Esportiva vai ter assunto aí sobre o jogo do Brasil, hein? Sobre o Neymar, sobre o Endrick, né? Sobre o Carlos Ancelotti, o negócio aí vai render. Olha, vamos falar dessa ocorrência aqui, que inclusive roda aí os grupos de notícia e também os principais canais de imprensa nas redes sociais, a Polícia Rodoviária Federal e a GCM ali de Rio Verde apreenderam nessas últimas 24 horas, quase 7.500 toneladas, 7.500 quilos aqui de maconha ali na BR-060, considerada a maior apreensão dos últimos anos nas rodovias federais do estado de Goiás. Os detalhes dessas e outras ocorrências você confere logo após depois do intervalo.
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0: 10 horas 38 minutos, para confirmar a hora certa, você não atrasar aí os compromissos. 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

0: 10:46, 10:46 aqui no nosso programa. Deixa eu ver aqui as últimas ocorrências, né? As últimas ocorrências aqui da Polícia Militar foram nessas últimas horas aí o que nós temos recebido. Nós temos recebido aí os estelionatos, né? Muitos estelionatos nessas últimas 24 horas em mais de 6 estelionatos. 36720322. Ouvinte está perguntando, e o Tojo, nessa ponte aí que as pessoas estão perguntando, essa ponte é a que sai lá da BR, da GO 341, ali na região da Pinguela, ali perto do canavial ali? Não, não é essa. É essa que, quando sai da estrada do Cedro ali, para a região ali da Vendinha ali, né, o posto Ipiranga, você entra pra Pinguela ali, depois dos eucaliptos ali, onde tinha uma plantação de eucalipto, e você começa a descer ali, acho que, se eu não me engano, é a primeira ponte ali, ou a segunda ponte, uma ponte grande, bem próxima ali à fazenda, uma propriedade rural bem ali, é essa ponte ali. 10:47, Newton Júnior, bom dia, tudo bem aí, Newton Júnior, como que tá o frio? Aqui é a minha ouvinte Alzira, né, participando do programa, um beijo no seu coração, ela tá na escuta do programa todos os dias, desejando aí um dia abençoado. Uma viagem para Trindade também abençoada. Obrigado, viu, gente? Que Deus abençoe. Olha, muita gente seguindo o Newton Júnior lá no Instagram para conferir na semana que vem. Conferir na semana que vem essa viagem para Trindade, né? Inclusive, estamos recebendo a todo tempo aí o carinho do ouvinte, né? A participação aqui do ouvinte sempre desejando que essa viagem seja abençoadíssima, né? Que ela seja sem intercorrência, né? Obrigado aí, né? Aos nossos ouvintes, a Cida tá aqui, Newton Júnior, tô aqui, aqui onde eu moro tá frio também, viu, Newton Júnior? Inclusive tá caindo uma garoinha, sabe aquela garoinha bem leve? Eu sei, que Deus abençoe você aí, viu, Newton Júnior? Obrigado, que Deus abençoe vocês nessa viagem aí pra Trindade, obrigado, amém. Orem pela gente, hein?
1: Obrigado, plantão policial,
0: orem pela gente aí, moçada. A saída vai ser na quinta-feira agora, próxima, de hoje a uma semana, né? Às 3 horas da manhã, a gente põe aí o pé na estrada. Faremos aí tudo, né? Se Deus nos permitir, com a graça dele, com certeza, em 2 dias aí, né? 2 dias pedalando rumo à Trindade. Eu tava acompanhando agora há pouco no Instagram, já tem um pessoal aqui já na estrada, caminhando, né? A última informação que eu vi, eles estavam aí, tinham acabado de passar a cidade de Jataí, né? Estão aí uma turma caminhando rumo à Trindade, né? Outros amigos já estão lá em Trindade, foram e vão pedalar lá, né? Vão pedalar lá mesmo, né? Sair de Goiânia para Trindade pedalando, enfim. Nós decidimos sair daqui, então na quinta-feira a gente vai sair daqui às 3 horas da manhã, inclusive agradecer aí a Rádio Dourado que vai estar com a parceria com a gente, né, para essa cobertura lá no Instagram. Se você não segue a gente aí no Instagram, segue lá para você poder acompanhar aí essa trajetória, como que vai ser essa ida para Trindade, tá? Eu vou estar cobrindo aí na íntegra, mostrando aí os detalhes dessa viagem de bike. Esse é o segundo ano que eu vou. Inclusive, vai estar comigo lá o Wesley Coquim, vai estar comigo lá a Talitinha, né, o pessoal lá da Valentim Bike Shop. Também a dona Luísa, né? O Guilherme, quem mais? A dona Onidelma lá da cidade de Portelândia, a dona Onidelma vai estar com a gente. Enfim, o seu Reginaldo, a dona Letícia, essa turma aí. O Reginaldo vai lá cumprir a promessa dele, né? De ir à Trindade, e nós fomos convidados aí para acompanhar essa turma, né? A cavalgada de Portelândia, cadê o Carlos Beraldo? Manda aí para mim as informações. Eu tive informação também que para Trindade tem uma turma indo a cavalo. Procede, gente?

aí da Perolândia. 10 horas 51 minutos, tem alguém reclamando aí, gente? Vê se tem alguém reclamando aí. Vamos dar uma olhada aqui no Zap Zap. É o nosso WhatsApp para você participar, 3672. Ah, ele tá avisando aqui, não, a cavalgada começa hoje, termina sábado, né? É esse final de semana mesmo. 3672-0322 participando, né? A Lurdinha desejando aqui que essa viagem seja abençoada, que seja incrível, amém, obrigado, viu? E quem quiser acompanhar, acompanha aí. A gente vai estar entrando ao vivo aqui dentro do da programação da Rádio Eldorado para falar aí, né? Trazer o balanço da viagem, enfim. A diretora Cleia, né, abraçou aí a gente e também pode, vocês vão poder acompanhar através lá do meu Instagram, tá? O Instagram pessoal Newton Júnior, tá? Newton com N, tá? De navio, Newton Júnior, JR abreviado aí, viu? Newton Júnior oficial Min, tá? Segue a gente lá para você. Ontem muita gente começou a seguir, muitos seguidores novos lá, a fim de acompanhar aí esse trajeto aí. A gente vai trazer na íntegra a cobertura, né? O ouvinte tá reclamando aqui, Newton Júnior. Eu não sei o nome daquela avenida, mas por favor, pede a prefeitura aí, aquela ali, abaixo da Ponte dos Santos ali, muito lixo, Newton Júnior, muito lixo ali naquela região. Inclusive, pedir aí, por gentileza, né, que a prefeitura olhe com carinho essa situação ali. Não sei o nome daquela avenida, ontem caiu um cachorro ali, caiu um idoso, enfim, para se atentar ali naquela região ali, Newton Júnior. Quem mais tá aqui participando? A Maria Pureza desejando aí que semana que vem nós temos uma viagem abençoada com a proteção do Cristo Todo-Poderoso, amém. O pessoal lá de Perona, gente, mandou foto aqui, mandou vídeo acho que é um boi no rolete, né? Não? Rapaz, o negócio tá ficando bom, hein, Beraldo? Que é isso? Um abraço aí pra prefeita Gretchen, né? Gretchen Elisa, que realiza essa festa com tanto carinho pra população. Essa festa ali, a tradicional cavalgada de Perolândia, que traz aí pessoas da região inteira. Newton Júnior, olha, terreno muito sujo aqui no setor das Perobeiras, Newton. Passa o endereço pra mim, querida. Passa o endereço pra gente poder cobrar aí a prefeitura aí, mandar pra prefeitura, né? O ouvinte tá perguntando, Newton Júnior, você passou nossa reclamação pro Jailson ontem? Passei diretamente pro WhatsApp do Jailson ontem. Ele ainda não respondeu não. Jailson, tamo querendo a resposta aí, Jailson. Alô, Bodão, você que tiver na sintonia aí, quem tiver na sintonia, fala pro Jailson responder aí no WhatsApp, aí o Newton Júnior, a Rádio Dourado. Queremos resposta dessa situação aí, Jailson. A participação aqui da Antônia, né? Antônia, que Deus abençoe, Newton Júnior, essa ida e essa volta aí de vocês à Trindade, né? Obrigado aí pelo carinho, tá? Obrigado pela torcida aí. Newton Júnior, precisa colocar grade de proteção ali naquela ponte, hein? A ponte ali da Avenida dos Santos, ali, a avenida que você tá referindo é a Avenida Santos Dumont, tá? Ali da ponte ali, ela tá cobrando ali proteção, né? Se vir uma chuva forte, ele é perigoso alguém cair ali dentro do córrego, Newton Júnior. O ouvinte tá deixando aqui a participação dela. O Arno Luiz tá lá em Primavera, né? Tá lá em Primavera, Newton Júnior, bom dia, bom dia. Olha, o Arno tá dizendo, Newton Júnior, você falou aí que quando uma casa tem espelho quebrado, porta quebrada, guarda-roupa quebrado, isso é atraso, né? Isso é pobreza também espiritual, né? O Arno Luiz deixando a participação dele aqui, não é pobreza só material não, né, Arno? É a pobreza espiritual também, a pessoa vai levando aí de qualquer jeito, né? E no mundo espiritual isso tem um peso enorme, roupa velha, calçado velho, espelho quebrado, porta quebrada, casa suja, vasilha suja em cima de isso aí fala muito mais da situação espiritual que a pessoa está vivendo do que da material.
Nilton, meu xará, como é que você tá, Nilton? Tá tudo bem? O Nilton tá participando aqui. Que Deus abençoe a viagem de

0: vocês aí pra Trindade. Semana que vem, obrigado, viu, Nilton? Deus abençoe. Semana que vem, na quinta-feira e na sexta-feira, quem vai estar aqui no programa Plantão Policial com vocês é aí o Gilmar Silva, né? O Gilmar Silva, a voz aí do Entardecer do Sertão, vai estar aqui com vocês. Nilton Júnior, fala dessa ponte aqui da Avenida São João. O que é que você quer que fala da ponte aí, minha filha? Fala pra mim, conta tudo, não esconde nada. A dona Anália tá na Rua 20 acompanhando o nosso programa. Um beijo no seu coração, dona Anália, juntamente com o seu Mário. Essa turma boa aí. Olha, Nilton Júnior, essa ponte aqui do São João tá muito perigosa. É, pedir aí as autoridades também, precisa colocar grade de segurança aqui, né? Ou fazer aqui um alambrado, um corrimão, né? Muito perigoso aqui. Então, obrigado, viu, pela sua participação, ouvinte aí, cobrando aí, né? Deixa eu ver aqui a ouvinte. Gente, quem tá mandando áudio pra mim, eu só consigo ouvir aí os áudios após o programa, tá? Ah, o Orlando, na verdade, seu João Orlandino tá cobrando. Bom dia. Tem esclarecimento real aí do Mecão? Rapaz, seu João Orlandino, fica na sintonia que já já vai começar o programa Resenha Esportiva. O Lico, o Craquetel e o Carlos André vão trazer aí as notícias do esporte da seleção brasileira, inclusive também do Mecão. Era isso que a gente tinha para hoje. Amanhã, sexta-feira, a gente se encontra às 10 horas da manhã aqui dentro do programa O Plantão Policial e também ao meio-dia no Sala do Povo. Como assim, Nilton Júnior? Amanhã eu estarei comandando aí o Sala do Povo ao meio-dia, aquele programa de bate-papo, de entrevista, né, que começou lá no início da Rádio Eldorado, é um programa líder de audiência. Então amanhã ao meio-dia, além do programa Plantão Policial das 10 às 11, a gente se encontra depois do programa o Resenha Esportiva na Sala do Povo aí, com entrevistados e convidados especiais pra gente conversar aqui dentro do programa, tá bom? Amanhã a gente se vê, um forte abraço, fiquem todos com Deus. Na sequência tá vindo aí o Reginaldo Manzotti, o padre Reginaldo Manzotti, trazendo a novena de Santa Chagas. Continue ligado na melhor programação, porque na sequência também tem aí o programa Resenha Esportiva, tá bom? Um forte abraço, até amanhã, a gente se encontra de novo.
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0: chegou o momento de dobrarmos o joelho, elevarmos nossa alma. No sétimo dia da novena perpétua de Jesus das Santas Chagas. E eu convido você a mandar as suas intenções, 41-3221-6060. Rezemos. Por suas santas chagas, suas chagas gloriosas, o Cristo Senhor me proteja e me guarde. Senhor Jesus, foste levado na cruz, para que por vossas santas chagas sejam curadas as de nossas almas. Eu vos louvo e agradeço pelo vosso ato redentor. Carregaste em vosso próprio corpo os meus pecados e de toda a humanidade. Nas vossas santas chagas coloco as minhas intenções, minhas preocupações, ansiedades e angústias, minhas enfermidades físicas e psíquicas, meus sofrimentos, dores, alegrias e necessidades. Em vossas santas chagas, Senhor, coloco minha família. Envolvei, Senhor, a mim e meus familiares, protegendo-nos do mal. Senhor, ao mostrar vossas santas chagas gloriosas a Tomé, e o mandando tocar em vosso lado aberto, curaste da incredulidade. Eu vos peço, Senhor, permita-me refugiar em vossas santas chagas, e por mérito desses sinais de vosso amor, curai a minha falta de fé. Ó Jesus, pelos méritos de vossa paixão, morte e ressurreição, dai-me a graça de viver os frutos da nossa redenção. Filhos queridos, povo amado de Deus, chegou a hora do testemunho. E como é importante, porque nós ficamos edificados de um Deus que fez, de um Deus que faz, de um Deus que realiza maravilhas em nossa vida. Veja esta maravilha agora.
1: Hoje eu estou aqui e vim testemunhar uma graça que eu recebi pela cura do meu marido em 2021. Ele teve um Covid, passou muito mal, teve enfisema. A gente não conseguia hospital, daí a gente levou ele para São Paulo. E daí ele ficou entubado 25 dias, 3 meses internado. E eu, todos os dias, eu pedia a graça de Jesus, que Jesus das Santas Chagas colocasse uma gota do sangue no medicamento, nas medicações dele, e curasse ele. E disse: Jesus, ele está entregue em suas mãos e nas mãos de Nossa Senhora da Salete, que ela cubra ele com o seu manto. E Jesus das Santas Chagas curou meu marido. Hoje ele está curado, sem nenhuma sequela. E graças a Deus, graça alcançada, graça testemunhada. Toca o sino, sacristão.
0: Filhos amados, e vamos à bênção da casa. Que a vossa divina bênção os acompanhe. Que o Espírito Santo ilumine os seus pensamentos e que seu poder haja por eles em toda parte. Tudo que se encontra nesta casa, os que nela entram, os que dela saem, que Jesus, nas suas santas chagas, nos abençoe e vos preserve do mal, para que nenhuma desgraça se aproxime de vós. O Senhor vos abençoe e vos guarde, que Ele faça seu rosto brilhar sobre vós, que Ele se compadeça de vós e vos dê a paz. Em nome do Pai, do Filho e do Espírito Santo. Amém.
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Muito, muito bom dia, torcedor mequista. Olha, tá faltando aí 31 dias aí pra estreia do nosso querido Mecão. É, rapaz, olha o hino. Bom dia pra você, querido ouvinte, que você que tá aí na chácara, nas fazendas, no sítio, aí em toda a nossa Mineira, nas cidades. É, Circo Vizinha, para você que tá no aplicativo da 91,9. A Eldorado está onde você quiser. Para toda a nossa Mineiros, um abração aqui do Luiz Carlos Lico. Hoje é o Resenha Esportiva. Hoje é eu e eu, né? Quinta-feira, 25 de junho de 2026, 16 graus. Marcando os termômetros aqui da nossa querida Mineiros. 11 horas e 18 minutos. É, pra você, querido ouvinte, quiser participar aqui, o canal interativo já está liberado, é o 64-36-720-322. Pode mandar seu áudio, manda sua opinião aí, o que você achou aí da nossa seleção ontem, a seleção ganhou, né? E é, rapaz, vamos que vamos, né? Quer falar alguma coisa sobre o nosso querido Mecão? É só mandar o áudio aí que a gente roda aqui pra você, tá bom? Um abração pra você, comunicando com você aqui do estúdio Helena Paniago. Aqui é o Resenha Esportiva para você aí, querido ouvinte, querido torcedor mequista, aquele abraço. 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
1: É, o outro selecionado aqui foi a Galileia, né? A Galileia mandando o seu recado aí. 11 horas e 22 minutos nesta quinta-feira. É, uma quinta-feira fria, rapaz. Vamos que vamos. Eita, nós já tem gente aqui já participando. Agorinha vou atender vocês, tá bom? Agora vamos, vamos aí com a Daniela Esperon, né? Daniela Esperon, seleção brasileira. Vinícius Júnior brilha e Brasil classifica em primeiro lugar do Grupo C.
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3: Sob o comando de Vini Júnior, o Brasil atropelou a Escócia e se classificou para a segunda fase da Copa do Mundo com um 3-0 muito tranquilo. A seleção ficou ainda com a primeira colocação do Grupo C e agora aguarda o segundo colocado do Grupo D. Holanda, Japão e Suécia são os possíveis adversários. Vini Júnior fez os dois primeiros da vitória brasileira e chegou ao quarto no Mundial. Matheus Cunha fechou a conta no segundo tempo. Além da classificação, a partida em Miami também marcou o retorno de Neymar aos gramados com a amarelinha. O camisa 10 entrou aos 31 minutos do segundo tempo e teve uma participação discreta. No duelo diante da Escócia, Carlo Ancelotti escolheu por Rayan para ser o substituto de Rafinha, que está machucado. O Brasil agora volta a campo na segunda-feira que vem, às 14h, no horário de Brasília, em Houston. Agência Rádio Web, com informações da seleção brasileira, Daniela Esperon.
1: Quem falou com a gente foi Daniele Esperon, né? Trazendo todas as notícias aí da nossa seleção brasileira. O Brasil ontem ganhou daí da Escócia por 3-0, né? E na segunda-feira já tá marcado, né? O Brasil é na 16 avos, o Brasil vai enfrentar aí, o segundo, eu não sei como vai ser o entrelaçamento, mas sei que vai ser na segunda-feira aí, dia segunda-feira, às 14 horas, vamos que vamos. Vamos começar mandando um abraço aqui pro seu Hélio. Ô, seu Hélio, bom dia, Cracktel, Lee, Carlos André, abraço a todos aí do Resenha Esportiva. Estou ouvindo o Resenha Esportiva, Eldorada, 91,1 daqui do setor de vinho do Espírito Santo. Um abraço pro senhor, setor de vinho do Espírito Santo. Um abraço pro senhor. Eita, nós, se tiver sorteio hoje, não tem, né? Hoje não tem o sorteio, meu querido. Hélio José, um abração pro senhor aí, obrigado pela sintonia, pela sua audiência. Ô, Nelson Rodrigues tá mandando aqui uma mensagem aqui, ó. Obrigado aí, Nelson Rodrigues, um abraço pra você, tá bom? Eita, nós vamos que vamos, agora vamos falar com o Gilson Martins. O Gilson Martins mandou um áudio aqui pra gente, falando o que que ele viu aí da nossa seleção. Ô, Gilson, bom dia, fala com nós, Gilson.
4: Bom dia, ouvintes da Rádio Eldorado de Mineiros. Justamente o que nós prevíamos e o que nós estávamos querendo, parece que está acontecendo. É a evolução da seleção brasileira. Gostei muito ontem, uma seleção que evoluiu no seu aspecto tático, técnico e até fisicamente. Aí fala, pegou uma seleção... sem muita expressão, não. Uma seleção que sempre participa de Copa, tá certo que nunca participou de uma fase e tá perigando correr a passar dessa fase, né? Mas se nós for analisar, o Brasil foi a única seleção que pegou outra seleção do top 10 da FIFA, que foi Marrocos. As outras seleções, nenhuma. Gostamos muito de criticar a nossa seleção. E às vezes esquecemos as outras. Espanha empatou com a seleção sem expressão, Portugal empatou, Inglaterra empatou e por aí vai. Eu gostei muito da evolução do futebol brasileiro ontem, muito coeso, muito bem armadinha, tanto no ataque quanto na defesa.

0: E a gente acredita nessa evolução. E agora esperar a segunda fase para que nós possamos ver se realmente essa evolução condiz com o que a gente está vendo no momento. Eu acredito muito. E nós temos um fator positivo. Chama-se camisa. Camisa da seleção, ela pesa. Adversário, olha aquela amarela, não é qualquer seleção que estão encarando. Assim, eu penso.
1: É, rapaz, esse foi Gilson Martins, professor Gilson, né? E Gilson Martins entende muito de futebol, né? Ele foi presidente do MEC, foi preparador físico, todo mundo conhece o nosso querido Gilson, um abração para ele, né? Ô Gilson, obrigado aí pela sua mensagem, tá bom? Um abração para você, obrigado aí pela sua sintonia também. Eita, nós, agora eu mandava falar com o Ganso, né? O Ganso mandou aqui, rapaz, mandou um áudio aqui pra gente também, falando o que que ele achou aí da nossa seleção. Ô Ganso, fala aí conosco.
2: Lico, bom dia, resenha esportiva, Eldorado de Mineiros e ao Elvis Ganso. Lico, muitos ficam falando, o brasileiro ele não está acreditando na seleção, né? Cada um tem sua opinião, a gente tem que respeitar, tem que deixar acontecer. Eu acho que o Brasil deu uma melhorada. Antes do jogo, ontem eu via falando, só a gente quer perder, que era isso, que era aquilo. O Brasil foi e meteu três. Eu acho que deu uma melhorada. Eu acho que a defesa ficou mais postada. Eu acho que o Casemiro ontem ele entendeu que ele tem que ficar na frente dos dois volantes ali fixos ali para ajudar os volantes. Acho que eles marcaram bem ontem, entendeu? Achei que trabalhou bem a bola no meio de campo, assim, trabalhou mais bem a bola, tocou de um lado para o outro, envolveu o adversário, né? A bola chegou mais na frente também com a entrada do Rian ali. Então, assim, eu creio que o Brasil ele vai chegar muito forte, que o Ancelotti ele não é um treinador, ele não é bobo, ele é acostumado a jogar esses campeonatos, né? E eu acho que o Brasil vai chegar muito forte nessas oitavas de final, viu? Então, assim, eu tô com fé no Brasil, que o Brasil vai chegar. O Brasil, mesmo pelas dificuldades que ele tem passado nos últimos anos aí nas Copas aí, ele é um adversário que ainda manda medo nos adversários ainda. Então, não adianta o cara falar, vai encarar o Brasil, os caras vêm, não. Os caras sabem quem joga no Brasil, rapaz. Agora, os caras têm que fazer acontecer, né? Tem que fazer acontecer, igual o Vinícius Júnior tá fazendo. Ah, quem é Vinícius Júnior? Eu acho o Vinícius Júnior muito bom de bola, né? Ah, só joga no Real Madrid. Mas vem provando que não. Vem provando que na seleção ele tá fazendo acontecer e todos têm que jogar. Se jogar, é problema para os adversários. E o Brasil, eu falo que o Brasil vai chegar, viu? O Brasil vai chegar e vai chegar forte. Beleza, meu amigão? Um abraço a vocês aí. Ótima programação. E o frio tá bom aqui pro lado chapadão aqui do céu aqui. Tá 11 graus, meu amigo.
1: Eita, esse aí foi Elvis Ganso, né? Um abração pra ele. Ô Ganso, aí como é que tá frio aí pro Chapadão? Aí estamos fazendo mais frio do que aqui, né? Aí venta mais, né? Aqui Mineirão, no Mineirão agora tá 16 graus, né? Mas tá bem friozinho pra gente que não é acostumado com frio. Mas vamos que vamos, né? Então a gente ouviu aí atentamente aí o Gilson Martins. A gente ouviu aí agora o Elvis Ganso, né? Assim, eu vejo, e agora é a opinião minha, né? Do Luiz Carlos Lico. Eu acho que o Brasil, assim, ontem, não é desmerecer no futebol do Brasil, não, mas o Brasil ontem também não fez aquela força também para poder ganhar daquela equipe, que eu esperava muito mais aí da equipe da Escócia, né? Mas, infelizmente, ou felizmente para o Brasil, né? Agora, infelizmente aí para eles, né? Para mim, não jogou nada, né? A equipe da Escócia, o Brasil não tem nada com isso. Passou o carro, ontem o Vinícius Júnior, né? Muito bem na partida, jogou muito bem. E assim a gente espera que ele continue, né? Sempre aí na. Essa evolução, né? A evolução aí, a gente vê a evolução do Vinícius Júnior, né? Alguns jogadores, ontem o Rayan também entrou muito bem, eu gostei do futebol do Rayan. E assim, a gente viu que o nosso goleiro também pegou só uma bola ali, que uma cabeceada ali, uma outra bola por cima que ele tirou de mão. Mas assim, é complicado, né? A gente decide falar alguma coisa agora nesse momento. A gente sabe que a Copa do Mundo é a partir dos mata, né? A partir da próxima fase que a gente vai ver quem é quem. Muitas seleções já tá voando, né? Que não tem condições de disputar. A gente sabe que a política da FIFA faz aí com que uma Copa do Mundo bastante inchada, né? Em três países aí, aí nos Estados Unidos, lá no Canadá e também no México. Então a gente tá vendo aí uma Copa do Mundo com equipes que não tinha condições de jogar e muitas que teria condições não tá. Mas isso é problema de continente, né? Cada continente tem os seus critérios, né? E é tantas seleções por cada continente, né? O continente europeu ficou muito assim como a seleção da Itália, apesar que não tá jogando muita coisa, mas é a terceira Copa que tá fora aí de uma Copa do Mundo. Então, assim, é a terceira vez aí fora de uma Copa. Então é complicado, né? Então agradecendo aí mais uma vez Gilson Martins por ter mandado esse áudio aí. Um abração para ele. Eita, nós vamos que vamos. Agora vamos atendendo aqui as pessoas que já tá mandando aqui. É, esse aqui eu acho que é o Clair, rapaz. Eu acho que é o Clair, né? O Brasil tem o melhor elenco da Copa, ainda não tem o melhor conjunto, mas vai chegar com a musculatura para ser campeão. Musculatura, rapaz, um abração para ele. Clair, um abração para você, obrigado pela sintonia, pela sua audiência. Aqui, vamos ver, a Regina de Freitas, tô achando que não é pro resenha, não. Vamos ver. Não, né? Não, Regina, um abração pra você, obrigado pela sintonia. O Clair, Clair, um abração pra você, tá bom, meu querido? Um abração aí, rapaz. O Brasil tem uma camisa muito forte, né? A gente sabe também que o Brasil, muitos jogadores às vezes esconde ali atrás daquelas cinco estrelas ali, né? A seleção hoje a camisa não joga, né? Ela tem um peso, né? Mas não joga, quem tem que jogar os jogadores, eu acho que o Brasil a cada dia vai pegando aquela casca e vamos que vamos, né? E o Brasil tem a tendência a melhorar. Vamos ver a próxima fase, o que o Brasil reserva pra gente. Um abração pra você, querido ouvinte. 11 horas e 33 minutos aqui no Resenha Esportiva. Agora vamos agora mais com o noticiário, né? A William Sopa, né, traz aqui não tem VAR. Dia sem abduções e com o baile do Brasil. Quem tá trazendo aí é o William Sopa.
3: Os aliens não quiseram atrapalhar o baile brasileiro sobre a Escócia ou será que eles também tiveram visto de entrada negado nos Estados Unidos? Eu sou William Sopa, não teve abduções e aqui não tem VAR, mas nós estamos de olho em tudo o que rola dentro e fora de campo na Copa. A torcida escocesa viralizou com uma faixa que perguntava Pelé quem? Agora cabe a nós presenteá-los com um bandeirão com o rosto de Vini Júnior, que viveu noite de rei em Miami. Aos 38 do primeiro tempo, era para ter rolado uma abdução dos jogadores brasileiros, mas parece que o moço do disco voador queria ver até onde o Brasil iria, uma vez que não fosse a falta fantasma que a arbitragem viu no VAR, o jogo já estaria 2-0. Aqui não tem VAR, e onde tinha, teve lambança. Mas o Vini não deixou barato não, marcou mais uma vez, dançou mais uma vez e ainda deu tempo de o Matheus Cunha surfar a onda verde e amarela. E o Neymar? Foi trabalhar presencialmente, mas nem precisou fazer muita coisa. 3-0 por aqui, 4-2 para Marrocos sobre o Haiti e liderança nossa. Mais cedo teve jogo, com um pouco inspirado Bósnia 3, Catar 1, enquanto o Canadá só resolveu jogar bola na reta final, quando perdia por 2 gols da Suíça. Eles até conseguiram fazer um golzinho, mas esse era um confronto direto pela liderança que ficou com a Suíça. No final da noite, bola rolando de novo. O icônico estádio Azteca assistiu ao México anotando 100% de aproveitamento. Vitória sobre a Tchequia, 3-0. Ah, e teve Guilherme Ochoa, goleiro histórico do México, em campo no segundo tempo. Agora ele tem 6 participações em Copa, como Messi e CR7, mas tendo atuado em 4 delas. Já os Bafana jogaram a vida contra a Coreia do Sul, querendo muito sua primeira classificação para o mata-mata da Copa. Muita festa, muita vuvuzela, após um África do Sul 1, Coreia do Sul 0, choradíssimo. Posso estar sendo rigoroso demais ao avaliar as outras partidas do dia? Talvez, mas elas se apequenaram diante da primeira grande atuação do Brasil em muito tempo. Agora aqui entre nós, eu mesmo brinco sobre a questão dos vistos e vetos estadunidenses, mas a nota triste da semana segue sendo essa situação e o que passou o Egito após conquistar sua primeira vitória na Copa. O próximo compromisso deles é em Seattle no sábado e eles já queriam ficar na cidade para reduzir o desgaste do elenco, mas foram impedidos sob uma alegação de que havia outros eventos planejados na cidade. Já o meu bem feito vai para a jornalista francesa France Pierron, que atacou o belga Jeremy Doku por querer voltar para casa para ver o nascimento do primeiro filho. Ela disse que ele abriria a mão de uma oportunidade profissional única para viver um momento no qual ele seria completamente inútil. Foi fortemente repudiada, afastada da L'Equipe TV e desperdiçou uma grande oportunidade profissional por fazer um comentário absolutamente inútil. Ironias da vida, não é mesmo? Ah, e antes que eu me esqueça, Neguebinha, Virgínio, se os aliens tivessem chegado dizendo o clássico "levem-me ao seu líder", seriam conduzidos a Vinícius Júnior. Participou ativamente de todos os gols do Brasil até aqui. Balançou a rede nos 3 jogos da primeira fase, o que não acontecia desde 2002 com Ronaldo e Rivaldo. Que vem Holanda ou Japão, tanto faz. Mas a gente te conta mais sobre o nosso próximo compromisso amanhã, porque aqui não tem VAR, mas nós estamos de olho em tudo o que rola dentro e fora de campo na Copa.
1: Esse aí foi o William Sopa trazendo aí essas resenhas aí do futebol. Aqui não tem VAR, né? Ele faz essa resenha aí. Então, assim, falando do Ochoa, né? O Ochoa 6 Copas, né? O Messi 6 Copas, CR7 6 Copas. O CR7, todas as Copas, ele balançou a rede. O Messi, ele tem muitos recordes, né? Mas tem até recorde negativo aí pro nosso querido compatriota aí, o Messi, né? O argentino Messi. Ele é o único jogador a perder 3 pênaltis, né? Em tempo normal. É, e numa Copa do Mundo, ele inteirou 3 pênaltis, mas ele é o que mais balançou a rede, 18 gols, mas o Mbappé tá vindo aí, né, com 16 gols, ainda tem no mínimo mais 2 ou 3 Copas ainda para ser disputada. É, esse Mbappé ainda vai dar muito o que falar, né? Não é craque, é um excelente jogador, craque não, craque é diferenciado, né? Agora vamos falar aqui com o nosso querido ouvinte, que tá mandando aquela mensagem aqui pra gente, né? Aqui é a Irlani, né? Nossa, Lico, eu penso igual você, o homem melhorou um pouquinho, continuo achando que os jogadores que não estão jogando com garra, só o Vinícius Júnior que está mais animado para jogar. Olha, Irlani, um abração para você, obrigado pela sintonia, um abração para você, para seus irmãos, né? Ei, Irlani, você entende muito de futebol, né? Um abração para você. Olha, eu acho assim, eu tiro o Vinícius Júnior, né? Muitos jogadores ali, né? Daqueles veteranos ali, eu acho que eles já tinham que ter... Nem deveria ser convocado. Mas isso aí é o Ancelotti que sabe, né? Vamos respeitar aí a vontade do professor que masca muito chiclete. Ei, professor, um abração. Agora um abraço pro Dejaime Martins. Ô, Dejaime. Bom dia, Lico. Firma e firme e forte, né? Ei, firme e forte. O Vinícius Júnior não é craque. É apenas um bom jogador. Craque é o Endrick. E o treinador não gosta dele. Verdade, né? Infelizmente aí... A gente não entende aí o que está acontecendo. Eu tenho a minha opinião, por que que ele não deixa o Endrick jogar? Mas a gente não sabe essa certeza, né? Espero que o Endrick ontem entrou, mas já entrou já no finalzinho ali, não deu muita coisa. Eu também concordo, né? Eu acho o Dejaime craque. Se o futebol fosse feito só de craque, não existia o futebol, né? Não existia o futebol porque a gente sabe que craques são muito poucos, né? Bom jogador, alguns. Então, a maioria é carregador de piano, né? Então, a gente sabe muito bem disso aí. A gente sabe que o Vinícius Júnior não é craque. Ele é um bom jogador, excelente jogador. Craque é o Messi, né? E outros mais aí. A gente teve muitos craques no passado. Agora, e vamos ver o que o Clay tá falando aqui. Não concordei com a anulação do gol do Vini. O zagueiro que chutou a perna do Vini, que havia tomado a frente, foi atingido. Olha... Essa questão aí de arbitragem é muita interpretação, né? Então a gente não entende muito aí, o VAR chamou, né? Ele não viu na hora, o árbitro não viu, o VAR chamou, ele achou que foi falta, anulou o gol. Se ele não tivesse anulado o gol, ele tava hoje dividindo aí a artilharia aí junto com o Messi, né? Com 5 gols, mas infelizmente ele anulou, né? Fazer o quê? Né? Assim, uns concordam, outros não concordam, né? Então... Um abraço pra você, Clair. Opa, agora quem tá chegando aqui, rapaz, é São Paulino, né? Ô, pastor Joelson, um abração pro senhor aí. O que você tá falando aí? Vamos ver o que você achou aí do jogo.
4: Muito bom dia, meu grande amigo Lico. Bom dia a todos os ouvintes aí da nossa grande rádio Eldorado, programa Resenha Esportiva, os programas melhores de audiência aí, sabe? Deus possa continuar abençoando você, Craquetel, Carlos André e todos aí os componentes aí, né? Que faz parte desse maravilhoso programa. Ô Lico, passando aqui só para dizer assim, entusiasmo que a gente tá, né? Ontem a seleção brasileira deixou a gente com mais um pouquinho de esperança, né? Porque nós sabemos que não foi um jogo 100% daqueles, mas mostrou garra, confiança, né? É o mais importante, porque o que tá faltando para a seleção hoje é a confiança em si mesmo, né? Eu creio que só do fato do Neymar estar no banco, com certeza já ajudou a seleção a ter um pouquinho dessa confiança. Com certeza ainda tem muito que melhorar, mas vai dar certo. Brasil rumo ao Hexa. Creio eu que nas oitavas já é outra história, tem que jogar melhor, mas só de ter vencido deu um moral bem grande para nossa seleção, né? Sobre o nosso Mecão aí, nós estamos confiantes também, viu, Lico? Saudade de ver o nosso Mecão aí em campo aí, e vamos estar juntos aí torcendo. Creio eu que logo logo já está montada aí, não só a diretoria, mas também os jogadores vão estar chegando, e essa cidade de Mineiros merece ter de volta o nosso Mecão, né? O único que dá renda, dá pessoas que vai mesmo até o campo, é o nosso Mecão. Tamo junto, Lico. Um abraço pra todos aí. Com Deus aí.
1: Amém. Esse é o pastor Joel, um abração pra ele. Obrigado pela sintonia aí, meu querido. É isso mesmo, né? Seleção aí, é a opinião. Cada um tem uma opinião e o Mecão tá vindo aí, né? 31 dias aí pro nosso querido Mecão aí, tá arrebentando aí nesse campeonato goiano da divisão de acesso. Esperamos, né, que estejamos certo disso, né? Vamos que vamos. Agora, ô Ronildo. Esse Ronildo, vamos falar. Fala comigo, Ronildo.
5: Bom dia, Lico. Aqui é a Delvani. Eu não falei ontem que o Brasil ia ganhar de 2-0, mas eu queria muito mais. Uhum. E hoje eu tô muito contente porque eu recebi um de presente. Porque eu recebi mais um gol. E assim vai ser desse jeito. Vamos torcer para o próximo. Se Deus quiser, ele vai ganhar novamente.
1: Essa aí é a dona Delvani. Ela falou mesmo ontem que o Brasil ia ganhar de 2-0, ganhou de 3. Só ela ganhou mais um gol de presente. Isso é bom demais, né? Abração, obrigado. Ô, Nildo, um abraço pra você. Obrigado pela sintonia e pela audiência. Agora vamos a pegar a opinião aí do nosso narrador, da nossa equipe, da 91,9, da nossa 91,9 Rádio Eldorado, Carlos André, né? Vamos ver o que que é a opinião dele aí. Fala comigo, Carlos André.
6: Olá, boa tarde para você, Luiz Carlos Lico. Boa tarde, especial a todos os ouvintes que acompanham o Resenha Esportiva nesta manhã de quinta-feira, hoje, dia 25 de junho, né? Não poderia deixar de dar a minha opinião, né? Mesmo não participando com você aí ao vivo na bancada, a seleção brasileira, jogo de ontem, né? Inclusive, até a gente brincando, né, no programa, eu arrisquei 3-1 para a seleção brasileira, foi 3-0, né? Melhor do que o esperado, né? O Brasil 3, Escócia 0. E, né, a minha modesta opinião é que o Brasil deu um verdadeiro recado, né, na Copa do Mundo, ao vencer, portanto, a Escócia pelo placar de 3-0 ontem. Foi uma atuação de autoridade, né? De quem realmente entrou em campo sabendo da responsabilidade de vestir a camisa mais vencedora do futebol mundial. Seleção brasileira, ela dominou as ações, né? Do início ao fim da partida, controlou a posse de bola e transformou, né, a sua superioridade técnica em gols. E olha que poderia ter sido mais, né? Se não fosse aquele gol mal anulado do árbitro, né? A Escócia até que tentou, né, competir na base da marcação, aquela marcação forte, né, uma entrega física, mas encontrou um Brasil realmente organizado. O Brasil vem crescendo de partida a partida, uma equipe concentrada e também bastante eficiente, né? Quando a equipe brasileira joga com intensidade e objetividade, fica difícil para qualquer adversário acompanhar o ritmo dessa seleção canarinha. O resultado, né? Esse resultado, portanto, mostrou uma seleção madura, né? Uma seleção que apenas não vence, não apenas vence, mas convence, né? Isso que o torcedor estava aguardando, né? Estava esperando. Em uma Copa do Mundo, atuações como a de ontem aumenta, né, a confiança do elenco, né, do torcedor, da comissão técnica. além de mandar um aviso aos rivais, hein? O Brasil está chegando forte na luta pelo hexacampeonato. E aí, na minha avaliação, né, o placar de 3-0, mais do que uma vitória, realmente mostrou ao mundo que o Brasil realmente está chegando. Foi uma demonstração de força, qualidade, confiança de uma equipe que cresce no momento decisivo da competição. Isso é muito importante, né? De repente você começa mal, mas como está acontecendo com a seleção brasileira, crescendo no momento certo. Que venha o mata-mata e que a nossa seleção realmente possa dar muitas alegrias a mim, a você, a toda a nossa torcida brasileira. Essa é a minha modesta opinião, portanto, da partida de ontem. Nota 7, de 1 a 10, nota 7 aí para a seleção, claro, que vai melhorar. A tendência é que melhore cada vez mais. Forte abraço, boa tarde, Lico. Eu volto amanhã, aqui no Resenha Esportiva.
1: Esse foi Carlos André, esse conhece, né? Ele que segue aí todos os lances aí na sua narração, entende muito de futebol. E aí a opinião do nosso narrador da 91,9, da equipe de esporte 91,9, Carlos André. Um abração, obrigado aí pelo seu áudio aí, tá bom, meu querido? Um abração pra você, obrigado aí pela sua ajuda, meu querido. Agora vamos de parceiros, rapaz. 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

0: 11 horas e 48 minutos, aqui é o Resenha Esportiva, Resenha Esportiva, é rapaz, aqui comigo Luiz Carlos Lico, hoje nosso craque Theo tá descansando, né? Tá recuperando aí de uma pequena cirurgia que fez aí, né? Carlos André, hoje não pôde aqui estar comigo, mas estou aqui em nome da nossa equipe, a equipe da 91,9, Rádio Eldorado. Eita, nós, o craque Theo, olha, o craque Theo tá mandando aqui uma notícia muito boa aqui, ó. Olha, o MEC vai participar e hoje de manhã fechamos com o Tadei, fechou com o Tadei, né? Essas são as palavras do presidente José Silvestre, falou aí pro craque Theo, olha, já tá anunciado então. O Mineiro fechou aí com a comissão técnica aí do Wilson Tadei. Olha, rapaz, olha, nosso querido ouvinte aí, ó, recebeu uma notícia aqui, é muito boa, né? Fiquei muito feliz aí. Para mim, o seu Wilson Tadei é um técnico com larga experiência aí no futebol, foi grande jogador de bola, né? Jogou no Inter, jogou aí no Grêmio, jogou no São Paulo, jogou em tantas equipes, no México, né? Foi campeão em muitos lugares, né? E como treinador, já rodou aí mais de 30 anos aí de profissão e como treinador, e é uma pessoa excelente, né? Também o Maicon Tadei, o seu Kleber, né? O Kleber Augusto, né? Que é o seu preparador físico, esperamos que essa galera também venha aí com ele, né? Com o Wilson Tadei. Então, um abração aí, obrigado aí pelo craque Theo, pela sua informação aí, tá bom? Um abraço aí também pro presidente do Mineiro, José Silvestre, lá pro Diego Carafim, toda a diretoria do Mineiros, né? Capitaneada aí por essas galera aí, um abração aí, ajuda aí também do prefeito Aleomar também, que tá ajudando aí a angariar fundos aí pra nossa equipe, tá disputando bonito. Olha, falta 31 dias, olha, se você quer dar sua opinião aí sobre o MEC, também sobre a seleção, pode mandar um zap aí no 36720322, que a gente vai falar aqui no programa Resenha Esportiva. Agora vamos de notícias, né? Agora vamos de notícia aqui no Resenha Esportiva. Agora quem vem é Daniela Esperon. Seleção feminina, contagem regressiva para a Copa do Mundo no Brasil.
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2: O Brasil começou nesta quarta-feira a contagem regressiva de um ano para sediar a Copa do Mundo

0: em um momento de franca expansão do esporte. A última edição da Copa, realizada em 2023, foi registrado recordes expressivos de público, audiência e também engajamento digital e muito interesse comercial em todo o mundo. O Mundial no Brasil vai utilizar 8 estádios diferentes espalhados pelo país. O Mineirão, em Belo Horizonte, foi confirmado como uma das sedes do evento. O planejamento inicial prevê 8 datas para o Mineirão, incluindo 5 jogos da fase de grupos, uma partida das oitavas de final, um confronto de quartas de final e a disputa pelo terceiro lugar. Vale lembrar que Maracanã também vai sediar e tem a expectativa de abrir a Copa do Mundo Feminina. Essa será a 10ª edição da Copa do Mundo Feminina, organizada pela FIFA. Agência Rádio Web com informações da Seleção Feminina, Daniela Esperon.
1: Essa foi Daniela Esperon trazendo aí as notícias da nossa seleção feminina. O Brasil vai sediar essa Copa do Mundo Feminina, né? A gente sabe aí que o Arthur Elias pegou essa seleção aí já um pouco, já bem afinada aí, né? Pela Pia, aquela sueca, né? Ela é sueca, né? Que teve aí vários anos aí de frente à seleção brasileira, trazendo toda essa experiência aí, agregou muito aí pra nossa seleção, a Pia, né? Pia, rapaz, vamos que vamos. Trazendo aí, então o Brasil aí vai sediar muito bem, porque tem estádios, né, maravilhosos, né? O Brasil tem muitos estádios aí que dá pra sediar uma Copa Feminina aí, já sediou uma Copa Masculina, né, a Feminina vai tirar de letra, né. Rapaz, e olha, a gente trouxe aí em primeira mão aí, né, sobre o nosso presidente, né, autorizando aí a gente falar aqui que já pode anunciar aí que a comissão técnica é Wilson Tadei. Olha torcedor mequista, olha que notícia maravilhosa aí, o Mineiro já tem treinador e logo, né, já vai contratar a equipe, logo já tá treinando e a gente vai estar lá no Ninho da Águia, né, trazendo todas as notícias aí pra você, né, eu vou estar lá todos os dias pra trazer todas as notícias que chegar do Mecão, a gente vai falar aqui para você que do Resenha Esportiva, 11h54, 11h54, Resenha Esportiva, que hoje comigo, Luiz Carlos Lico, né, o Craquetel tá na sua casa recuperando, o Carlos André hoje não pôde participar aqui, mas já mandou o seu áudio, já contribuiu aqui com o nosso programa, o Ronildo lá do Banana Móveis, né, mandou aqui a mensagem aqui da sua mamãe, né, um abraço aí pro Ronildo, para todos lá do Banana Móveis. Agora vamos aqui com notícias, né. Estação História, olha, Diego Brião trazendo aí Estação História, Copas de 1970 e 1986 foram realizadas no México, olha, o Estádio Azteca, né, já recebeu aí 3 Copas do Mundo, né, esse ano, né, já com jogos lá, né, a abertura foi no Estádio Azteca, lá na Cidade do México, né, é o único estádio do mundo a receber 3 Copas do Mundo, né? Então o Azteca aí entrando para a história aí das Copas do Mundo. Então vamos ver aí que o nosso querido Diego Brião traz pra gente.
2: O México sediou a Copa do Mundo de futebol masculino pela primeira vez no ano de 1970. Já na década posterior, em 86, voltou a receber os jogos da principal competição internacional de seleções nacionais. Nas duas ocasiões, seleções sul-americanas foram campeãs. Primeiro em 70 o Brasil e depois em 86 a Argentina. Eu sou o jornalista Diego Brião e o Estação História é uma produção RWCast, que é a central de podcasts do grupo Rádio Web. Te convido para a partir de agora relembrarmos as Copas do Mundo de 1970 e de 86, ocorridas no México. A Copa de 1970 foi a 9ª edição do torneio. Naquele momento, 16 seleções integravam a disputa. O Brasil, por exemplo, compôs o Grupo 3, junto à Inglaterra, Romênia e Tchecoslováquia. A estreia ocorreu contra a Tchecoslováquia e terminou com vitória brasileira por 4-1. Na segunda rodada, ocorreu um novo triunfo, 1-0 diante da Inglaterra, que era a então atual campeã do torneio. A última rodada da fase de grupos também terminou em resultado positivo para a seleção brasileira, que era treinada por Mário Zagallo, 3-2 contra a Romênia. A busca pelo tricampeonato, a partir da fase eliminatória, teve sequência contra a seleção peruana, na fase de quartas de final.

0: A classificação brasileira foi garantida a partir de uma vitória por 4-2. Na semifinal, a equipe adversária foi a seleção do Uruguai. De virada, o Brasil ganhou este duelo por 3-1 e avançou à quarta final de Copa do Mundo para buscar o tricampeonato. Vale lembrar, o Brasil havia sido campeão em 1958 na Suécia, diante dos anfitriões, e em 62 no Chile contra a Tchecoslováquia. Em 1950, jogando em casa, o Brasil foi derrotado na final pelo Uruguai, tendo ocorrido naquela ocasião o primeiro vice-campeonato mundial da seleção brasileira. Depois de vencer justamente os uruguaios na semifinal da Copa de 70, o Brasil enfrentou a Itália na final. Os dois países buscavam o tricampeonato naquele momento, e ele foi conquistado pela seleção brasileira, que ganhou a partida decisiva com gols dos atacantes Pelé e Jairzinho, do meio-campista Gerson e do lateral direito Carlos Alberto Torres. Quando o jogo estava 1-0, a partir do gol feito por Pelé, o atacante Roberto Boninsenha chegou a fazer o gol de empate, que depois foi superado pelos outros 3 gols brasileiros que decretaram o triunfo por 4-1 contra os italianos.
1: A Copa de 70, né, foi escolhida para ter como sede o México, né, porque o México já tinha organizado a Olimpíada, né, de 1968, então já era um país estruturalmente preparado, né. Se você pegar a lista, né, de Copas do Mundo, você vê que em muitos momentos, ou quase em todos os momentos, a gente tem um... A FIFA intercalava, né, Europa e América, né? E na época já tínhamos Copa no Uruguai, a de 30, o Brasil já tinha sediado a Copa de 50, só a Argentina que não, né? A Argentina vai sediar a Copa em 78, mas aí o México foi escolhido pela estrutura, né? Mas, e é um país muito amigável em relação ao Brasil. E tanto é que em 1970, o México, por exemplo, no jogo contra do Brasil contra a Inglaterra, o segundo jogo, a Inglaterra era a campeã do mundo, né? O México torce contra a Inglaterra, porque a Inglaterra levou para o México um amplo carregamento de água mineral, porque tinha aquela história que a água do México não fazia bem, aquela coisa toda, né? E sempre foram pessoas muito amigáveis, né? E que torceram para o Brasil até o último momento, né? E o México foi eliminado pela Itália nas quartas de final, né? Ou seja, na final, toda a torcida do México estava a favor do Brasil.
0: Thiago Berraich é jornalista e autor de livros sobre a Copa do Mundo, como, por exemplo, a obra intitulada 1970, O Brasil é Tri, a conquista que eternizou a seleção brasileira. Esta obra foi publicada pela editora Letras do Pensamento. Thiago concedeu entrevista ao Estação História. Em 1986, a Copa do Mundo foi disputada no México pela segunda vez. 24 seleções fizeram parte daquela edição, que era a 13ª da competição internacional. A campanha brasileira se estendeu até as quartas de final. Na fase de grupos, a seleção, que era treinada por Tele Santana, liderou a chave D, com 3 vitórias em 3 partidas. 1-0 contra a Espanha, 1-0 diante da Argélia e 3-0 na Irlanda do Norte. Na fase de oitavas de final, o Brasil goleou a Polônia por 4-0. A eliminação do torneio ocorreu na etapa seguinte, nas quartas de final. Depois do empate por 1-1 com a França no tempo regulamentar, a seleção brasileira foi derrotada nas penalidades máximas por 4-3. A Argentina conquistou o segundo título de Copa do Mundo em 1986 no México, superando a Alemanha Ocidental na final por 3-2.
1: Aí, em 1986, tem aquela história da Colômbia, que a Colômbia ia sediar a Copa, mas por inúmeros fatores, a FIFA acabou deixando a Colômbia de lado, e o país, naquele instante, que tinha ainda uma estrutura organizada já que poderia receber a Copa, foi o próprio México, né? Então, assim, é um país muito amigável, é um país que tem, claro, problemas de segurança pública, como o Brasil, né? Mas é uma nação muito amiga e uma nação apaixonada por futebol. Eu acho que esse também é um fator primordial.
0: As melhores campanhas da seleção mexicana em Copas do Mundo até a 22ª edição, ou seja, até a edição do Catar em 2022, estenderam-se até a fase de quartas de final, ambas em edições realizadas no próprio México, em 70 e 86. Na primeira vez, o México perdeu para a Itália nesta etapa do torneio por 4-1 e na segunda para a Alemanha Ocidental, também por 4-1, porém nos pênaltis, depois do empate sem gols no tempo regulamentar. Origens das informações utilizadas ao longo desta edição: Federação de Futebol Internacional Associado, FIFA, Confederação Brasileira de Futebol, CBF, e a entrevista concedida pelo jornalista e escritor Thiago Berraz. Edição Mário Melo, produção e reportagem Diego Brião.
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3: 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Hoje aqui comigo, Luiz Carlos Lico, eu, 12 horas e 2 minutos, nesta quinta-feira. Vamos que vamos. Então assim, agora a gente ouviu aí uma pequena história, né? Aí o Diego Brião trazendo aí a Estação História, as Copas do Mundo de 70, de 86 e agora é de 2026, né? Em 70, todos nós sabemos que o Brasil foi campeão, né? Foi campeão em 70 aí diante da equipe da Itália por 4-1. O Brasil saiu perdendo, mas depois goleou aí a equipe da Itália, né? Então o Brasil já ganhou 2 títulos em cima da Itália em 70 e também em 94, né? Em 94 sabemos que foi nos pênaltis. Em 86 o Brasil aí sucumbiu aí diante da França, né? Naqueles pênaltis perdidos. O Zico perdeu no tempo normal, mas nas penalidades, cobrança de penalidade, o Zico fez, mas o nosso querido Sócrates, né, o saudoso Sócrates, errou, né, e também o Júlio César deu uma pancada na trave, que até hoje ela tá balançando, né, desde 86 a trave lá do estádio lá, né, não sei se é do, não era do Azteca, eu acho que era lá do outro estádio lá do México, né. Então, e esse ano, né, o Brasil, se chegar na final, né, não vai ser no México, né, que a final vai ser nos Estados Unidos, porque a abertura foi lá no estádio Azteca e a final vai ser nos Estados Unidos. Olha, eu tô ficando velhinho, rapaz, 23 Copas já, com essa já tá sendo realizada, né, eu já assisti 12, né, tô na 11ª Copa do Mundo, rapaz, eu tô velhinho, né. Isso é bom demais, né? Ei, Copa do Mundo é maravilhoso, né? Todos ficam empolgados aí com Copa do Mundo e eu não sou diferente, né? Vamos aqui mais, vamos trazendo uma fala aí do Marcelinho Carioca, vamos ver o que ele fala aí da nossa seleção.
4: Brasil ganha da Escócia por 3-0, faz um jogo brilhante e convincente. Uma equipe melhor organizada dentro de campo, com um padrão tático, e tendo o Bruno Guimarães e o Paquetá jogando ali o fino da bola, conseguindo fazer passes precisos, lançamentos inteligentes, tendo a recomposição do Matheus Cunha e, acima de tudo, o protagonista da seleção brasileira e também da Copa do Mundo, onde a Argentina tem o Messi sendo o protagonista, Portugal com Cristiano Ronaldo, a França com Mbappé, a Noruega com o Haaland e hoje o Vini Júnior mostrando o que veio para a Copa do Mundo e para a seleção brasileira, colocando a bola debaixo do braço, fazendo gols e, acima de tudo, dos 7 gols da seleção brasileira, 6 gols têm participação de Vini Júnior. Então, Ancelotti começa a colocar o trem, a seleção no trilho e consertando todos os aspectos. Rayan entrou muito bem, pedindo passagem também, e Danilo convincente ali pela lateral direita, com uma defesa bem sólida com Marquinhos e Gabriel Magalhães, tendo também a eficiência de Douglas Santos. Brasil hoje convenceu com o futebol das 5 estrelas e da camisa amarela.
3: Essa é a opinião aí de Marcelinho Carioca, né? Um jogador que não jogou na seleção, né? Mas todos daí podem dar sua opinião e ele não é diferente, né? Ele não é diferente. Então vamos aqui com os jogos de ontem pela Copa do Mundo, né? Ontem pela Copa do Mundo, Suíça 2, Canadá 1, Bósnia-Herzegovina 3, Catar 1, Marrocos 4, Haiti 2, né? Escócia aí perdendo pro Brasil por 3-0. África do Sul 1, Coreia 0. Olha, esse resultado aqui foi surpreendente, né? Eu não esperava aí que a África do Sul ia ganhar da Coreia, mas ganhou, né? A República Tcheca aí perdendo pro México. O México é 3-0. Hoje às 17 horas tem Curaçao e Costa do Marfim. Equador e Alemanha, né? Fechando o grupo E. No grupo F, fechando aí, hoje tem Tunísia e País de Gales, né? País de Gales e Tunísia, É, vamos recuperar aqui, que eu mandei o dedo aqui aonde que não devia, né? Mas vamos que vamos, é, pegar aqui todos os jogos, né? Os jogos de ontem. Os jogos de ontem, vamos aqui ver como... Rapaz, mas que... Ah, tá. Achei aqui. África do Sul 1, Coreia do Sul 0, é, República Tcheca 0, México 3. Hoje tem Curaçao e Costa do Marfim, Equador e Alemanha, às 17 horas. Às 20 horas, fechando o grupo F, tem Tunísia e Países Baixos, né, que é a Holanda, é, Japão e Suécia. Às 23 horas, Turquia, Estados Unidos, Paraguai e Austrália, fechando aí esse grupo D. Vamos aqui da classificação, vamos de classificação aqui, né, vamos aqui ver como tá todos os grupos, né. O grupo A já tá definido aí com... É, com o México 9 pontos, África do Sul 4, e Coreia do Sul 3 e Tcheca, República Tcheca 1. O grupo B tem Suíça com 7, né? Canadá com 4, Bósnia e Herzegovina com 4 e o Catar com 1. Já fechando, né? Brasil 7, né? O grupo C, Brasil 7 em primeiro, Marrocos com 7 em segundo, Escócia com 3 em terceiro e o Haiti 0 ponto ganho. Ô, rapaz, grupo D é com 2 jogos apenas, vai definir. Hoje já começa a definir esse grupo. É, os Estados Unidos tem 6, Austrália tem 3, Paraguai tem 3 e Turquia tem 0. Alemanha é o grupo E. Tem Alemanha com 6, Costa do Marfim 3, Equador 1, Curaçao 1. Olha isso aí, tá só a Alemanha que tá classificado, né? Vai decidir o restante aí nesses jogos. É no grupo F que vai enfrentar o Brasil, né? Um desses aqui vai enfrentar o Brasil. A Holanda tem 4, o Japão tem 4, é, a Suécia tem 3 e a Tunísia tem 0. No grupo G, né, já jogaram 2 jogos cada um, Egito 4, Irã 2, Bélgica 2, Nova Zelândia 1. Muito indefinido esse grupo, né? O grupo também que tá muito indefinido é o grupo H, né? Que a Espanha tá com 4 pontos, Uruguai tem 2, Cabo Verde 2. É, a sensação aí da Copa é o Cabo Verde, e a Arábia Saudita tem 1 ponto. No grupo I, tem a França e a Noruega disparado com 6 pontos, vem Senegal e Iraque com 0 ponto ganho. No grupo J, é a Argentina aí nadando de braçada com 6, é, tem aí Áustria com 3, Argélia com 3 e a Jordânia com 0 ponto ganho, né? A Colômbia no K, grupo K, Colômbia 6, Portugal 4, República Democrática do Congo 1, Uzbequistão 0 ponto. E fechando aí com o grupo L, Inglaterra 4, Gana 4 e a Croácia 3, Panamá 0 ponto. É essa aí a classificação da Copa do Mundo de 2026. Agora, olha, o nosso amigo, mandar um abraço, né, pro Pina lá em Alto Araguaia, né? Ele mandou aqui um áudio aqui com uma música, né, oferecendo aí para todos os coroa, né, lá do Panelão do Pina, né, lá em Santa Rita do Araguaia. Lá tem um campo lá que toda sexta-feira tem uma resenha lá dessa galera, e o Pina mandou essa música aí pra toda essa galera. Eu espero que todos lá estejam ouvindo. Mandar um abraço também pro Pé de Bolo lá em Alto Araguaia, pro Vilmã, pra Zélia, pra Giovana, pra essa galera toda, é, lá em Alto Araguaia. Vamos ouvir essa música.

0: Rapaz, isso aí é uma pequena homenagem aí do grande, o grande empresário Vilman Zimpina, lá da cidade de Altaraguaia, mineirense, que mora em Altaraguaia, né? Mandou essa mensagem aí pro todos os seus amigos, né? Isso aí é uma, quem gosta de resenha do futebol, isso aí falou tudo, né? Então, um abração lá pro Pina, pra aquela galera toda lá, um abraço aqui, aqui do Resenha Esportiva. Então, vamos chegando aqui ao final desse Resenha Esportiva, mais um Resenha Esportiva. Amanhã estaremos de volta aqui, eu, Craquetel, né? Carlos André, levando todas as notícias aí pro nosso querido ouvinte. E só lembrando, né? O Craquetel agora conversou de manhã agora com o presidente do Mineiro, ele confirmou, né? Que tá confirmadíssimo aí, o nosso querido Mineiros aí nessa divisão de acesso. Sabemos aí que no dia 26, num domingo às 16 horas, no estádio de Odilon Flores, com a transmissão aqui da 91,9, comentários de Craquetel, as reportagens de Luiz Carlos Lique, quebrando tudo, né? Levando ali todas as emoções aí pro nosso querido ouvinte, Carlos André. Carlos André trazendo aí Mineiros e Goiânia, né? A estreia do nosso querido Mineiros, do Goiânia aí, nessa divisão de acesso. Então, esperamos aí encontrar você aí no dia 26 de julho, no dia 26 de julho, levando as emoções aí de Mineiros e Goiânia, nessa divisão de acesso. Sabemos aí que não é fácil, né? São muitos jogos. O Mineiros vai fazer 18 jogos, 9 jogos aqui na cidade de Mineiros e também 9 jogos fora. Então é ponto corrido, né? Quem chegar na frente vai pegar aí a sua taça, sua medalha, segunda e primeira aí, disputando a primeira divisão do ano que vem. Isso aí é a nossa vontade, nosso desejo, que o nosso Mineiros esteja lá. Mas se não estiver, eu sou muito tranquilo, muito consciente, porque sabemos que o esporte só ganha, no caso só vai ganhar 2, né? Os outros não vão ganhar, são perdedores, né? Esperamos aí que o nosso Mineiros, né, esteja na primeira divisão, mas se não tiver, né, que os próximos anos aí a gente possa disputar e voltar um dia para a primeira divisão, porque tem muita gente. Olha, o último ano que o Mineiro disputou aí a primeira divisão foi 2009, rapaz, são 2009 para cá, são 17 anos, né? Para quem tem 20 anos aí, né, era criancinha, não lembra, né? Então, os jovens da cidade de Mineiros ainda não viu o nosso querido Mineiros aí na primeira divisão. Esperamos logo estar nessa primeira divisão, que isso é um anseio, né? É um anseio do nosso torcedor, o torcedor mineirense, o torcedor mequista, que quer muito, né? E a gente tem que conclamar aí também a todos os torcedores para poder lotar o nosso querido Odilon Flores, né? Isso aí é chover no molhado, é querer aí que o nosso... rapaz, o Nilson mandando aqui um bom dia aqui para nós, né? Tá mandando um videozinho aqui, vamos ver o que ele... Acho que é só de friaca, né? Ei, rapaz, ô Nilson!
1: Ah, lugar gelado!
0: Ô Nilson, um abraço pra você, meu querido. Rapaz, o trem tá gelado, o trem não tá fácil, não. É só pinguim pra aguentar mesmo. Olha, então tá, vamos chegando ao fim, às 12 horas, meio-dia e 15, mandando um abraço aí pra você, querido ouvinte, que ouviu a gente até agora. Um abração pra você, obrigado pelas participações, né? Então, amanhã voltamos aqui com Resenha Esportiva a partir das 11 horas e 15 minutos. Amanhã é sexta-feira, né? Amanhã é igual coxa de porco. Amanhã é só um tiro rápido aí, já tá. Ou amanhã tem Sala do Povo e também amanhã o Resenha Esportiva é mais curto, né? Então segue aí na programação. O próximo programa aí agora é o Jornal Eldorado aí com Carlos André. E depois aí a Tarde Total com Franciele Feldkirch. A partir das 15 horas tem Entardecer no Sertão aí com Gilmar Silva. Vem aí com o Sertanejão, né? O Entardecer no Sertão. E às 19 horas, Rancho Sertanejo, aqui comigo, Luiz Carlos Lico, levando a boa música até você. Então, até às 19 horas, um abraço pra você. Que tenha uma tarde abençoada. Fui! Tchau, tchau!
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2: Olha só, uma boa tarde para você. Agora são 12 horas 22 minutos. Estamos chegando com a Hora do Recado, primeira edição. 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Olha, o Rodrigo está à procura de serviço em fazenda como caseiro. Ele é casado e também trabalha com serviços gerais. Telefone, o telefone WhatsApp 649-9612-4157. Lindomar está à procura de emprego como caseiro ou serviços gerais. Telefone 649-9655-8660. O Antônio Geraldo está à procura de emprego em fazenda. Ele trabalha com trator, com gado e também serviços gerais. Telefone 649-9934-3902. José Batista é solteiro, está à procura de serviços em chácaras, sítios e fazendas como caseiro. Telefone contato dele 649-9929-1051. Olha, vagas de emprego. A Posê está com vagas abertas, manicure e pedicure, aplicação e também a aplicadora de laser. Formação na área da saúde e experiência será um diferencial. Informações 649-9324-8792. Contrata-se ajudante doméstica para trabalhar com cozinheira, né? Para trabalhar na cozinha, limpeza geral da casa, lavar e passar roupas. Horário de segunda a sábado. É necessário ter experiência. Telefone 649-9950-3860. Contrata-se babá com experiência de segunda a sexta, das 16 às 21 horas. Telefone para contato 649-9950-3860. Olha, utilidade pública, foi perdida uma bolsa com todos os documentos, né? Foi perdida aqui no centro da cidade. 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Vende-se uma excelente área com mais de 11 mil metros quadrados, situada à Avenida Antônio Carlos Paniago, entrada principal da cidade de Mineiros. 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Terreno amplo e estratégico, fácil acesso e grande movimento diário. 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Olha, vende-se uma casa, o imóvel possui 2 quartos, sala de estar, cozinha, banheiro e um terreno nos fundos. Valor 100 mil. 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Assim fechamos a primeira edição da Hora do Recado. Retorna logo mais na sua segunda edição, às 5 da tarde, no programa Entardecer no Sertão, com Gilmar Silva.
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2: Olá, boa tarde. Está no ar mais uma edição do Jornal Eldorado. Hoje é quinta-feira, dia 25 de junho de 2026. Eu sou o Carlos André, direção executiva de Cleia Gouveia. Confira agora no Jornal Eldorado as principais manchetes da edição de hoje.
0: Confira os destaques da edição de hoje.
2: Mineiros será sede da abertura estadual da colheita de milho da segunda safra 2026. O encontro acontece amanhã, sexta-feira. Daniel Vilela lidera a disputa ao governo de Goiás com 36,1%, aponta pesquisa diagnóstico. Direto de Goiânia, Libório Santos, destaque para GO 306, o bate-papo com a deputada estadual Rosângela Rezende. Ainda, prazo para prestação de contas de emenda PIX termina em 30 de junho. Estes e outros destaques você acompanha aqui e agora no seu Jornal Eldorado.
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2: Agora são 12 horas 29 minutos e a abertura estadual da colheita de milho em Mineiros une o agro contra a crise, né? Inclusive esse evento será realizado amanhã, abertura estadual da colheita de milho. Será realizada, portanto, amanhã, sexta-feira, dia 26 de junho, aqui no município de Mineiros. Promovido de maneira itinerante pela Associação dos Produtores de Soja e Milho de Goiás, AproSoja Goiás, o encontro foi estrategicamente direcionado para a região sudoeste do estado, né, para atender a uma expressiva demanda dos agricultores locais, posicionando Mineiros como o epicentro das discussões sobre a sustentabilidade econômica do setor em um ano severamente impactado por adversidades climáticas. O evento técnico ocorre em um momento de extrema necessidade de alinhamento entre os produtores rurais. Com o início dos trabalhos de campo, revelando variações expressivas no rendimento, e com o mercado global pressionando as margens financeiras, a união da cadeia produtiva ganha contornos de urgência. De acordo com a liderança institucional, o isolamento dos produtores em seus respectivos talhões prejudica a tomada de decisões estratégicas e comerciais, tornando encontros coletivos indispensáveis para o futuro do setor, né? Portanto, a programação de amanhã, programação da abertura da colheita do milho, portanto, aqui em Mineiros, às 8 horas da manhã, abertura dos portões e café da manhã, recepção de produtores, comitivas regionais e o credenciamento oficial no SH Ranch. 8 horas e 45 minutos, painel técnico da Expedição Safra. A apresentação dos dados consolidados de produtividade e perdas reais levantados a campo, né, pela FAEG e também parceiros. Às 9h45 amanhã, mesa redonda de destinação da produção, debate focado nas alternativas para o grão, abrangendo nutrição de proteína animal, consumo humano, exportação e a crescente demanda por etanol de milho. Amanhã, às 10h45, palestra magna com Paulo Molinari. Análise econômica completa conduzida por um dos principais especialistas de mercado do país, detalhando o balanço de oferta e a demanda nacional e também a demanda global. Ao meio-dia, ato simbólico da colheita e pronunciamentos. Transmissão remota em tempo real, diretamente do campo. Descarga oficial do milho safrinha e discursos, né, das autoridades institucionais. E às 13 horas, almoço de confraternização. Espaço voltado ao network, né, troca de experiências entre produtores e interação com patrocinadores tecnológicos. Portanto, amanhã, né, a partir das 8 horas da manhã, Mineiros recebe esse encontro, né, abertura estadual da colheita de milho, unindo, né, o agro contra a crise. 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Olha, o governador e pré-candidato à reeleição Daniel Vilela, do MDB, desponta com ampla vantagem na corrida pelo governo de Goiás. Daniel Vilela tem 36,1% das intenções de voto na simulação estimulada. O MDBista aparece com 14,3 pontos percentuais à frente do ex-governador Marconi Perillo, do PSDB, que tem 22,7%. Na pesquisa espontânea, quando os nomes dos pré-candidatos não são apresentados ao eleitor, Daniel Vilela aparece com 25,5%, o que evidencia alta consolidação das intenções de voto do governador. Marconi Perillo tem 13,7%, distante 11,8 pontos percentuais do MDBista. Repetindo o cenário de outras pesquisas, a diagnóstico registra elevada rejeição ao ex-governador Marconi Perillo. Dos entrevistados, 28,1% descartam votar no Tucano. O governador Daniel Vilela é o menos rejeitado, com 6,2%. O Instituto Diagnóstico entrevistou 1.100 eleitores entre os dias 15 e 18 de junho. A margem de erro é de 4,84 pontos percentuais para mais ou para menos. E a confiança é de 95%. A pesquisa foi registrada no TSE com o protocolo BR 07435/2026.

0: são 12 horas 35 minutos, meio-dia e 35. Aí, portanto, né, o pré-candidato à reeleição, governador Daniel Vilela, né, despontando aí com ampla vantagem nessa corrida pelo governo aqui de Goiás. Essa nova pesquisa mais recente, Daniel Vilela tem 36,1% das intenções de voto na simulação estimulada. MDBista aparece com 14,3 pontos percentuais à frente do ex-governador Marconi Perillo com 22,7%, né? Ele tem 22,7%. 12:35, capital Goiânia, chamando Libório Santos, boa tarde.
1: Muito boa tarde para você, Carlos André, boa tarde, ouvintes do Jornal Eldorado, Eldorado FM 91.9, Mineiros. Nós estamos de volta de Goiânia com as principais notícias do dia. Prefeituras avaliam elevação de custos com a redução da escala de trabalho. Continua elevado o abate de fêmeas de bovinos, reduzindo a oferta de bezerros. INSS dá prazo de 30 dias para segurado fazer biometria. Eu sou Libório Santos, hoje é dia 25 de junho, quinta-feira, e esses são os nossos destaques. Olha, te cuida porque o frio está chegando, hein? Os municípios mais atingidos nos próximos dias estão situados nas regiões do extremo sudoeste, sul e noroeste. Em Mineiros de Jataí, a temperatura na madrugada passada foi de 13 graus e por aqui Goiânia 16. Em algumas cidades pode até ter ocorrência de chuvas. Foi divulgada a programação da Romaria do Divino Pai Eterno 2026, que acontece de 26 de junho a 5 de julho, considerada uma das maiores manifestações de fé do país. A festa desse ano terá como tema Chamamos Abba Pai e espera receber 4 milhões de fiéis. Durante o período da Romaria, missas serão realizadas praticamente de forma contínua em locais como o Santuário da Basílica do Divino Pai Eterno, a Igreja Matriz, o Canteiro de Obras da Nova Basílica e o Pátio do Santuário. A procissão de penitência será realizada diariamente às 5 horas, com saída da Igreja Matriz em direção à Basílica. O IBGE acaba de divulgar dados estatísticos sobre o abate de bovino no Brasil, analisando os 3 primeiros meses deste ano em comparação ao igual período do ano passado. E uma das constatações foi de que continua elevado o índice de abate de fêmeas de bovinos. Fato esse que não era esperado, segundo Denise Oliveira, analista de mercado pecuário da FAEG.
2: A gente esperava que houvesse uma retenção maior dessas fêmeas no primeiro trimestre de 2026 em função do ciclo pecuário. Mas o que a gente observou na pesquisa do IBGE é que esse abate das fêmeas continua elevado, ocupando cerca de 49,9% dos abates do Brasil e um aumento de 4,3% em relação a 2025, resultando em cerca de abate de 5 milhões de cabeças de fêmeas, vacas e novilhas.
3: Haveria alguma justificativa para isso acontecer? Não, né?
2: A gente esperava que pelo alto custo do bezerro, os pecuaristas fossem segurar mais, reter mais essas fêmeas. Mas pela alta demanda da exportação nesse início de ano, pela valorização da arroba, a gente viu que os pecuaristas, ao invés de reter, continuaram levando essas fêmeas para abate. A tendência é de continuar na alta do bezerro.
1: A Polícia Rodoviária Federal e a Guarda Municipal de Rio Verde apreenderam quase 7,5 toneladas de maconha durante fiscalização da BR-060. Durante a abordagem, o motorista de 44 anos afirmou ter saído de Joinville, Santa Catarina, transportando uma carga de MDF. Com esta apreensão, o volume de maconha apreendido pela Polícia Rodoviária nas rodovias federais goianas este ano chega a aproximadamente 12 toneladas. O fim da escala 6x1, em discussão no Congresso Nacional, pode elevar os custos de serviços públicos, principalmente nos municípios. A mudança tende a exigir mudança também nos contratos de terceirizados, servidores efetivos e temporários. A Confederação Nacional de Municípios estima que a redução da jornada pode gerar impacto direto de R$1,5 bilhões para as prefeituras, com a necessidade de contratação de 25.800 novos servidores entre efetivos e temporários. Segundo o estudo da entidade, a mudança pode provocar déficit de ao menos 96 mil professores, 58 mil trabalhadores de limpeza urbana, 22 mil técnicos em enfermagem das prefeituras. O INSS publicou uma nova portaria exigindo ao segurado que pedir um benefício e não tiver biometria ou não se encaixar em nenhuma situação de dispensa, que regulariza a situação num prazo de 30 dias, sob pena de perda do requerimento, já que o órgão pode considerar como desistência, né, do segurado da solicitação. Olha, falando de saúde, a deputada Bia de Lima solicitou à Assembleia Legislativa o envio de ofício ao IPASGO, reivindicando que o Instituto de Saúde disponibilize para as mulheres o contraceptivo DIU. Ela pretende fazer uma visita ao presidente do IPASGO para reforçar essa reivindicação.
4: O IPASGO é o nosso plano de saúde e eu estou fazendo esse pedido porque o DIU, ele é um importante contraceptivo para nós mulheres e nesse caminho o IPASGO não oferecer o aparelho para ser colocado nas mulheres, eu entendo que é uma baita de um atraso. Nós precisamos de atender uma coisa tão simples, não é nem inovadora, é simples por demais. Ora, é preciso que o IPASGO, como plano de saúde, possa atender completamente, principalmente para a questão da saúde das mulheres. E nesse caminho eu estou, então, apresentando encaminhamento. Agora, queremos muito mais do que isso. Já agora que o IPASGO está cada vez mais cobrando mais, trazendo outras pessoas, credenciando outros entes, e parece que virou só busca por lucro e não pelo atendimento melhorado, como todos nós cobramos há muito tempo.
1: Eram essas as informações de hoje de Goiânia, informou Libório Santos.

0: bem, agora são 12 horas 41 minutos, meio-dia e 41. Obrigado, Libório, pelas informações aqui no Jornal Eldorado, que destaca o agro. Leonardo Freitas, os comentários de hoje.
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2: Olá, meus amigos, aqui é Leonardo Freitas, já estamos de volta. Grandes gestores de fundos de investimento atuaram como vendedores líquidos de 48 mil contratos futuros de milho na Bolsa de Chicago. A posição vendida acumulada alcançou 49 mil contratos, consolidando o maior volume vendedor registrado desde o mês de fevereiro. Os fundos também venderam 43 mil contratos de soja, enquanto compraram 9 mil contratos de trigo. A área destinada ao cultivo da oleaginosa no Brasil deve subir para o recorde de mais de 121 milhões na atual temporada. A projeção apresenta um crescimento anual de 0,9%, marcando o 20º ano consecutivo de expansão de área no país. Apesar do recorde, o cenário representa o menor ganho percentual em duas décadas devido aos altos custos de produção. O governo de Goiás, por meio da Agrodefesa, publicou a instrução normativa que autoriza a apresentação da Guia de Trânsito Animal, GTA, em formato digital durante o transporte de animais vivos, ovos férteis e outros materiais de multiplicação animal dentro do estado de Goiás. A medida foi anunciada em evento de entrega de benefícios para produtores rurais no Palácio Pedro Ludovico Teixeira, em Goiânia. A colheita da segunda safra de milho no Brasil atingiu 16% da área total semeada até a última quinta-feira. Os trabalhos de campo representaram forte evolução em comparação com a semana anterior, quando o índice estava em apenas 8%. O ritmo atual de colheita está acelerado e supera os 13% registrados no mesmo período correspondente do ano anterior. Estudo da Esalq, USP e ABMAC aponta que a irrigação eleva a renda regional. Cidades com polos irrigados geram valor adicionado agropecuário 6 vezes maior. Além disso, a oferta de empregos no setor cresce 8 vezes nessas áreas. O Brasil tem mais de 55 milhões de hectares aptos para receber irrigação. Projeções para 2040 prevêem um crescimento de até 95% na demanda hídrica. Mudanças climáticas exigem monitoramento para evitar a falta de água em bacias.
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0: Muito bem, agora são 12 horas 44 minutos, meio-dia e 44. Seguimos com mais notícias, com mais informações aqui no seu Jornal Eldorado. Destaque na sequência. O Libório Santos, inclusive, volta, né? Ele retorna para falar da GO-306. Isso mesmo, a conversa, um bate-papo, entrevista com a deputada Rosângela Rezende, né, falando aí essas obras importantes, né, que foram inauguradas semana passada da GO-306.
3: Notícias. Olá, ouvintes, olá, amigos. Nós estamos de volta de Goiânia, mais notícias e mais informações. Olha, sem dúvida alguma, uma das maiores e melhores notícias ultimamente aconteceu na semana passada, quando da inauguração do asfaltamento da GO-306, que liga exatamente Mineiros a Chapadão do Céu. Eu estou aqui com a deputada Rosângela Rezende, estamos aqui no gabinete da Assembleia Legislativa. Deputada, a senhora esteve participando ativamente das inauguração, né? Mas também é uma luta muito grande, né? Que muita gente vem participando para o asfaltamento dessa rodovia. Como é que foi essa história, principalmente aí, desde o início?
4: Olha, eu queria aqui fazer esse pequeno balanço e a satisfação que foi o dia da inauguração da GO-306 no município de Chapadão, ou seja, Liga Mineiros a Chapadão. O que antes era chão, agora virou asfalto de Mineiros a Chapadão. E essa história começou em 94, com a estadualização dessa GO através do ex-deputado e governador Agenor Rezende, que fez a Lei 12.484, em 94, que dispôs sobre a denominação do trecho. Deodato José Martins, que é um grande fazendeiro, pai do Zé Neto, de Clóvis, que da família grande de mineiros, que tinha terra ali. Então, naquela ocasião, foi levantada a estrada. Em sequência, o governador Maguito deu andamento no cascalhamento daquela GO. E agora, 2026, 32 anos depois, a gente está junto inaugurando essa GO306. Eu, como deputada, Daniel Vilela, como governador, nesse resgate desse déficit histórico de rodovia da nossa região. E num dia muito especial, estava junto dois mineirenses que passaram e lutaram por isso, que foi o Zé Mário, também estava lá no Chapadão, e o Zé Rubens, que é o dono da Caiapó, que é mineirense, uma das maiores construtoras do estado, do sistema rodoviário do nosso estado de Goiás, que concluiu a GO306. Então, para mim, é um momento histórico do meu mandato, que desde o início eu luto pela infraestrutura e logística, junto à frente parlamentar, Fundeinfra, o recurso sendo requerimento junto à Goinfra, que Pedro Salles, a Eliane Simonini estava lá também, que deu andamento nisso. Então, é uma vitória dos nossos grandes líderes.
3: Deputado, obrigado pela participação. Sem dúvida alguma, aí é uma somatória de várias pessoas, de várias lutas e de muitos anos. Muito obrigado pela participação, tá?
4: E eu estou muito feliz nesse momento.
3: Eu tenho certeza, não é só a senhora, tem muita gente feliz, todo mundo está feliz exatamente, que é uma obra muito importante, todos vocês aí sabem muito bem, que é a região que realmente essa rodovia atinge, né? Uma região muito produtora e o benefício que ela vai trazer, ok? Eram essas as informações de agora, de Goiânia, repórter Libório Santos.
0: Notícias. Opa, muito obrigado, Libório, pelas informações. Fechando, né, os noticiários da semana. Você volta então na segunda-feira com mais notícias aí da nossa capital, Goiânia. Agora são 12 horas 48 minutos, meio-dia e 48. Um giro aqui no Brasil, destaque Brasil, fraude nas Americanas, hein? Sicupira, Paulo Alberto Leman. E executivos de bancos são alvos da Polícia Federal. Terremoto de magnitude 7.5 deixa 164 mortos e quase 1.000 feridos na Venezuela, uma tragédia, né, na América do Sul. Que é, né, que foi realmente esse terremoto lá de magnitude 7.5, né, deixando 164 mortos e quase 1.000 feridos na Venezuela. Inclusive, não há brasileiros, né? Informação, pelo menos, que chega de momento, é que não há brasileiros entre as vítimas até o momento, né? O que disse o Itamaraty. Vamos aguardar as próximas notícias, portanto, que vem da Venezuela. Troca de farpas após dizer que foi humilhada por Flávio, Michele nega briga. Jogador de futebol diz que família está desaparecida. Nosso prédio caiu. Tragédia na Venezuela. Agora são 12 horas 49 minutos, meio-dia e 49. Seguimos aqui com mais informações. Nesta quinta-feira, eu destaco na sequência. Ou seja, o prazo, né, para prestação de contas de emenda PIX termina em 30 de junho.
5: Municípios que receberam recursos federais em 2025 por meio das chamadas emendas PIX precisam ficar atentos ao prazo. Até o dia 30 de junho, as prefeituras devem enviar o relatório de gestão na plataforma transfere.gov.br. A exigência passou a valer após norma do Tribunal de Contas da União e agora é obrigatória todos os anos até que todo o recurso recebido seja executado e devidamente comprovado. Segundo a Confederação Nacional de Municípios, a CNM, a orientação é para que os gestores não deixem um envio para a última hora, evitando o risco de bloqueios e outras sanções dos órgãos de controle. A obrigação também vale para as chamadas emendas especiais de legado, referentes ao período de 2020 a 2024. Mesmo com mudanças que dispensaram parte da análise dos planos de trabalho, continua sendo obrigatório apresentar o relatório de gestão. Dados da CNM mostram que a situação ainda preocupa. Cerca de 82% dos municípios brasileiros, o que representa aproximadamente 4.590 cidades, ainda têm pendências em pelo menos uma dessas emendas, principalmente pela falta de envio do relatório. A não regularização pode levar à abertura de tomada de contas especial e outras medidas de responsabilização. O tema também está sob acompanhamento do Supremo Tribunal Federal. O STF determinou que a Controladoria Geral da União realize auditorias em estados e municípios que já receberam e executaram recursos, com o objetivo de reforçar a transparência e o controle da aplicação do dinheiro público. Em decisões recentes, a Corte também tem reforçado que o descumprimento das regras pode resultar em sanções e multas, que em alguns casos podem chegar ao valor total da emenda recebida pelo município. Reportagem Marquesan Araújo.
0: Obrigado, Marquesan, pelas informações. Agora são 12 horas mais 51 minutos. Olha, a AGEAB, ela oferta 1.703 apartamentos com subsídio de 50,5 mil no feirão da casa própria, né? O governo de Goiás realiza agora, dias 27 e 28 deste mês de junho, na Câmara Municipal de Anápolis, o segundo feirão da casa própria da Agência Goiana de Habitação, AGEAB. A iniciativa reúne 1.703 apartamentos com subsídios de até 50,5 mil do programa Para Ter Onde Morar, aluguel nunca mais. O benefício é destinado a famílias com renda de até, né? Tem que ter aí essa, ou seja, a renda de até 3 salários mínimos, né? Para poder estar participando. Além de Anápolis, a AGEAB oferta apartamentos em Goiânia, Águas Lindas de Goiás, Cidade Ocidental, Formosa,

0: 12:53, presidenciáveis debatem propostas da indústria e medidas para crescimento econômico, né? Tão importante. Na sequência, 12:53.
1: Três pré-candidatos à presidência da República participaram do evento A Indústria na Agenda dos Presidenciáveis, da Confederação Nacional da Indústria, a CNI, nesta segunda-feira em Brasília. No encontro, receberam demandas do setor e debateram propostas para o desenvolvimento econômico e o fortalecimento da competitividade nacional. Participaram Romeu Zema, do Novo, Flávio Bolsonaro, do PL, e Ronaldo Caiado, do PSD. Antes das apresentações, o presidente da CNI, Ricardo Alban, entregou aos convidados o documento Construindo o Brasil 2050, com propostas voltadas ao crescimento econômico, ao desenvolvimento produtivo e à competitividade do país. Entre os temas destacados pelos pré-candidatos estiveram ajuste fiscal, redução da burocracia, mudanças nas regras trabalhistas, corte de tributos e investimentos em tecnologia e inovação. O primeiro a falar foi Romeu Zema. O ex-governador de Minas Gerais defendeu a redução dos gastos públicos, o combate à corrupção e a flexibilização das relações de trabalho.
2: Eu quero criar uma opção, regime de trabalho por hora, como acontece em todo o país do Brasil. Isso vai formalizar milhões de brasileiros que hoje não conseguem um contrato de trabalho formal.
1: Na sequência, Flávio Bolsonaro afirmou que pretende reduzir a carga tributária, simplificar a legislação e combater fatores que aumentam o chamado custo Brasil.
3: Tem que recuperar e resgatar essa confiança, essa credibilidade. Se nós conseguimos reduzir carga tributária, simplificar a legislação, a gente vai reduzir esse custo Brasil. As empresas nacionais vão ficar mais competitivas.
1: Encerrando o evento, Ronaldo Caiado defendeu uma política industrial de longo prazo, com foco em inovação, tecnologia e equilíbrio fiscal.
4: Nós precisamos de ter uma política plurianual da indústria, da mineração, da agropecuária.
1: Três pré-candidatos à presidência da República participaram do evento A Indústria na Agenda dos Presidenciáveis.
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0: Muito bem, hoje é quinta-feira, dia 25 de junho de 2026. Este foi o seu Jornal Eldorado. Eu sou o Carlos André. 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

Muito bem, beleza? Boa tarde, gente! Quintou com muita alegria aqui na sua 91,9 FM. E a partir de agora, eu daqui e você daí, juntos e misturados, trazendo muitas músicas, notícias, informações e entretenimento aqui no seu rádio. Pra você que não me conhece, muito prazer, me chamo Franciele Feldkischer e vou estar juntinha de você até às 15 horas, trazendo muita música boa, muita alegria e claro, gente, que eu já conto com a sua participação aqui no nosso canal interativo, que já está liberado a partir de agora, valendo a sua participação. 36720322, o número do sucesso. Já vou mandar o meu boa tarde todo especial pra você que se encontra sintonizados nas ondas sonoras da 91,9 FM. Seja muito bem-vindo! Abraço pra você no centrão da cidade, você nas cidades vizinhas, você nos setores, sítios, chacras, fazendas, nos assentamentos. Vamos juntos! Pra você em seu carro, Bibi, valeu pela carona. Vamos juntos! Vamos pra onde, hein? Me conta aqui no nosso canal interativo. Ih, gente, tá usando o cinto de segurança? Se não tiver, já coloca logo. E não vamos esquecer de utilizar a seta, pois não gasta gasolina, tá bom? E evita muitos acidentes no trânsito. Abraço pra você, amigo caminhoneiro, você em sua máquina agrícola. Seja muito bem-vindo ao nosso programa Tarde Total. Hoje, quinta-feira, 25 de junho, o ano é 2026. No seu rádio são 13 horas e 4 minutos. 13 mais 4. Hoje vamos começar com Gustavo Lima, com a música Saudade Sua.

0: Muito bem no seu rádio, João Neto e Frederico. A música Garrafa Voa. 13 horas e 10 minutos aqui na sua 91,9 FM. E vamos com as nossas participações, vamos pro nosso canal interativo. Vou mandar meu boa tarde pro Nilson, tá participando. Boa tarde, Nilson, seja bem-vindo. Quem também tá com a gente é o Marcelo. Oi, Marcelo, boa tarde.
1: Boa tarde, grande Franciele.
0: Boa tarde, tudo jóia.
1: Manda um abraço aí pra Gauchada de Canoas, Rio Grande do Sul.
0: Abraço.
1: Por gentileza. Abraço, Marcelo Miller de Canoas, Rio Grande do Sul.
0: Falou, Marcelo, valeu pela participação, viu? Abraço pra você e toda a galerinha aí, sintonizados na 91,9 FM, curtindo a nossa programação, o nosso programa Tarde Total. Gente, 13 horas e 11 minutos e vamos com os nossos oferecimentos?
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0: É isso mesmo, com toda certeza. 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

0: Muito bem, no seu rádio, 13 horas e 27 minutos. 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
4: Muito bem, no seu rádio, 13 horas e 34 minutos. 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

Muito bem, no seu rádio, Guilherme Benuto, Vulnerável. 13 horas e 42 minutos, aqui na sua 91,9 FM. Vamos ver quem mais passou por aqui. Ainda teve Israel Rodolfo, Dar Uma Namorada e Pedro Valente, com a música Morena Diferente. E vamos para o nosso canal interativo, temos participações. Quem tá com a gente é a Adriana, tá mandando boa tarde linda, seja bem-vinda. E ela tá pedindo música de Lauana Prado, que tem participação aí de Fernando Zor, a música Passarinho Que Voa, já vou colocar na sequência, tá bom? Valeu pela participação. Ó, quem também tá com a gente é a Nayara, tá participando, mandou boa tarde, Fran, me chamo Nayara Stefani. Gostaria de pedir uma música e oferecer aos meus irmãos que estão fazendo aniversário hoje. Eles são gêmeos, é o Kennedy e o Kelly. E pediu a música Irmãos de Henrique Juliano. Valeu pela participação, Nayara. E é claro que vai ficar as nossas felicitações aos seus irmãos que estão completando mais uma primavera hoje. Uma data muito especial, viu? Parabéns, feliz aniversário. Desejamos aí que vocês consigam realizar todos os seus sonhos. E essa aqui, ó, é especialmente pra vocês.

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1: Muito bem, no seu rádio, 13 horas e 55 minutos, vamos com os nossos oferecimentos. 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

14 horas e 25 minutos, vamos com as nossas participações. Vou mandar meu boa tarde pro Adelar, tá na sintonia, o Adelar Fagundes. Abraço também pro Edmar, tá participando aqui com a gente. O Vinícius também tá na sintonia. E a Eliette também mandou mensagem, mandou maravilhinda tarde pra nós. Toca Namoro de Inverno com Israel Rodolfo. Só a Eliette fala do setor Boa Vista. Já tá na sequência, viu, Eliette? Também vai meu boa tarde pro Bruno Scooby, tá participando. Boa tarde, Bruno. Seja bem-vindo. Tamo juntos.

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1: Muito bem, no seu rádio, 14 horas e 34 minutos. 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
2: Muito bem, 14 horas e 38 minutos. 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

Muito bem, 14 horas e 49 minutos. Quem passou por aqui foi Anthony Gabriel, raparigueiro da roça. E vamos pro nosso canal interativo? Vou mandar meu boa tarde pro Fernando, tá participando. Tá mandando boa tarde também, tá pedindo música. Pediu música de Tiago e JP, com participação de Guilherme Benuto, Kryptonita. Você pediu e vai ouvir.

Muito bem, 14 horas e 53 minutos. Acabou de ouvir aí o pedido musical do Fernando, Kryptonita. E vamos com as nossas participações. Vou mandar meu boa tarde pra Juliana, ela tá participando com a gente. Pediu a música de Jake Victor Hugo, que tem participação de Bruno e Marrone. Facas, tá na sequência, viu? E vamos encerrar com ela. 14 horas e 54 minutos, faltando apenas 6 minutos, gente, para as 15 horas. O nosso programa Tarde Total vai ficando por aqui, mas o nosso encontro fica marcado amanhã, né? Amanhã, a partir das 13 horas, conto com a sua participação, se assim Papai do Céu nos permitir. Ó, tem até mais mensagem chegando aqui. É o Márcio, mandou uma mensagem.

0: Obrigado, Diego, Vitor Hugo.
1: Obrigado, Bruno e Marrone, por aceitar o convite de cantar essa moda linda com a gente.
2: Alô, meninos, sucesso pra vocês.
1: Ô, moçada.
3: Obrigado a vocês, viu?
0: Muito obrigado.
3: Obrigado, mano.

0: Produção Milícia da Imaculada.
1: O hospital do campo de concentração onde Padre Kolbe fora preso estava cheio de doentes. Neste ambiente, Padre Kolbe, em uma de suas internações, não deixou de realizar sua missão, reacendendo a chama da fé e animando a todos a confiar na misericórdia de Deus. O enfermeiro Zeda testemunha: "Eu era enfermeiro na seção de doenças infecciosas. Sabendo que Padre Kolbe estava internado, fui visitá-lo. A sua pneumonia não melhorava, continuava a ter febre. Diante do sofrimento, ele suportava tudo, dizendo: 'Por Jesus estou disposto a sofrer mais. A Virgem Imaculada está comigo e me ajuda. E mais, nossos sofrimentos serão transformados em bem por Nossa Senhora. Fizemos a ela nossa entrega, prometemos conquistar as almas para ela e a ser propriedade dela. Os outros não sabem resignar-se, desanimam-se e blasfemam. Ao ver o nosso agir com resignação, se tornam bons. Se quiséssemos vir a este campo para fazer apostolado, quem sabe quantos documentos seriam necessários trazer e não nos teriam nem mesmo permitido. Aproveitemos então a graça que a Imaculada nos concede. Nos sofrimentos imitemos Padre Kolbe. Consagremos-nos a Maria para amar e servir a Jesus Cristo e aos irmãos até o sacrifício final, com exemplo de fé e serviço. Amém."
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3: Virgem Imaculada, minha Mãe Maria, eu renovo hoje e sempre a consagração de todo o meu ser, para que disponhais de mim para o bem de todos. Somente peço que eu possa, minha Rainha e Mãe da Igreja, cooperar fielmente com a vossa missão de construir o reino do vosso Filho Jesus no mundo. Para isso vos ofereço minhas orações, sacrifícios e ações. Ó Maria, concebida sem pecado, arrogai por nós que recorremos a vós, e por todos quantos não recorrem a vós, especialmente pelos inimigos da Santa Igreja, e por todos quantos são a vós recomendados. Pela intercessão da Virgem Imaculada, Nossa Mãe, abençoe-vos o Deus Todo-Poderoso, Pai, Filho e Espírito Santo. Amém.

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2: Opa, apertando o play por aqui para começar a festa sertaneja. E é na tarde, quinta-feira, a tarde mais calorenta do Brasil, meu filho. Olha, abrindo a porteira do seu coração, aumentando o volume do rádio para começar a partir de agora o programão Entardecer no Sertão. E vamos começar daquele jeito, com aquele boa tarde especial para você que tá aí curtindo 91,9 FM. A rádio que está sempre ao seu lado desde 1979, a pioneira da região. Tarde de quinta-feira, 25 de junho, ano 2026. Estamos chegando com alegria, música boa, informação para você. E já te convocando para você participar conosco. Hoje vai ter sorteio aqui no programa. Já vou falar para você o que vai rolar por aqui de sorteio. E o negócio é o seguinte: diretamente aqui do estúdio Helena Paniago, seu amigão Gilmar Silva, com você aí, meu filho. Olha, a partir de agora, para você participar do programa, tá valendo aí no 367-20322. Pode participar para você pedir moda, para você mandar aquele abraço, para você participar do nosso sorteio aí, tá? E lembrando o seguinte, e o programa é

0: para você concorrer esse brinde surpresa aqui no Entardecer no Sertão. É simples, você vai participar aqui comigo, vai enviar o seu nome completo, presta atenção, vou falar uma vez. Enviar aí com os dados incorretos, não vou nem colocar. Ó, nome completo, telefone e o setor, é só isso, tá? Nome completo, telefone e o setor, e vai estar concorrendo a esse brinde surpresa lá da farmácia Farma e Farma. A gente agradece pela parceria, essa equipe abençoada da farmácia Farma e Farma. Toca o modão pra nós aí, aquela assim, ó, sem medo de ser feliz.
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Temperatura mínima 14, a máxima 27 graus. Amanhã não tem probabilidade de chuva, diz que amanhã é 0% de probabilidade de chover aqui na região. Vento em 7 km por hora, umidade relativa do ar entre 58% e 98%. É, isso aí, as informações para amanhã. Amanhã diz que vai estar quente. Por exemplo, ele diz que por volta ali das 2 horas da manhã, temperatura vai cair um pouco, vai cair ali para 14 graus. Aí, ali por até mais ou menos ali às 9 horas.

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11: Olha, entardecer no sertão na sua tarde de quinta-feira. Quinta-feira, 25 de junho, ano 2026. Pois é, olha, e hoje, hein? Hoje continua aí os jogos da Copa do Mundo 2026. Fechamento aí da primeira fase de grupos, né? Essa é a terceira rodada aí. E ontem a seleção jogou. E o que você achou da seleção? Ganhou 3-0, primeiro tempo bacana, né? Partiu pra cima contra uma equipe que não demonstrou nenhuma uma resistência, para falar a verdade.

0: Grupo F. Esse Grupo F muito nos interessa. Tem Tunísia e Países Baixos e às 20 horas, né? E também o Japão e a Suécia. O Japão tá aí, pode ser o próximo adversário do Brasil, dependendo de Holanda, né? Desse jogo aqui também, desse grupo. Aqui é Japão e Suécia, às 20 horas. E o Grupo D, onde tem aí também Turquia e Estados Unidos, às 23 horas, e no mesmo horário, Paraguai e Austrália. Pois é, rapaz, e o negócio é o seguinte, ó. O Japão e a Holanda disputam aí a última rodada da fase de grupos da Copa do Mundo, jogos do dia, né, que define adversários do Brasil. A última rodada da fase de grupos da Copa do Mundo 2026 segue nessa quinta-feira, dia 25, com os jogos aí dos grupos D, E e F. A Holanda enfrenta a seleção da Tunísia, enquanto o Japão joga contra a Suécia. Esses confrontos definirão quem será o adversário do Brasil no primeiro jogo do mata-mata. Quem vier, que venha pronto para enfrentar uma seleção que tá pegando o ritmo. Seleção brasileira, que tem história, tem camisa. E ontem eu achei bonito demais a seleção entrar em campo com a camiseta amarela, hein? É outra vida, rapaz. Não é motivação, falar a verdade. Aquele azulzão lá não me agradou muito não, hein? Agora a camiseta amarela da seleção parece que dá outra empolgação, né? Traz aquela sensação de história bem feita no futebol. Aquele azul parece que acaba com a história da seleção brasileira, né? Mas tá bom. Vamos lá, seleção brasileira, vamos ganhar esse hexa aí, fi. Deixa eu mandar um abraço pro pessoal que tá participando aqui, ó. Participando e concorrendo aos prêmios aqui do Entardecer o Sertão. Prêmio surpresa lá da farmácia Farma e Farma. Para participar é simples, nome completo, telefone e o setor e vai estar concorrendo. E o Gabriel do Setor Oeste tá falando, Gilmar Silva, olha, o Brasil vai ganhar essa Copa, hein? Vai, Gabriel, tomara, cara. A gente é apaixonado pelo futebol e pela nossa seleção brasileira, independente de quem esteja lá, quem foi convocado não, vestiu a camiseta da seleção, tem que ter o nosso apoio, né? Ele nos representa aí nessa parte do esporte, no futebol, ainda mais a história que o Brasil tem. O Brasil é penta, gente, e tá indo pro hexa aí, se Deus quiser, vamos atrás desse hexa aí. Ô, Gabriel, abração, obrigado, se Deus quiser vai dar certo esse hexa aí, hein? Quem sabe, hein? Deixa eu mandar aqui boa tarde pro a Emanuele. Oi, Emanuele Oliveira. Como é que você tá, Emanuele? Tudo bem? A Emanuele tá no bairro Popular curtindo o programa. Boa tarde pra você, tudo de bom? Vou mandar aqui também um abraço pro Thales, que tá passando por aqui curtindo o programa e pedindo pra ouvir uma moda bacana. Ô, Thales, como é que você tá? Boa tarde.
1: Alô, Gilmar Silva, como é que você tá? Bom, beleza?
0: Você tá bom, filho?
1: Thales, coloca a gente nesse sorteio aí pra ver se dá certo aí. E manda uma música pra nós aí de Adalberto e Adriano, Separação, oferecendo pra toda a galera que tá na escuta aí.
2: Tranquilo? Tchau, obrigado.
0: Valeu, Thales. Olha essa moda aí do Adalberto Adriano, bacana. Ô, Thales, eu vou trazer uma versão mais recente aí, tá? Uma versão acústica de Adalberto Adriano, Separação. Essa moda, vamos tocar ela já já. Quem mais passa por aqui participando do programa Entardecer no Sertão? Deixa eu mandar uma boa tarde aqui também pra Edna. A Edna tá lá na chácara Recanto Natureza. A Edna, eu sou o Manuel, boa tarde pra vocês aí, obrigado pelo carinho da sintonia. E ela tá dizendo aqui que quer participar do sorteio. Tá valendo, Edna, obrigado pela participação. Que mais? Vamos mandar uma boa tarde também aqui pra Renata, tá dizendo o Gilmar Silva participar do sorteio. Renata, só faltou o nome completo, viu, Renata? E o telefone e o setor. Aí a gente coloca aqui pra concorrer. E ela tá dizendo o seguinte: quero ouvir João Paulo e Daniel, Só Dá Você na Minha Vida. Então tá, beleza, vamos tocar essa moda já já. Quem mais? Boa tarde também aqui, vai pra Ana Carolina Barbosa de Freitas. Ela tá dizendo hoje, Gilmar Silva, quero participar do sorteio do brinde surpresa da Farma e Farma. Positivo, valeu, obrigado pela participação. Tem mais gente passando por aqui, pedindo pra ouvir moda. Deixa eu ver quem que tá pedindo aqui. Quem tá pedindo aqui a moda da Ana Castela, filho? Ah, achei, Emanuele tá pedindo da Ana Castela, Rodeio no Texas, né? Vamos tocar essa moda já já, tá bom, Emanuele? A Ana Castela, também deixa eu falar aqui com o Manteiga. Ô, Manteiga, como é que você tá? Boa tarde, fala comigo.
3: Ô, Gilmar Silva, boa tarde, meu amigo. Capricha o modão de Zezé de Camargo e Luciano pra nós aí. Pode ser qualquer uma, todas elas são boas. Tchau, obrigado.
0: Opa, e é verdade, hein? As modas do Zezé de Camargo e do Luciano, eu vou te falar. Pode fechar o olho e apertar o play em qualquer uma. Você vai sentir uma emoçãozinha diferente. Aí é.

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2: Obrigado, amor.
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5: Vamos seguindo com o Entardecer no Sertão. Lembrando aí que tem sorteio, hein? Sorteio no Entardecer no Sertão para você participar. Nome completo, telefone. Nome completo, telefone e o. Pode ser o setor só. Não precisa colocar o endereço completo aí, não, tá? Então, deixa eu mandar um abraço aqui pro pessoal que tá participando. Muita gente aqui querendo ganhar o brinde surpresa na farmácia Farma e Farma. Vou mandar uma boa tarde aqui, deixa eu ver. Boa tarde, Mar Silva. Aqui é o Edjavan Silva. É, quero participar do sorteio. Tô aqui no Parque do Jatobás. Toca uma moda pra gente aí do Christian e Ralph, Estação Paraíso. E tchau, obrigado. Valeu, Edjavan. Tudo de bom pra você. O que mais? Gilmar Silva. Quero participar do sorteio, Gilmar Silva. Bairro Popular. É, meu nome é o Pedro Hugo. Pedro Hugo Oliveira. Pedro Hugo tá pedindo pra ouvir o Luan Pereira, né? Positivo. Ô Pedro Hugo, obrigado aí pela sua participação, viu?
7: Obrigado.
5: Opa, tamo junto. É o Luan Pereira, vamos tocar já aí pro Pedro Hugo. O que mais? Vamos mandar uma boa tarde também aqui pra Lucilaine. A Lucilaine tá no Nova República, curtindo o programa. Boa tarde pra você, Lucilaine. Tem mais gente aqui, a Kátia Cristina, passando por aqui também, lá no José de Oliveira Martins. E ela tá dizendo, olha, Deus abençoe o final de semana que tá chegando aí, proteja toda a família. Amém, abração, Kátia Cristina. Também passando aqui, ó, o Ivanilson. Ivanilson tá pedindo pra ouvir uma moda no Entardecer no Sertão. Ivanilson, como é que tá por aí? Boa tarde.
8: Boa tarde, Gilmar Silva. Hoje uma roda a música aí que hoje eu ouvi ali na rádio, é uma música muito bonita. Ah. Última ligação.
5: Última
8: ligação. É com o Renan Raí, participação de um outro aí, esqueci o nome do outro.
5: Vamos achar.
8: Aí eu ofereço pra galera que estão na escuta aí, pros meus amigos, pro Parmentes, pro Joãozinho lá do Bairro Popular, a todos que tiveram na escuta, pro Expedita, expôs no condomínio Três Barras, pro Pedrinho Isoralda, lá na região dos Pilões, e a todos vocês aí da rádio, até a todos uma boa tarde. Eu quero participar do sorteio, hein?
5: Valeu, Ivanilson, obrigado aí. Só enviar aí certinho o nome completo, tá bom? O telefone e o setor que você vai estar concorrendo. Obrigado aí pela sua participação. Ivanilson, você tava oferecendo a moda pro Parmênio, você ficou sabendo que o frio lá na casa do Parmênio chegou lá, disse que foi tão forte que o Parmênio ficou com tanto frio que agora é vascaíno, disse que não torce mais pro Flamengo. Vixe, o frio lá foi forte, hein? Deixa eu ver quem mais aqui. Deixa eu mandar um boa tarde também pra... O Carrijo, alô Carrijo. Ah, deixa eu só trazer o nome aqui da moda que o Ivanilson pediu. Ele pediu aqui a última ligação. Essa moda é do Maritizil, né? Participação do Renan e Raí. Já vamos tocar essa moda aí. Ô Carrijo, como é que você tá? Boa tarde.
9: Ô presença, filho do grande Carlito Baduí. Manda um modão pra nós aí, a dama preferida. Eu quero oferecer pro meu amigo Edson, o Maranha, o Flosal, o Sebim, Breguinha aqui do salão, o Sinatra lá na fazenda e sua esposa, o Elson lá na fazenda Queixada, o Hernan lá na fazenda Cateto, o Miudim, e todos os ouvintes da melhor, deixa cair presença, tamo junto.
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1: Programão Entardecer no Sertão, trazendo um recado bacana aqui, ó. 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Tamo junto aí. 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
4: Olha, Entardecer no Sertão, mandando um abraço aqui, ó. Deixa eu trazer uma boa tarde aqui pra Zuleide. A Zuleide tá participando aqui com a gente, trazendo boa tarde especial, dizendo: Gilmar Silva, quer participar do sorteio aí, tá? Da farmácia Farm Farma. Positivo, Zuleide. Obrigado pela sua participação. E ela ainda tá pedindo pra ouvir um modão aqui do Tião Carreiro e Pardinho. O nome da moda é Preto Velho. Vamos tocar essa moda já já. Abração, Zuleide, pra todos no setor leontino. Também passando por aqui, boa tarde pra Antônia Pereira. Ela tá no setor São Pedro. Ô, Antônia, tudo de bom pra você, Antônia. Obrigado pelo carinho da sintonia, participação. Boa sorte aí pro sorteio, tá? A Eliette também passando por aqui, pedindo pra ouvir moda. Ela pedindo pra ouvir uma música com Fred e Fabrício, Pele, Alma e Coração. Tá no setor Boa Vista. Eliette, com o Fred e Fabrício, no momento eu não vou ter essa música aqui, tá? Eu vou ter ela com o Eduardo Costa, Pele, Alma e Coração. Espero que você goste aí também com o Eduardo Costa, tá bom, Eliette? Obrigado pela sua participação aí, tamo junto. Fazer modão apaixonado aqui no Entardecer no Sertão. Eduardo Costa, Pele, Alma e Coração.

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6: Muito bem, agora são 16:55. Deixa eu falar pra você aqui, ó, deixa eu falar da econômica. Econômica trazendo o seguinte pra você, olha, na econômica, acabou de chegar uma grande reposição de estoque aí das camisetas da seleção brasileira. São lindas camisetas masculinas, femininas.

0: do Recado, segunda edição, hoje, quinta-feira, 25 de junho, ano 2026. 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Vamos lá, trazendo a hora do recado na sessão solicitações de emprego. Rodrigo está à procura de trabalho em fazenda, trabalha como caseiro, ele é casado e também trabalha com serviços gerais. Telefone 64-996-12-4157. Lindomar está à procura de emprego como caseiro e faz serviços gerais. Telefone 64-996-55-8660. Antônio Geraldo está à procura de emprego em fazenda, ele trabalha com trator, com gado e serviços gerais, telefone 64-999-34-3902. José Batista é solteiro, está à procura de serviços em chacras, sítios, fazendas, trabalha como caseiro, telefone 64-999-29-1051. Edivaldo casado, não tem filhos, está à procura de emprego com serviços gerais e trabalha com gado de corte, né? E possui experiência, telefone 64-999-9281-4138. Olha, vagas de emprego, atenção, hein? A Pose está com vagas abertas, manicure e pedicure, parceria. Também aplicadora de laser, formação na área da saúde, experiência será um diferencial. Informações 64-99324-8792. Olha, contrata-se ajudante doméstica para trabalhar com cozinha, limpeza geral da casa, lavar e passar roupas. E o horário será de segunda a sábado e é necessário ter experiência. O telefone 64-999-50-3860. Contrata-se babá com experiência, de segunda a sexta-feira, das 16 às 21 horas. O telefone para contato 64-999-50-3860. Agora são 16 horas e 58 minutos, hora do recado na sessão de utilidade pública. Foi perdida uma bolsa e com os documentos, em nome de Celina. Quem encontrou ou vier encontrar pode estar deixando na loja Banana Móveis, né? Essa bolsa foi perdida ali no centro de Mineiros. Hora do recado com a sessão de compra-se, vende-se, aluga-se ou troca-se. Olha, vende-se uma excelente área com mais de 11 mil metros quadrados, situada na Avenida Antônio Carlos Paniago, entrada principal da cidade de Mineiros, ponto de grande fluxo, visibilidade e localização. Perfeito para quem busca investir com segurança e alta rentabilidade. Ideal para empreendimentos comerciais, industriais ou residenciais. Terreno amplo e estratégico, fácil acesso e grande movimento diário. Potencial para construção de galpões, loteamentos, supermercados, postos, centros comerciais e muito mais. Para mais informações, 64-996-99-7708. Vende uma casa e possui dois quartos, sala de estar, cozinha, banheiro e um terreno nos fundos. Valor de R$100 mil. Para mais informações, 64-999-69-9170. 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
6: E desejando um excelente finalzinho de tarde para você, ligadinho aqui na 91,9 FM, a rádio que está sempre ao seu lado, hein? Desde 1979. É a pioneira da região. Nessa tarde fria aí de quinta-feira, mas tá esquentando. Temperatura em Mineiros nesse momento marcando 19 graus. Vai esquentar, filha. Amanhã tem previsão de dar uma esquentadinha aí, né? Colocar a roupa no varal para dar aquela enxugada. É, a gela começando a acumular as roupas aí no varal. Não pode não. Ele pode não, gente. 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Mandar uma boa tarde aqui, ó. É, daqui a pouco vamos dar uma passadinha aqui nos jogos, né? Dessa tarde. Jogos aí da Copa do Mundo 2026. Já começou, já, né? Já começou os jogos aí. É, daqui a pouquinho vamos dar uma olhada como que vai estar a situação aí. Hoje muito nos interessa. Tem aí Japão e quem sabe Holanda. Um dos dois será aí o adversário do Brasil no mata-mata, gente. Vamos dar uma olhada daqui a pouquinho, hein? Que mais? Que mais aqui? Deixa eu mandar uma boa tarde pra... rapaz, deixa eu só consertar aqui. Eu não gosto de falar o nome errado e depois deixar por isso mesmo. Eu vou corrigir aqui. Eu falei agora que era o Pedro Hugo que estava participando. Rapaz, não é o Pedro Hugo. É Pedro Higson. Ah! É Pedro Higson. Abração. Ele também está participando aqui para o sorteio, né? Do Entardecer no Sertão aqui do brinde surpresa. Eu vou dar uma boa tarde também pro Lindomar Oliveira. Lindomar tá dizendo, Gilmar Silva, olha, quero participar do sorteio. Aqui é o Lindomar Oliveira do setor Cruvinel. Positivo, boa sorte, Lindomar Oliveira. Também quem participa aqui, deixa eu mandar uma boa tarde lá na fazenda Nossa Senhora Aparecida. Adalberto, Alaísa, Ezequiel e Odália Manuela, fazenda Nossa Senhora Aparecida, lá na região de Perolândia. Boa tarde para vocês, tudo de bom. Quem mais aqui? Deixa eu mandar uma boa tarde na cidade de Portelândia. Curtindo o programa, o nosso amigo Edson Pedro Niro pedindo pra ouvir modão. Alô, Edson, como é que você tá? Fala comigo, boa tarde.
7: Ô, Gilmar Silva, boa tarde. Toca a música aí, Coração, com o Milionário Zé Rico aqui pra nós na Portelândia. Portelândia gelada. Pastelândia dando uma chuvinha fininha. Fica com Deus.
6: É, aqui também deu uma chuvinha, viu, Edson? E ficou gelado também. Também curtindo o programa, quero mandar um boa tarde lá na Fazenda Pedras. Fazenda Pedras fica no município de Piranhas. Quem tá lá curtindo o programa é meu amigo Nivaldo, juntamente com a equipe lá da Fazenda Pedras. Ô Nivaldo, e a chuva chegou aí? E o frio chegou aí, Nivaldo? Nossa senhora. Vamos trazer a moda então aí do... Como é que é o nome da moda aí do milionário José Rico? Coração? É! Então sapeca a moda pra nós aí, meu filho!

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2: Hora certa, agora 17:29.
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1: Eu tô seguindo com a cabeça em pé.
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3: Entardecer no Sertão, 17:39. Vou mandar uma boa tarde aqui pra a Charlene, tá passando por aqui pedindo pra ouvir moda do Chico Amado e Xodó. Mudança, oferecer pro pai José da Silva na Fazenda Flor de Corrente, pra mãe Helena e também participar do sorteio. Valeu, Charlene, obrigado pelo carinho, da sintonia e participação. Pegando o jeito todo aqui, vamos tocar sim. A dona Nália lá no bairro Mineirinho, juntamente com o seu Mário, passando aqui pra ouvir a moda no Entardecer no Sertão, pedindo pra ouvir Pássaro Seizinho do André Andrade e dizendo o seguinte, quer participar do sorteio, tá valendo, boa sorte dona Nália. Também a Maria Antônia pedindo para ouvir moda no Entardecer no Sertão. Maria Antônia, tudo bem? Boa tarde.
4: Boa tarde, Gilmar Silva. Sou a Maria Gomes Brandão, do setor Nossa Senhora da Aparecida. Quero pedir uma música com Bruno Marrone. Vou pedir os anjos. E quero participar do prêmio, do brinco.

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2: Hora certa, agora 17:48.
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1: Boa noite, amigos ouvintes da Rádio Eldorado. São 18 horas, momento da Ave Maria. Pedimos licença para entrar no recinto do seu lar, do seu estabelecimento comercial, no seu carro, na sua fazenda, pela internet, onde você estiver, para orarmos juntos, agradecendo ao Senhor por mais um dia que termina.
2: Em nome do Pai, e do Filho, e do Espírito Santo. Amém. Portanto, quem ouve essas minhas palavras e as põe em prática, é como um homem prudente, que construiu sua casa sobre a rocha. Caiu a chuva, vieram as enchentes, os ventos deram contra a casa, mas a casa não caiu, porque estava construída sobre a rocha. Por outro lado, quem ouve essas minhas palavras e não as põe em prática é como um homem sem juízo que construiu a sua casa sobre a areia. Caiu a chuva, vieram as enchentes, os ventos sopraram e deram contra a casa, e a casa caiu e sua ruína foi completa. Palavra da salvação, glória a vós, Senhor. Construir a casa sobre a rocha é colocar o fundamento de tudo em Jesus, em nosso Senhor. A nossa vida moral, nossas escolhas, também nossas escolhas afetivas e, inclusive, as escolhas profissionais devem passar pelo crivo da vida nova em Cristo. Isso sim é construir a vida sobre a rocha. Construir sobre a areia é confiar em realidades provisórias, realidades puramente materiais, digamos, realidade sem qualquer fundamento de espiritualidade. Construir sobre a rocha é saber que todas essas realidades provisórias são utilizáveis, mas nunca terão, nem deverão ter a última palavra. O vento das realidades provisórias pode soprar sobre a vida construída na rocha, mas essa não será destruída, sobre a vida, isso mesmo, a vida construída sobre a rocha, que é Jesus, não será destruída nem com os ventos contrários. Dinheiro passa, poder passa, prazer passa, afetos passam, as farras passam, mas Deus permanece, e quem permanece nele também permanece para a vida eterna. Nós queremos, Senhor Jesus, permanecer em Ti, porque o Senhor é a rocha firme. Sobre você desse permanente. Amém.
3: O anjo do Senhor anunciou a Maria e ela concebeu do Espírito Santo. Ave Maria, cheia de graça, o Senhor é convosco. Bendita sois vós entre as mulheres, bendito é o fruto do vosso ventre, Jesus. Santa Maria, Mãe de Deus, rogai por nós, pecadores, agora e na hora de nossa morte. Amém. Eis aqui a serva do Senhor, faça-se em mim segundo a vossa palavra. Ave Maria, cheia de graça, o Senhor é convosco, bendita sois vós entre as mulheres, bendito é o fruto do vosso ventre, Jesus. Santa Maria, Mãe de Deus, rogai por nós, pecadores, agora e na hora de nossa morte. Amém. E o Verbo se fez carne e habitou entre nós. Ave Maria, cheia de graça, o Senhor é convosco, bendita sois vós entre as mulheres, bendito é o fruto do vosso ventre, Jesus. Santa Maria, Mãe de Deus, rogai por nós, pecadores, agora e na hora de nossa morte. Amém. Rogai por nós, Santa Mãe de Deus, para que sejamos dignos das promessas de Cristo para sempre. Oremos. Infundi, Senhor, nós vos rogamos, a vossa graça em nossos corações, para que nós, conhecendo pela anunciação do anjo a encarnação de Jesus Cristo, vosso Filho, por sua paixão e morte de cruz, cheguemos à glória da ressurreição. Pelo mesmo Cristo, nosso Senhor. Amém.

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1: Programão Entardecer no Sertão, 18h05. Início de noite de quinta-feira, quintou, 25 de junho, ano 2026. Programão Entardecer no Sertão, diretamente aqui do estúdio Helena Paniago, Gilmar Silva te fazendo companhia. Vamos agora no início de noite com o melhor do sertanejo. Moda boa passa por aqui, na sua 91,9 FM. É, a rádio que está sempre ao seu lado desde 1979, hein? É a pioneira da região. E agora vamos de sorteio. Vamos aqui pro nosso sorteio. 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E vamos lá então, já com o sorteador online, o número sorteado aqui, ó, no sorteador online, foi o número 12. Vamos procurar quem que é o número 12. O número 12 é, foi o Ivanilson Chagas da Silva. Ivanilson Chagas da Silva, lá do Jardim das Perobeiras. Final do telefone do Ivanilson é o 65. Ó, Ivanilson, parabéns. Pode estar vindo aqui na rádio em horário comercial para você pegar aí a sua autorização. Tem que vir aqui na rádio pegar a autorização, trazer um documento aí com foto, tá? Pega a autorização e vai lá na farmácia Farma e Farma para você pegar o seu brinde surpresa. E aos demais que participaram, obrigado aí pelas participações e boa sorte para outros sorteios que iremos ter aqui na programação, para você ficar sabendo quando e como participar, participando aqui ouvindo a 91,9 FM, a rádio que está sempre ao seu lado.

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1: Bora de sucesso, milionário José Rico, trazendo a moda Castelo. Agora 18:07. A noite que chega aí, meu filho.

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1: Muito bem, Entardecer no Sertão, agora são 18 horas e 19 minutos. Informações agora, vamos falar ao vivo agora com a nossa unidade móvel, Carlos André, que vai trazer informações pra gente diretamente lá da praça, a Praça Nego Portuguesa, ali a Praça do Skate, né? Hoje vai ser realizada a inauguração da UBS Reinaldo Oliveira Martins. Carlos André já tá por lá e vai falar com a gente. Seja bem-vindo, Carlos André, boa noite.
2: Olá, boa noite. Boa noite para você, Gilmar Silva. Aproveitando a grande audiência do Entardecer no Sertão. É isso mesmo, você disse muito bem. Aqui Praça Neco Portuguesa, Praça do Skate. A pauta desta noite, inauguração da UBS Reinaldo Oliveira Martins, né? Realmente com muito bonito, a saúde que vem sendo realmente tratada, né? Com muita dedicação pelo prefeito Aliomar Rezende, as autoridades chegando nesse momento, deputado federal Adriano do Baldi já está por aqui. Eu vejo também a presença do prefeito municipal Aliomar Rezende, toda a sua assessoria marcando presença, e daqui a pouquinho a gente fala com ele ao vivo. Autoridade chegando, né? Vereadores, secretários municipais, e daqui a pouquinho, portanto, os últimos ajustes ali do prefeito Aliomar Rezende para poder falar com a gente ao vivo, aproveitar essa grande audiência do Entardecer no Sertão nesta noite de quinta-feira, hoje, dia 25 de junho de 2026. Falando dessa satisfação de mais uma grande inauguração, que é aqui a Unidade Básica de Saúde, UBS Reinaldo Oliveira Martins, autoridade chegando, portanto, neste momento, e a Rádio Eldorado FM 91,9 marcando presença ao vivo essa noite gostosa, fria de quinta-feira, mas estamos por aqui, e daqui a pouquinho a gente já fala com o prefeito ao vivo. Aproveitar que estamos ao vivo na grande audiência do Entardecer no Sertão, o prefeito, nós queremos agradecer pela sua presença, também falar ao vivo e parabenizar por mais uma grande obra sendo entregue à população aqui de Mineiros. Boa noite.
3: Boa noite, Carlos André, muito boa noite a todos os ouvintes do Entardecer do Sertão, ouvintes da Rádio Eldorado. Obrigado pela cobertura, pela presença, um momento ímpar da nossa cidade, um momento histórico, onde estamos aqui entregando mais uma unidade básica de saúde, a unidade básica de saúde aqui no setor, aqui ao lado da Praça do Skate, no setor Nova República, uma unidade básica de saúde com recurso 100% da Prefeitura de Mineiros, investimento da ordem de mais de 6 milhões de reais, e que nós estamos inaugurando hoje, que homenageia um saudoso mineirense aqui, o Reinaldo de Oliveira e sua família. Então, uma obra histórica, belíssima, de alto padrão de acabamento, completa, com auditório, com consultórios, com consultório odontológico, com médicos, ou seja, a população aqui desse setor e adjacente aqui serão muito bem atendidos aqui nessa unidade básica de saúde. Repito, uma unidade básica de saúde construída com recurso 100% do município, a ordem de mais de 6 milhões de reais, já estará atendendo a partir de amanhã aqui o setor. Então, recentemente nós inauguramos a unidade básica de saúde Milton Frias, muito parecida com esse projeto também, muito belíssima, né? Mas essa talvez tenha sido a que mais se destacou, né, nessa gestão. Saúde é muito importante, nós temos levado a saúde pública de Mineiros com muita seriedade, investindo muito, mais do que o dobro que determina a lei, e sempre com apoio, né, dos nossos deputados aqui do nosso lado, deputado federal Adriano Baldi, que sempre ajuda Mineiros, ajudou recentemente a habilitação da hemodiálise, né, traz recursos constantemente aqui, nos acompanhando aqui nesse importante evento da cidade, a população toda aqui, os vereadores. Então, estou muito feliz. Vamos fazer uma transmissão ao vivo, essa que é uma das mais belas unidades básicas de saúde de Mineiros. Repito, Mineiros tem sido uma referência em saúde, a gente não para de investir em saúde, mesmo com a economia um pouco difícil, mas Mineiros tem conseguido atender a nossa população. Então, estou muito feliz de estar aqui, agradecer aí a Câmara de Vereadores, agradecer a secretária Sinária de Saúde, agradecer todos os médicos, aqueles que nos ajudam a atender a população de uma forma muito satisfatória. Então, estou extremamente feliz como prefeito, agradecer mais uma vez aqui o deputado Adriano do Baldi, que nos acompanha sempre aqui em Mineiros, né? E que sempre chega aqui com as mãos cheias, né? Deputado que hoje conseguiu também participar de uma reunião da equipe do MEC, onde ele mais uma vez, recentemente ele enviou uma emenda de R$500 mil para a reforma lá do estádio Odilon Flores, e agora hoje ele anunciou uma emenda para que a gente possa substituir os refletores para um refletor de LED lá no Odilon Flores. Por quê? Porque a gente acredita que o MEC subirá para a primeira divisão e a divisão de acesso exige que os refletores do MEC, hoje os estádios de futebol, sejam refletores de LED. E o deputado já chegou anunciando esse investimento. Então, muito importante, agradeço ao Adriano Baldi, mais uma vez, por fazer parte do crescimento de Mineiros, não só aqui da saúde, mas também do esporte, do lazer, da educação. Então, o deputado muito presente aqui, e eu quero aqui render a ele a minha gratidão em nome da população de Mineiros, e dizer mais uma vez da minha gratidão, da minha felicidade de estar aqui inaugurando mais uma unidade de base de saúde. Essa semana nós autorizamos o início da construção de uma unidade de saúde lá no Boa Vista, a unidade de saúde, estruturas belíssimas de atender a nossa população, e ao mesmo tempo também homenagear pessoas ilustres que nos deixaram, mas também deixaram aqui em Mineiros histórias profundas que têm sido seguidas pelos seus filhos, pelos seus noras, pelas suas netas, enfim. Então, essa é uma oportunidade de fazer esta homenagem também. Então, fico muito feliz, obrigado à presença da imprensa aqui da nossa cidade, nesse evento tão importante na saúde, que é aquilo que atende o sofrimento da população, e aqui em Mineiros a saúde tem sido uma referência.
2: Obrigado, então, pela participação, prefeito, aqui, Aliomar Rezende, e o deputado federal Adriano Baldi também falando desses investimentos, é saúde, também o esporte sendo também bem tratado e tendo a sua atenção, não é isso, deputado? Rádio Eldorado FM 91,9, ao vivo, boa noite.
4: Boa noite, é uma alegria estar novamente aqui na cidade de Mineiros, já tornou uma rotina na minha agenda. Há uma semana atrás, estávamos aqui com o governador Daniel Vilela, entregando casa a custo zero, fazendo um movimento aí do Goiás Social. Hoje nós estamos aqui novamente a participar dessa entrega tão importante dessa UBS, a justa homenagem feita a pioneiros que ajudaram a fundar e criar a história de Mineiros. O Leomar é um grande parceiro, a Câmara de Vereadores, quero cumprimentar em nome do presidente Hélio, parabenizar a primeira-dama Ana Paula e dizer da importância de uma gestão que aplica acima da média na saúde. Nós precisamos de mais de uma saúde. Talvez você espera um pouquinho construir uma ponte, você espera um pouquinho reformar uma praça, mas a saúde não pode esperar. E ela não tem a hora de chegar. E aí a família procura o poder público, procura as redes públicas para poder pedir o socorro. E aqui em Mineiros, sem dúvida nenhuma, essa gestão tem mostrado compromisso. Compromisso com a comunidade, compromisso com a população, compromisso com o agro, com o comerciante, com o funcionário público. Estou muito feliz. Hoje nós fizemos aqui um compromisso de mandar um recurso para mudar toda a iluminação do estádio. Serão 600 mil

0: R$ 1.000 que serão investidos para que aqui no nosso estádio tenha uma das melhores iluminações do mundo, né? Nem do país. Então esse é o nosso compromisso com mineiros. Na terça-feira, o prefeito, os vereadores, a primeira-dama vai a Goiânia buscar duas vans novinhas, serão mais 700 mil de investimentos. Então esse é o nosso compromisso com a cidade de Mineiros.
1: Ok, obrigado então pela participação ao vivo aqui também, deputado Adriano Baldi, falando aqui no microfone da Rádio Eldorado. Inauguração, portanto, acontecendo exatamente neste momento da UBS Reinaldo Oliveira, aqui na Praça Neco Portuguesa, Praça do Skate. Obrigado a você pelo espaço, Gilmar Silva. A gente volta em qualquer oportunidade com mais informações.
2: Maravilha, Carlos André, obrigado aí pela sua participação, pelas informações, agradecendo também as falas aí do deputado Adriano Baldi, do prefeito Leomar Rezende, da UBS Reinaldo Oliveira Martins, lá no setor Nova República, ali do ladinho da praça popularmente conhecida Praça do Skate. Agora são 18 horas e 28 minutos.

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0: participações aqui, ó. Deixa eu mandar um boa noite aqui pra Arlete, lá na cidade de Portelândia, participando conosco, pedindo pra ouvir um Adilton Nora e Moisés. Vamos tocar aqui, tá difícil assim. Vamos tocar essa moda já, já. Abração, Arlete, obrigado pela participação. Lindomar Oliveira, pedindo pra ouvir um Zezé de Camargo Luciano. Lindomar Oliveira tá no setor Cruvinel. Pedindo pra ouvir a música E Deus por Nós. Vamos tocar essa moda também? Vamos. Vem quem mais aqui, o Josué. É o Bode. Ô, Bode, como é que você tá, Bode? Fala comigo.
1: Boa tarde, Marcelo.
0: Tudo jóia?
1: João Marcelo, tem como você passar a música? A música do Totó? Cachorrinho que aguenta pra nós ouvir aqui, homem. Nós curtir? Tranquilo? Um frio, e rapaz? Então tá bom, hein? Tá bom hoje. Mas é melhor ainda, né?
0: Tamo junto, valeu, Bode. É, o frio dá uma voltadinha, mas pouca coisa, né? Tá 17 graus agora. Ontem chegou a 13, você tá doido? Deixa eu ver o que mais aqui. Deixa eu mandar um abraço também pro Cláudio Alves, pedindo pra ouvir um Christian Ralph, não é isso, Cláudio? Fala comigo.
2: Alô, Márcio, tudo bem? Boa noite, sucesso. Eu quero ver, por gentileza, se você dá tempo, toca aí. É, com Christian Ralph, Nova York. É Nova York, toca aí. Simbora, boa noite, sucesso. Obrigado, tchau.

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3: Chegando ao finalzinho aqui do Entardecer no Sertão, agradecendo pelo carinho da sintonia, pelas participações. Na sequência, tem o programa Rancho Sertanejo com Luiz Carlos Lico. E a gente vai desejando para você que essa noite aí de quinta-feira seja uma noite abençoada para você e para sua família. Tudo de bom, fique com Deus. Tchau!

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1: Abre as portas do Rancho Sertanejo nesta quinta-feira, 25 de junho de 2026. 19 graus é marcando os termômetros aqui na nossa querida Mineira. 19 horas e 4 minutos. Para você que ficou aí na boa companhia de Gilmar Silva no Entardecer no Sertão, agora é aqui comigo, esse amigo seu de sempre, de todas as noites aqui, Luiz Carlos Nico. Vamos até as 21 horas com Rancho Sertanejo, comunicando com você do estúdio Helena Paniago. Para você que tá aí nas fazendas, no sítio, na chácara, nos assentamentos, um abração, boa noite aqui do Rancho Sertanejo. Beijo para você que tá trafegando aí na 364, aí na GO que cruza o nosso município. Um abração para você, você que tá dando carona aí no seu carro, no seu caminhão, que você tenha uma excelente viagem, que Deus o abençoe hoje sempre, de cumprir sua vontade. Antes de dormir, ore para que o Senhor o ajude a não desperdiçar o tempo com o que é passageiro, mas a viver com propósito e fidelidade. Que amanhã você tenha sabedoria para reconhecer as oportunidades de Deus e coragem para cumprir a missão que ele lhes confiou. Essa é a mensagem da noite desta quinta-feira, 25 de junho. Um abração para você, é, que tá aí no seu carro, que você já ligou o seu carro agora, que você ligou o som, né? O som aí na 91,9, a melhor rádio no seu rádio, a 91,9 para você, é, que tá aí. É, saindo do trabalho agora, né? Um abração aqui do Luiz Carlos Lick e também do Rancho Sertanejo. Vamos de música, vamos de moda, né? Vamos que vamos. É, Milionário José Rico, Moça. Boa noite do Rancho Sertanejo. Música.

0: Matuza. É, agora o Rancho Sertanejo vai lá pro bairro Nossa Senhora Aparecida falar com o seu João Alves da Silva. Ô, seu João, boa noite. E aí, como é que tá as coisas por aí? Fala comigo, seu João.
1: Ô, Nica, aqui é João da Silva. Hoje eu tô aqui pra pedir música. Quero te pedir uma música. Como é que tá aí? Tá bom?
0: Bom?
1: Tá tudo bem?
0: Opa!
1: Vocês aí da rádio, tá tudo bom? Eu aqui, eu tô muito bom, não. Tô ainda, tô gripado ainda. Ei. Passei muito mal na gripe, mas tô melhorando devagar.
0: Isso.
1: Eu quero te pedir uma música hoje. Pedro Bento, Zé da Estrada, Balão de Beijo. Eu quero oferecer ela para o Grupo Alves Silva, para vocês aí da rádio, para você. E lá para o Pará, lá para o Séries, Séries no Pará, lá no fundão do Pará, lá. E oferecer para um...

0: casal que tem lá no meu barraco, ele sabe quem que é. A hora que ele ouvir a música, ele sabe quem que é. É João Alves da Silva e Laí da Cunha Silva. A mulher tem lá no meu barraco. Apareceu essa música pra ele lá. Lá é um povão bom demais, aqui povão lá do Pará. Eu pedi, agradecer e agradecer. E boa noite.
1: Opa, boa noite, seu João, e aí? É, a gripe chegou, né? O tempo muda, né? Eu só não tô melhor porque tá muito frio, né? Esse frio aí, as pessoas gripam mesmo, sendo muito normal, né? Ô, seu João, obrigado pela sintonia, pela audiência. A dona Laís também, um abração pra ela, né? O pessoal lá do Pará também, aquele abraço. Ô, pessoal aí do Pará, um abraço aí do Luiz Caslick, também aqui do Rancho Sertanejo. Seu João, agorinha cheguei pro senhor, ladrão de beijo, né? Com Pedro Bentes é da estrada. Agora vamos falar com Papito, Papito Saldanha. E aí, Papito, como é que tá as coisas por aí? Fala comigo, menino.
2: Boa noite, Lico.
1: Boa noite.
2: Boa noite a todos. Nós tá ligadaço aqui, meu parceiro. Fala. Manda uma moda boa pra nós aí. Adalberto e Adriano. Culpados, positivo?
1: Positivo. Ei, Papito, um abração pra você, meu querido. Um abraço aí pra você, aí pra sua esposa, né? Um abraço pra ela, pra você também. Obrigado pela sintonia, pela audiência. Agora chega aí pra você essa música aí, tá bom, meu querido? Um abração pra você. Então vamos lá, ladrão de beijos, Pedro Bentes da Estrada, lá pro seu João e lá pro Papito, culpados, Adalberto e Adriano. Boa noite, boa noite.

0: agora 19 horas e 19 minutos. É, 19 e 19. É, vamos atendendo agora pedidos, né? Vamos falar aqui que eu sou o João do Alfa. E aí, seu João, como é que o senhor tá aí? Boa noite, fala comigo, seu João.
1: Alô, Lico, uma boa noite abençoada pra você e pra mim também, e minha família. Lico, é, eu te pedi aí, depois não foi gravado, né? Não ficou gravado. É, eu quero que você passe a música bem bonita pra mim, pro meu filho Gleison, daquele da caçambinha Cabe Tudo, e pro meu filho Creito, que tá lá em Minas Gerais, trabalhando mais minha filha Jane, que é dona daquela terraplanagem, que é, é JS, né? E ainda o meu filho, o Cleibinho, que é da KPM, né? E essa música eu quero oferecer, é, eu quero te pedir ela, que é a música que é Meu Velho Pai, com Léo Cantor Albertinho.
0: Opa, ô seu João, um abração pro senhor, obrigado pela sintonia, pela audiência, pros meninos, né, e todo um abraço aqui do Rancho Sertanejo. É, eu conheço muito o Gleison, né, um abração pra ele, a gente já trabalhou junto. Oi, Gleison, um abraço pra você. Agora eu vou falar com a Dulcelina, lá no Rancho Bem TV. É, boa noite, Dulcelina.
2: Boa noite, Nicolas. Aqui é a Dulcelina no Rancho Bem TV. Quero pedir a música com Rick Rene, Paixão de Peão. Quero oferecer para o meu esposo Adão, para todos vocês que estiverem na escuta, para minha irmã Ivani.

0: lá no Vale da Sema. E pro meu esposadão aqui no Rancho Bentivy. E uma boa noite. Tchau, obrigado. Bom frio, que aqui eu tô congelando.
1: Eita, todo mundo sofrendo com esse frio, né, Ducelino? Um abração pra você, boa noite, né? Ô, Adão, um abração pra você. Adão, agora eu te atendo, não vai ser nessa remessa, não. Após aqui, essas músicas aqui, eu vou te atender também, tá bom? Um abração pra você, Adão, lá pra Ivanice, lá no Vale da Zema. Um abraço aqui do Rancho Sertanejo. Agora, chega pra você, Ducelino. Agora, ô, Esther, mandar um abraço aqui pra Esther, né? Mandou aqui uma mensagem aqui de boa noite. Ô, Esther, boa noite, obrigado pela sua sintonia, pela sua audiência, tá bom? Um abração pra você. É, agora vamos falar com o Parmênio. Fala comigo, menino.
2: Boa noite, Nico. Uau. Nico, vamos jantar?
1: Bora!
2: Estou jantando.
1: Ô, trembão, hein? Você tá.
2: E quero que você passe uma música pra mim de Milionário José Rico, Estrada da Vida. Ofereço pro meu amigo Garça Branca e também pro Ivanilson, apelidado por Controla, aqui no Jardim das Perubeiras. E o frio, rapaz, mas será se ninguém foi lá na Econômica comprar bruxa?
1: Foi, rapaz, muita eu gente
2: fui
1: lá, foi, muita gente.
2: Lá da Econômica, oh, mas tá gostosa, massinha.
1: Eita, nós.
2: Falou, Nico, oh, boa noite, fica com Deus e os anjos.
1: Um abraço pra você também, Parmênio, obrigado pela sintonia, pela audiência, lá pro Ivanils, lá pro Garça Branca também, um abraço aí, pessoal do Jardim das Perubeiras, um abraço aqui do Luiz Caslic, também do Rancho Sertanejo. Agora chega pra você aí, tá bom, Parmênio? Agora vamos falar com Lindomar Oliveira. Ô, Lindomar Oliveira, o mais gostaria de ouvir, é Caissareno com de Paulo e Paulino. Ô, Lindomar Oliveira, obrigado pela sintonia, pela audiência. Ô, Pudico, ô, Adão, agora chega a sua vez, tá bom? Um abração pra vocês, meu velho pai, Leo Canhuto e Robertinho, lá pro João do Alfa, peão de paixão de peão, Rick Renner, lá pra Dulcelina, Estrada da Vida, Milionário José Rico, lá pro Parmênio, Caissareno de Paulo e Paulino, lá pro Lindomar Oliveira, boa noite do Rancho Sertanejo.
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0: Palmeiras tá parado, mas a seleção aí tá dando gosto aí, né? Classificou aí em primeiro no seu grupo. Esperamos que no mata-mata agora, né, tenha sucesso. Um abraço pra você, Adão. Obrigado por você. Abraço pra Dulcelina, pra você. Golinha, chega aí. A música é Coração. Coração Milionário José Rico, tá bom? Um abração pra você. Ô, Viltomar. E aí, meu querido? Fala comigo, Viltomar.
1: Boa noite, Tony.
0: Boa noite.
1: Roda aí pra nós um poema do Vandiniz. Você escolhe um aí pra nós, se puder. Se
0: pode.
1: Se puder, claro. Passa uma música mesmo.
0: Ô, Viltomar, um abração. Viltomar Orlandino, obrigado pela sintonia e pela audiência. Eu escolhi aqui com Gini Gênio e Vandiniz, tá bom? Um poema aí, cara de boi. Um abraço pra você, obrigado pela sintonia e pela audiência, tá bom? Agora chega pra você. Ô, Desvaldo, e aí, meu querido? É os conhecidos sorriso. Ê, você tá na madeireira? Menino, mas você trabalha, hein? Vai, sorriso, velho. Fala comigo, menino.
2: Fala, Nico. Boa noite. Você tá
0: noite.
2: Bom, não?
0: Bom demais.
2: Frio, né?
0: Ih, frio.
2: Oh, tá melhorando, né? Hoje já tá melhorzinho que ontem. Que uma hora dessa a gente não tá aguentando nem ficar de fora.
0: É verdade.
2: Tentei ver, pelo menos lá em casa eu vi o jogo com porta, janela, tudo fechado. Você tá doido. Tomando uma vendo o jogo, na hora que o jogo acabou, já pulei na cama.
0: Tá
2: já
0: certo.
2: Fui dormir. Ô, oh, não sei nem falar onde que eu tô, né?
0: Ah.
2: Tô aqui no mesmo lugar que você sabe, de domingo.
0: Garrado.
2: Tô no mesmo lugar. Ô, oh, toca uma moda pra nós ir, o Teodoro Sampaio, mulher carente, e manda pra nós aí. Tô aqui na escuta, hein? Você sabe que o rádio aqui não tem paz, né?
0: Não.
2: Começa cedo, só para lá de embora.
0: Opa, isso é muito bom. Ô, rapaz, ô, Desvaldo, ô, sorriso, um abraço pra você, obrigado por você estar sempre sintonizado aí na 91,9, aí na, tanto aí na sua casa, no seu carro e também aí na madeireira, um abração pra você, tá bom? Eu escolhi, ó, não tem mulher carente com Teodoro Sampaio, na programação tem Alô Mulherada. Mais ou menos na mesma sintonia, tá bom? Espero que você goste. Um abraço pra você, obrigado pela sintonia e pela audiência. Agora vamos falar com o meu querido Teobaldo. Teobaldo, ó, fala comigo, menino.
3: Boa noite, Nico.
0: Boa noite.
3: Estamos no Rancho Sertanejo, Lico. Quero pedir um modão aí. É do... De quem? Ligou todo mundo de cabeça aqui, hein? Chitãozinho Chororó, fio de cabelo. Uma coisa pra todos os ouvintes do Rancho Sertanejo, hein? Que hoje eu tô desse jeito do Rick Renner aqui, ó. Ó.
0: Ei.
3: Ó, Lico. Só tô dançando. Vou preparar um cafezinho quentinho.
0: Ô,
3: porque
0: rapaz.
3: Agora é província do cafezinho quente que é frio, né?
0: Verdade.
3: E eu vi o C aqui em casa,
0: Lico.
3: Tá, obrigado. Ofereço pra todo mundo. E avisa o Borola aí que 5 horas passa e pega ele pra nós lá pro curral tirar leite. Um pouquinho de barba e
0: luz na
3: bota.
0: Tá certo, eita, esse menino tá muito apaixonado hoje. Ô, Teobaldo, obrigado pela sintonia, ó. O recado tá dado lá pro Borolo pra te ajudar aí a tirar o leite, né? Essas madrugadas não é fácil não, menino. E amanhã você tem que madrugar também pra gente fazer o Manhã Sertaneja. Um abração pra você, Teodoro. Ô, Teobaldo, abração, querida. Agorinha, vai a música aí pra você, fio de cabelo. Ô, agora vamos pra cidade de Portelândia falar com o Vivaldo. Vivaldo, boa noite.
4: Boa noite, Lico. Quem fala é Vivaldo aqui em Portelândia. Queria ouvir com os filhos de Goiás. Cheirinho dela. Somente para curtir. Vai, um abraço para você.
0: Um abração para você também, Vivaldo, para todos os moradores da cidade de Portelândia, um abraço aqui do Rancho Sertanejo do Luiz Carlos Lico, tá bom, Vivaldo? Agora chega para você, um abração para você. Então vamos lá de música, Casaco Verde, Teodoro Sampaio, lá pro Pudico, lá pro Jaizão, é Mário e Tizio, é rapaz, Mário e Tizio quem pediu, foi o Regivaldo, né, Mário e Tizio, um abraço para você. O Adão pediu aí Coração, com o Milionário José Rico, o Viltomar é com Gini Gênio e Ivan Diniz, né, cara de boi, eita nós, Desvaldo pediu aí Alô Mulherada, Teodoro Sampaio e o Teobaldo pediu Fio de Cabelo aí com Chitãozinho Chororó e o Vivaldo Cheirinho dela, Os Filhos de Goiás. Boa noite do Rancho Sertanejo.
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0: entre uma moda e outra, a gente segue por aqui, no embalo do Rancho Sertanejo.
1: É, seguimos no embalo do Rancho Sertanejo nesta quinta-feira, 25 de junho de 2026. 20h10. Ô, Eduardo Guimarães, boa noite. E aí, como é que você tá, meu querido? É, boa noite, meu amigo Lico. Manda uma moda aí para a turma aí do Vermelhinho do Residencial Versalhes. É a música com Mato Grosso e Matias Enquanto o Sol Brilhar. Ô, Eduardo. Ô, Dudu, um abração para você. Obrigado pela sintonia, pela audiência. Também um abraço aí pro Rogério. Aí também pro Cláudio, né? Também lá pro Marcão. Eita, família, gente boa, né? Um abração pra você, meu querido Dudu. Um abraço pra você e todos aí do Versalhes, aí do Vermelhinho. Enquanto o Sol Brilha, Mato Grosso e Matias. Lá pro Dudu. Boa noite do Rancho Sertanejo.

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3: Às 20h22, na 91,9, a melhor rádio no seu rádio, man, é que é o Rancho Sertanejo. Vamos até às 21h. Ô, Lindomar Oliveira! Ei, Lindomar, um abração pra você. É o menino mais apaixonado aqui do setor Cruvinel. É, quero ouvir a mais uma música, Temporal de Amor, com Leandro Leonardo. Ofereça essa música para quem gostar. É, e está na 91,9, isso mesmo, obrigado aí, Lindomar Oliveira, um abração pra você, agora chega pra você, tá bom, meu querido? Ah, Desvaldo, e aí, rapaz, fala comigo de novo.
4: Toca aí o, mais uma moda pra nós aí, toca aí o, como é que chama, moço?
3: Caio
4: Prainha, vou isso. Roubar a Goiânia.
3: Isso.
4: Eu acho que é isso que canta, né, roubar a Goiânia.
3: Ê, Desvaldo, e aí, garrado ainda, menino? Eita, esse menino é garrador. Um abração pra você, Desvaldo. É roubando a Goiânia com Prainha e Prainha, tá bom? Ô, seu João Alves da Silva, como é que o senhor tá aí? Boa noite, pra dona Laís também, boa noite, né? Ô, seu João, eu não entendi o áudio do senhor. O senhor gravou o áudio muito próximo aí do som do rádio, né? Muito próximo do rádio, não deu pra gente entender, né? Se o senhor pediu uma música, se não pediu, se você gosta, se o senhor quiser escutar mais uma música, manda outro áudio aí, mas assim, grava meio longe aí do rádio, tá bom? Pra o áudio aí ficar nítido pra gente ouvir aqui tranquilo, tá bom, seu João? Abração pro senhor, pra dona Laíde, tá bom? É, Temporal de Amor, Leandro Leonardo, lá pro Lindomar Oliveira, roubando a Goiânia, Praião e Prainha, lá pro Desvaldo. Ô, sorriso! Boa noite, boa noite!

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12: 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Voltamos aqui com Rancho Sertanejo, 20h33. 20h33, vamos que vamos. Seu João da Silva. Boa noite, seu João.
13: Nico, eu que pedi a música foi... Qual que é uma música aí que você passar para nós aí, uma música boa aí, oferecer pro prefeito, a Leomar, pra equipe dele, vereador, pra você aí da rádio, escolhe uma música boa aí para oferecer para ele. Ele é um grande prefeito aqui na nossa cidade de Mineiro. Ele trabalha muito para saúde. Quero pedir a ele que ele trabalhe também pela segurança do nosso município, que tá acontecendo muitas coisas ruins aqui no nosso município. Ele pedir autoridade para combater mais essas coisas ruins que estão acontecendo aqui no nosso município. E que corrigir esses malas que estão matatando aquele povo do bem aqui do nosso município. E ofereço essa música para eles e para vocês da rádio e para todo que gosta da música. A música vocês escolhem aí.
12: Tá certo, seu João. Ô, seu João Os da Silva, abração pro senhor, obrigado pela sintonia, pela audiência, o senhor tá muito certo, corretíssimo. Olha, um abração pra dona Laide também, escolhi a música Paixão Proibida com Chico Rei Paraná, tá bom? Ô, seu João, muito obrigado aí pela sintonia, tá bom? Ô, Edmilson Santos, né? Boa noite, Luiz Carlos, tô ouvindo o programa e quero ouvir a música de Leandro Leonardo, Não Durmo Sem Ela, ofereço pra todos que estão ouvindo e pra você também. Opa, muito obrigado aí, Edmilson Santos, por estar sempre aqui ligadinho aqui no programa Rancho Sertanejo, sempre ajudando aqui a fazer o programa Rancho sertanejo. Sem você, o querido ouvinte, a gente não teria esse programa. É agradecer vocês aí que tá sempre aqui ligadinho e pedindo suas músicas, né? Interagindo aqui com o Luiz Carlos Lico e com a 91,9, a melhor rádio no seu rádio, tá bom, Edmilson? Sem ela, Leandro Leonardo, lá pro Edmilson. Boa noite do Rancho Sertanejo.

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2: Agora 20h43, 20h43 aqui do Rancho Sertanejo. Desvaldo, e aí, já tá terminando, né? Já tá limpando aí os trem pra ir embora, né? Tem que tomar um banho, né? Tomar um banho nessa água gelada não tá legal não, né? Abração pra você, meu querido. Obrigado pela sintonia e pela audiência, né? Um abração pra você. Então vamos de música. O Amor Não É Paixão, Christy Ralph. Boa noite do Rancho Sertanejo. Música.

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1: Opa, agora 20h50. Ô, Desvaldo, e aí, vamos com a saideira, menino? Fala comigo.
2: Ô, já tá terminando o programa, né? 8h45.
1: Isso.
2: Eu já tô aqui tomando uma, né? As últimas, né?
1: Tá.
2: Ainda
1: sei.
2: Tem 5 latinhas na caixa, né? Acho que eu vou ter que tomar essa, né? Ô, toca a última pra nós aí, né?
1: Agorinha.
2: Já tá no finalzinho, toca a clássica aí, ó, disco voador.
1: Tá certo.
2: Terminando aqui, graças a Deus terminei a reforma aqui. Ô, toca aí, ó, disco voador pra nós aí.
1: Vamos, agorinha.
2: Por hoje nós vamos encerrar, né?
1: É isso.
2: Tomar umas agora pra ir embora pra casa. Dormir, que agorinha é de novo, né?
1: É isso.
2: Você tá doido? E tá esfriando.
1: Puta,
2: e a BR já tá ficando branca.
1: Pois é. É, agorinha volta de novo, né? Eu tô saindo agora às 9 horas e às 5 da manhã estou aqui de novo com Manhã Sertaneja, tá bom, Desvaldo? Um abração pra você. Agorinha chega aí pra você, disco voador com Palmeira e Biá. Ô, Cláudio. Cláudio, fala comigo. Cláudio Alves, boa noite.
3: Alô, Lingo, tudo bem? Boa noite, sucesso. Quero ver, por gentileza, Leandro e Leonardo, Temporal de Amor, Sota Vita, Simbora, com ele. Do setor Corvidel, do estúdio para o centro de Minas de Goiás. Coelho Luiz, Carolinho, com Sota Vita, Simbora. Avante palestra, boa noite, sucesso.
1: Avante palestra, bro. Boa noite pra você também, Cláudio. Obrigado pela sintonia, pela audiência, tá bom, meu querido? Pra já definindo aqui o programa de hoje, vai disco voador Palmeira e Biá lá pro Desvaldo e Temporal de Amor Leandro Leonardo lá pro Cláudio Alves. Olha, boa noite pra você. Tá chegando a hora de fechar as portas aqui do Rancho Sertanejo, prometendo voltar amanhã, sexta-feira, né? Às 19 horas aqui com Rancho Sertanejo. E amanhã, às 5 da matina aqui com Manhã Sertaneja. É, estarei aqui com você, comunicando do estúdio Helena Paniago, um abraço pra você, obrigado pela sintonia, pela audiência, pra vocês que sempre comunicando aqui no, com Luiz Carlos Lico, né? Um abração pra você, obrigado pela sintonia, um abraço pra todos aí que tá ligadinho e sintonizado aqui na 91,9. Então, boa noite, até amanhã, 5 da matina, tchau, tchau!